0: portuário hoje não é mais a sua capacidade, mas o acesso aos portos para que a gente possa ter maior eficiência. A gente precisa integrar esses modos de transporte. Portanto, eu acho que o PNL ele aponta para esse futuro da infraestrutura brasileira.
1: Hoje, as rodovias respondem por mais da metade do transporte de cargas e o setor emite cerca de 217 milhões de toneladas de CO2 por ano. O ministro dos Transportes, Jorge Santoro, explica que o PNL vai ser o principal instrumento de transformação do setor para a próxima geração.
2: Então, isso é um investimento que tem um efeito multiplicativo na economia muito relevante, muito importante. E a gente, com esse PNL, está procurando propor um olhar diferente para o país para os próximos anos.
1: O documento foi elaborado pelos Ministérios dos Transportes e de Portos e Aeroportos, com participação dos estados, do setor produtivo, da sociedade civil e de especialistas. Reportagem Pablo Mundim.
3: Como a gente ouviu na reportagem de Pablo Mundim, o Plano Nacional de Logística prevê ações até o ano de 2050. Cerca de 5.300 empresas brasileiras foram diretamente afetadas pelas novas tarifas de importação anunciadas pelos Estados Unidos contra o Brasil.
4: Para ajudá-las a enfrentar as dificuldades causadas pela perda do mercado norte-americano, a Agência Brasileira de Promoção de Exportações, Apex Brasil, anunciou uma série de ações.
3: Elas envolvem atendimento individualizado para encontrar outros países compradores e auxílio para adaptação a novos mercados.
4: Mais cedo, eu conversei com o presidente da Apex Brasil, Laudemir Miller, sobre essa atuação. Acompanhe.
5: Presidente Laudemir Miller, um prazer ter o senhor com a gente aqui na Voz do Brasil, seja bem-vindo. Então vamos falar para a gente, explica para a gente, por favor, sobre esse plano de diversificação de exportações. O que, que é essa nova estratégia criada pela Apex para ajudar as empresas que foram afetadas pelas novas tarifas dos Estados Unidos?
6: Oi Mariana, um prazer estar aqui. É um plano de socorro, de atendimento às empresas que estão sendo impactadas pelo aumento de tarifas pelo governo americano. Nós temos hoje vários setores, mais de 2 mil produtos estão com tarifas elevadas. Você imagina que de uma hora para outra o empresário brasileiro está enfrentando um imposto a mais, uma tarifa a mais de 40%. Então nós vamos apoiar diretamente as empresas brasileiras, vamos trabalhar com 5.300 empresas para que essas empresas, o empresário, possa encontrar, ficar frente a frente com o comprador internacional do mercado dele, né, do produto dele, em mercados alternativos. Então é isso que a gente vai fazer. Nós vamos fazer isso por meio de feiras internacionais, rodadas de negócios, trazer compradores ao Brasil, e o nosso objetivo é realmente fazer com que, apoiar esses empresários para que eles diversifiquem, encontrem um novo caminho, encontrem um novo mercado.
5: Pois é, o senhor mencionou aí 5.300 empresas, né, afetadas, que podem ser ajudadas por esse novo plano. São 35 setores econômicos. Quais são esses setores, presidente? Onde é que o problema é mais grave? E o plano, ele tem mecanismos aí para priorizar alguns setores, onde, entre esses 35, onde o problema seja ainda pior?
6: Nós vamos atender a todas as empresas impactadas, né, 5.300 empresas, todas as empresas impactadas pelo tarifaço. Claro que a gente tem algumas prioridades, são setores que estão sofrendo mais, né? Porque a gente tem muitas empresas, por exemplo, do setor de rochas, que pega muito, né, aí a região do Espírito Santo, que os Estados Unidos é o mercado principal. A gente tem o setor de madeira, que pega a região sul, que os Estados Unidos é o mercado principal, móveis, a gente tem calçados, têxteis, enfim, de várias regiões do Brasil. Nós vamos priorizar estes setores numa estratégia também setorial. A Apex Brasil, que é a Agência Brasileira de Promoção de Exportação, nós temos uma parceria com 29 entidades setoriais, empresariais, que estão conosco nesse grande movimento, né, de apoiar essas empresas. Então a gente tem prioridade, mas nós vamos atender todas as empresas, cada uma delas individualmente. E aí, Mariana, até para as empresas, né, as pessoas que estão ouvindo a Voz do Brasil e acompanhando a gente, o Brasil, neste mês de julho, nós exportamos 35 bilhões de dólares. E de janeiro a julho, a balança comercial brasileira já registra 220 bilhões de dólares de exportação. Ano passado, nesse período, a gente estava em 200 bilhões. E o que está acontecendo, né? Nós temos, portanto, 20 bilhões a mais em relação ao ano passado. Nós perdemos, nós caímos a exportação para os Estados Unidos em 3 bilhões de dólares, mas nós tivemos um aumento para a Europa de 3,1 bilhões de dólares, para a Índia, que é um mercado que agora a gente está tracionando mais nossas exportações, nós crescemos 2 bilhões e 700 milhões, nós crescemos 11 bilhões e 300 milhões para a China. Então, a exportação brasileira está num caminho muito importante, a gente já tem um superávit da balança comercial no Brasil deste ano, nessa metade do ano, de 50 bilhões de dólares, mas tem setores que estão sofrendo com o mercado americano. Então, nós estamos num movimento geral para trabalhar a diversificação das exportações brasileiras, com um foco específico nas empresas que estão sendo afetadas. E a gente vai trabalhar com vários mercados, vamos trabalhar com o Canadá, com o México, a gente vai trabalhar a África, vamos trabalhar com a Europa, que a gente tem esse acordo tão importante, com a Alemanha, vamos trabalhar com a Ásia principalmente, né? Não só China, mas Filipinas, Indonésia, Malásia, Singapura, que a gente acabou, que o Brasil acabou de assinar um acordo. Então é um grande movimento de ampliação das exportações do Brasil, de diversificação das exportações brasileiras, mas principalmente, sabe, Mariana, para pegar na mão, para atender aquele empresário que de uma hora para outra está enfrentando um imposto de 40%. É para esse empresário que é esse plano. E o que, que a gente vai fazer? Nós vamos colocar compradores internacionais do produto dessa empresa frente a frente para que ele possa negociar. E a gente vai fazer isso, inclusive, com isenção de taxa. Nós não vamos cobrar os serviços que geralmente a Apex Brasil cobra, né? A gente tem algum subsídio, mas dessa vez a gente vai fazer com uma isenção total de taxa para esses setores, porque realmente as empresas estão precisando. E ainda mais, muitos empresários nos falam assim, mas eu estava preparado para os Estados Unidos.
5: Sim, inclusive, uma alegação, né? Ah, é um mercado específico, eu tinha que vender a demanda da forma como eles apresentam. É possível adaptar isso para outros mercados?
6: Muitos, por exemplo, falam assim, ah, mas a minha máquina, ela está certificada para o mercado americano, né? O meu produto tem uma certificação específica, eu fiz uma adaptação, eu mudei minha embalagem, seja específico para os Estados Unidos. Nós vamos poder atender também essas empresas, inclusive com apoio financeiro para a certificação, para mudança de embalagem num valor de até 40 mil reais. Então, as empresas que trabalharem com a Apex Brasil, que se inscreverem, que entrarem nesse nosso plano de diversificação, vão ter uma série de medidas de estar frente a frente com um comprador internacional, mas também de se preparar. E o empresário vai poder ele buscar uma certificação, vai poder ele, por exemplo, fazer uma adaptação no produto, e aí a gente vai ter uma metodologia, inclusive, de fazer um ressarcimento de até 40 mil reais para realmente a gente trabalhar nos próximos 12 meses para que essas empresas encontrem um novo mercado. Nós não queremos e não vamos, Mariana, abandonar os Estados Unidos. Estados Unidos é um mercado muito importante, nós vamos continuar trabalhando nos Estados Unidos junto com as empresas brasileiras, inclusive junto com as empresas americanas. Nós temos um escritório, da Apex Brasil tem um escritório em Washington, onde nós vamos trabalhar para que o setor privado estimule, negocie um aumento das isenções. Nós queremos que mais produtos brasileiros fiquem isentos. Os produtos já isentos, nós queremos aumentar a nossa participação no mercado americano, mas o nosso ponto principal agora é diversificar as exportações brasileiras e pegar na mão, apoiar esses empresários que estão sofrendo com esse aumento de tarifa repentina, né? O que muda os negócios, muda toda a estratégia, e a Apex Brasil, a Agência Brasileira de Promoção de Exportações, junto com 29 entidades do setor privado brasileiro, vão trabalhar a partir de hoje já, junto com as empresas, para que elas possam encontrar um novo mercado e seguir as exportações.
5: Presidente, o senhor mencionou até um atendimento individualizado que vai ser feito com as empresas, né? Ou seja, cada uma sendo atendida na sua especificidade. Exato. Os empresários, então, que estiverem, né, esses 5.300 empresários que estiverem interessados em receber esse apoio da Apex Brasil, como é que eles devem proceder? Onde eles podem procurar informação? Como é que eles podem acessar a Apex?
6: Eles podem procurar diretamente a Apex Brasil, que é apex.com.br. Então, a gente já está preparado para atender essas empresas, e o atendimento é individualizado, Mariana. Sabe por quê? Porque cada empresa tem a sua realidade, tem o seu produto, tem a sua estratégia, tem a sua maturidade. Então, nós vamos atender uma por uma, montar uma estratégia para o seu produto, produto para um mercado alternativo. A gente tem uma base de inteligência

0: muito importante de oportunidades dos mercados internacionais para cada um desses produtos, mas também toda uma estratégia com 29 entidades do setor. Então a empresa também pode procurar a sua entidade, empresa de calçado, de móveis, de plástico, enfim, de 29 setores que a gente está, que nós estamos trabalhando nessa parceria, nesse grande movimento, nesse esforço extraordinário. Toda a nossa equipe está mobilizada. É a hora de a gente se unir para diversificar as exportações brasileiras, para apoiar os nossos empresários que tanto trabalham, que têm orgulho do seu produto. A exportação muitas vezes é um sonho para o empresário, né? E esse sonho, em alguns casos, está interrompido. Então a gente quer voltar a sonhar com outro mercado, para que esse produto, que é tão bom, que é resultado do trabalho de muitas pessoas, de homens, mulheres, empresários, empresárias, possam encontrar um novo caminho, possam encontrar um novo mercado. E é esse o trabalho que a gente começa a fazer a partir de hoje.
1: Muito bem, nós conversamos com o Aldemir Miller, presidente da Apex Brasil. Presidente, muito obrigada pela sua entrevista à Voz do Brasil.
0: Obrigado, Mariana, e obrigado aí a todos os ouvintes que acompanham a Voz do Brasil.
1: Pequena correção, o endereço da página da Apex é apexbrasil.com.br.
2: A Agência Nacional de Proteção de Dados determinou que o Discord suspenda as transmissões ao vivo na plataforma no Brasil.
1: A medida preventiva foi tomada após a identificação de falhas na proteção de crianças e adolescentes.
2: A decisão faz parte de uma fiscalização iniciada na semana passada após episódio que resultou na morte de um adolescente de 13 anos.
3: As transmissões ao vivo, as famosas lives, realizadas dentro da plataforma Discord, serão suspensas após determinação da Agência Nacional de Proteção de Dados, a ANPD. O bloqueio deve começar em até 3 dias úteis e vale também para outros recursos de compartilhamento de vídeo. Segundo a agência, foram identificados riscos graves relacionados ao uso das lives para violência, assédio, automutilação e incentivo ao suicídio envolvendo crianças e adolescentes. O Discord é uma plataforma que permite a troca de mensagens por texto, voz e vídeo. O serviço também reúne comunidades em que os usuários podem conversar e interagir em tempo real, sobretudo por meio das lives em jogos online. De acordo com a ANPD, pela forma como o serviço funciona, o Discord não consegue analisar o conteúdo das transmissões em tempo real. A plataforma depende de sistemas automatizados e de denúncias dos próprios usuários para identificar possíveis violações, como explica o superintendente de fiscalização da ANPD, Fabrício Lopes.
4: Se o Discord não consegue ter acesso ao conteúdo incidente, ele não consegue, de maneira espontânea e automatizada, agir em tempo para evitar essas violações que acontecem ali dentro, como exposição de crianças e adolescentes a conteúdo violento, a incitação à automutilação, a maus tratos e até tortura de animais, entre outros conteúdos proibidos pelo artigo 6º do ECA Digital.
3: A agência ainda apura outras possíveis falhas, como problemas na verificação de idade e na remoção de conteúdos que violem os direitos de crianças e adolescentes. O superintendente de fiscalização da ANPD, Fabrício Lopes, explica ainda que a suspensão será mantida até que a empresa comprove a adoção de medidas técnicas, de segurança e de governança que sejam adequadas para proteger os menores de 18 anos.
4: Essa suspensão ela vai ser por prazo indeterminado, porque o motivo que justificou essa suspensão precisa ser vencido antes de que a plataforma possa restaurar essas funcionalidades. Enquanto permanecerem as razões técnicas que justificaram essa suspensão, a gente não entende como possível a restauração dessas funcionalidades.
3: O Discord tem 3 dias úteis para comprovar o cumprimento da determinação e 10 dias úteis para apresentar recurso. Caso sejam confirmadas as irregularidades, a empresa também poderá sofrer sanções previstas no Estatuto Digital da Criança e do Adolescente, o ECA Digital, incluindo multa de até R$50 milhões por infração. A decisão faz parte de uma fiscalização iniciada na semana passada, que investiga um grupo criminoso suspeito de incentivo ao suicídio por meio do Discord, resultando na morte de um adolescente de 13 anos no último dia 22 de julho. Segundo a plataforma Discord, uma investigação interna identificou evidências de que a atividade criminosa foi coordenada em outras plataformas e afirma contar com equipes especializadas que trabalham no combate a indivíduos envolvidos em atividades violentas. Reportagem Thaís de Araújo.
5: Hoje é Dia Nacional dos Direitos Humanos.
2: E nesta data vamos falar sobre o Clique Cidadania, um aplicativo móvel gratuito desenvolvido que funciona como um guia digital de direitos, serviços e políticas públicas.
6: Encontrar o serviço público certo nem sempre é uma tarefa simples. Para ajudar nessa busca, o aplicativo Clique Cidadania reúne informações sobre direitos e orienta como acessar serviços de assistência social, saúde, educação, trabalho e renda. Além das orientações, o aplicativo também reúne canais de atendimento para situações de violação de direitos, como o Disque 100 e o Ligue 180, como detalha Fernanda Becker, coordenadora geral de promoção dos direitos das pessoas migrantes, refugiadas e apátridas.
7: É um lugar de acessar direitos. Você tem informação sobre o direito e sobre o órgão, a instituição que você pode buscar, né? E aí tem a geolocalização, você consegue georreferenciamento de achar onde está aquele espaço no seu território. É na palma da mão.
6: Além de explicar a função de cada serviço público, o aplicativo conta com um mapa integrado que mostra onde ficam as unidades, como CRAS, CREAS, unidades básicas de saúde, conselhos tutelares e outros equipamentos públicos mais próximos da localização do usuário. Como é integrado ao sistema de navegação do celular, também permite traçar rotas até os locais de atendimento. O aplicativo também pode atender a demandas específicas e disponibilizar novos temas, como explica Fernanda Becker.
7: Ele é um aplicativo dinâmico, né? A mais nova guia dele é de brasileiros retornados, né? Repatriados. Para quando as pessoas que chegam aqui, a maioria deportadas, assim como os migrantes, que às vezes estão muito tempo fora do país, já passam a entender os seus direitos, quais órgãos aqui, quais instituições buscar.
6: O Clique Cidadania está disponível de graça para celulares Android e oferece conteúdos em português, espanhol e inglês. Reportagem Luciana Colares de Holanda.
5: Instituições federais de ensino superior terão 154 mil vagas em cursos de formação continuada para professores da educação infantil em 2027.
2: A partir de 17 de agosto, as instituições interessadas em oferecer os cursos poderão se inscrever na chamada pública no Sistema Integrado de Monitoramento, Execução e Controle, o SIMEC.
5: As inscrições devem ser feitas até o dia 9 de setembro e os resultados serão divulgados em 9 de outubro.
2: O endereço para inscrição é cimec.mec.gov.br.
5: Foram reabertas as inscrições para instituições de ensino criarem novos programas de residência médica.
2: Também é possível solicitar ampliação de vagas nos programas já existentes.
5: Novos pedidos podem ser feitos até 31 de agosto.
2: Podem participar instituições federais ligadas ao Ministério da Saúde ou da Educação, órgãos públicos e instituições privadas sem fins lucrativos.
5: A inscrição pode ser feita no site sigresidencias.saude.gov.br.
2: E essas foram as notícias do governo federal.
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5: Fique agora com o Minuto do TCU e em seguida as notícias do Poder Judiciário e do Congresso Nacional. Boa noite.
2: Boa noite para você, até amanhã.
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12: Presidente do STF se reúne com representações diplomáticas do grupo de países da América Latina e do Caribe.
13: Urna eletrônica ganha nova interface para as eleições 2026.
12: Para o STJ, poderes para atuação extrajudicial de advogado não limitam procuração geral em processos judiciais.
13: Boa noite, eu sou Marcela Luiz.
12: Eu sou Walter Lima.
13: O presidente do Supremo Tribunal Federal, ministro Edson Fachin, se reuniu hoje com representações diplomáticas do grupo de países da América Latina e do Caribe.
12: Na ocasião, ele destacou duas prioridades da agenda externa do STF. A primeira prioridade é a defesa da democracia constitucional que, segundo Fachin, se encontra sob pressão em diferentes partes do mundo. Na ocasião, ele falou sobre a importância da independência judicial. Vamos ouvir um trecho da fala do ministro.
14: Em particular, tenho buscado, seja multilateralmente, seja bilateralmente, contribuir para a articulação de uma rede de cortes supremas e tribunais constitucionais atentos para a autonomia dos juízes como pressuposto da democracia constitucional. Afinal, são os juízes, sobretudo os juízes constitucionais, os guardiões últimos dos direitos fundamentais.
13: A segunda prioridade da agenda externa do Supremo, apontada por Fachin, é a ênfase na América Latina e no Caribe, com a consolidação de uma região de encontro, de entendimento e cooperação.
12: O presidente do STF também destacou que o Supremo vai sediar, em novembro deste ano, o 11º encontro do Fórum de Cortes Supremas do Mercosul.
13: Plenário do STF reconhece validade da moratória da soja e decide sobre leis de Rondônia e Mato Grosso que restringem benefícios fiscais.
12: A moratória da soja é um acordo privado e voluntário firmado entre empresas que impede a aquisição de produtos de fazendas localizadas em áreas desmatadas após julho de 2008 na Amazônia. Marta Ferreira.
15: O julgamento começou em março, mas foi suspenso após o Supremo decidir encaminhar o caso ao Núcleo de Solução Consensual de Conflitos. A ideia era buscar um acordo entre as partes. No entanto, em junho, houve um recuo que impossibilitou um consenso sobre o tema. Na retomada do julgamento, o plenário reconheceu a validade das leis estaduais e a licitude da moratória da soja. Também decidiu pela consequente extinção das ações e procedimentos relacionados à sua suposta ilegalidade.
13: Urna eletrônica ganha nova interface para as eleições 2026.
12: Com as novidades, votação será mais acessível e intuitiva. Fábio Ruas.
16: Na interface, uma nova fonte torna a urna mais acessível para pessoas com deficiência visual, porque o desenho das letras privilegia contraste, espaçamento e definição dos caracteres, facilitando a leitura. Também foi inserida uma barra de progresso que permite ao eleitor acompanhar em tempo real o andamento da votação. Além dessas novidades, também foi ampliado o uso de Libras, a língua brasileira de sinais, em diferentes etapas da votação.
13: Procuração dada a advogado para atuar em processos continua válida, mesmo se conceder poderes para atuação fora da justiça, perante órgãos administrativos.
12: Essa conclusão é do STJ. Fátima Uchoa.
17: Ainda na fase de conhecimento em ação de indenização por danos morais, uma operadora de plano de saúde substituiu advogados e apresentou procuração que dava às novas representantes amplos poderes para o foro em geral e as autorizava a representá-la perante especialmente duas autarquias federais. A terceira turma do STJ reconheceu a regularidade da representação processual da empresa e afastou a necessidade da intimação pessoal no cumprimento de sentença. Segundo a relatora, ministra Nancy Andrighi, nesse caso, quando a procuração prevê expressamente poderes gerais para o foro, a inclusão de atribuições extrajudiciais, ainda que qualificadas como especiais, não restringe a representação judicial.
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13: Uma boa noite.
12: E até amanhã.
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18: Eu sou Paula Groba.
19: E eu sou Humberto Pinheiro.
18: E estes são os destaques de hoje do Jornal do Senado, que começa agora.
19: Senado aprova protocolos de atendimento a doenças cardiovasculares no SUS.
18: Vagas ociosas em ônibus escolares rurais poderão atender professores e universitários.
19: Segurança pública pode ter prioridade na restituição do imposto de renda.
18: Boa noite.
19: Boa noite.
18: Doenças cardiovasculares são a principal causa de morte no Brasil, mas em muitos casos o desfecho pode ser diferente quando o atendimento é rápido e o tratamento começa nos primeiros minutos.
19: É justamente para agilizar esse socorro que o Senado aprovou um projeto que prevê protocolos específicos para o atendimento desses casos no SUS. Os detalhes com o repórter Douglas Castilho.
20: O maior gargalo combatido pela proposta é a falta de previsão específica para que as unidades de pronto atendimento, UPAs, utilizem terapias trombolíticas, que consistem basicamente na utilização de remédios capazes de dissolver coágulos sanguíneos. Esse tipo de procedimento médico desempenha papel crucial na resposta imediata a casos como o de infarto do miocárdio, sobretudo em localidades onde não seja possível realizar práticas mais complexas como cirurgias. A relatora substituta, a senadora Damaris Alves, do Republicanos do Distrito Federal, falou da necessidade de aprovação da medida.
21: No infarto agudo do miocárdio, a rapidez no reconhecimento do quadro clínico e na instituição do tratamento adequado é fator decisivo para a sobrevida e o prognóstico do paciente.
20: Na prática, já existem normas do Ministério da Saúde que possibilitam a padronização do atendimento no SUS. Porém, os parlamentares optaram por dar força de lei ao protocolo. O projeto vai à sanção presidencial.
18: E seguiu para a sanção presidencial o projeto que amplia as possibilidades de estoques de insumos pelo governo para alimentação animal. A proposta altera o programa de venda em balcão da Conab, que facilita o acesso de pequenos criadores ao milho em grão.
19: O texto inclui produtos como sorgo, caroço de algodão e farelos de soja e milho. A medida também permite à Conab comprar estoques em leilões públicos para dar mais segurança ao abastecimento em períodos de quebra de safra e instabilidade climática. O projeto vai à sanção presidencial. A relatora do projeto, senadora Tereza Leitão, do PT de Pernambuco, explicou a urgência da aprovação do texto.
22: É muito importante para o momento atual que nós vivemos com a ameaça dos impactos climáticos provocados pelo El Niño.
18: O Senado também aprovou a medida provisória que abriu crédito extraordinário para garantir o pagamento de ajuda de custo às famílias da zona da Mata Mineira que tiveram perdas materiais provocadas pelas fortes chuvas na região.
19: A medida provisória seguiu para promulgação. Repórter Alexandre Campos.
23: O Senado confirmou a medida provisória que abriu crédito extraordinário no valor de R$75 milhões ao orçamento do Ministério da Integração e do Desenvolvimento Regional. Esse valor garantiu o pagamento de apoio financeiro às famílias residentes na zona da Mata Mineira que tiveram prejuízos materiais e perderam bens por causa de fortes chuvas no início deste ano. O governo transferiu uma parcela única de R$ 7.300 a cerca de 10 mil famílias atingidas. No entanto, parte dos recursos liberados pela MP ainda não teve destinação. Se a medida provisória não fosse aprovada antes do fim do seu prazo de vigência, esse montante não poderia mais ser usado, como explicou o presidente do Senado, Davi Alcolumbre.
24: O governo federal ainda tem um saldo, e se nós perdermos esse saldo do crédito extraordinário, algumas propostas em relação a desastres naturais vão perder o objeto no Ministério, para que essas famílias que foram atingidas por esse desastre não percam esse apoio do governo federal.
23: Como não sofreu alterações durante sua análise no Congresso Nacional, a medida provisória segue para promulgação.
18: Professores e estudantes do ensino superior poderão utilizar vagas ociosas nos veículos do transporte escolar das áreas rurais.
19: Foi o que aprovou a Comissão de Educação. O projeto segue agora para análise do plenário. Repórter Rodrigo Rezende.
0: O projeto garante que as vagas ociosas no transporte escolar rural possam ser utilizadas pelos professores e por universitários. O senador Camilo Santana, do PT do Ceará, que apresentou o relatório favorável ao projeto feito pela senadora Jussara Lima, do PSD do Piauí, ressaltou que a possibilidade de uso do transporte se dará apenas após o atendimento de todos os alunos da zona rural da educação básica. Camilo apresentou uma emenda que permite que os estudantes de institutos federais também possam usar do benefício.
1: Mas muitas vezes o transporte ele vai ocioso, com assentos ociosos. Então, esses assentos vão permitir que professores, que muitas vezes precisam se deslocar, que às vezes não tem um transporte próprio, não tem incentivo, eles vão poder utilizar. E a gente incluiu, que não estava previsto, também os alunos dos institutos federais, que também muitas vezes sofrem com essa questão do transporte, deslocamento da sua casa aos campos.
0: Para possibilitar a utilização dos assentos vagos, o projeto modifica uma lei de 2004 que criou o Programa Nacional de Apoio ao Transporte Escolar.
18: Segurança pública e agilidade no atendimento a pacientes com câncer serão as principais prioridades do senador Sargento Reginauro, do PSDB do Ceará. Ele assumiu temporariamente a cadeira do senador Eduardo Girão do Novo, também do Ceará, que se licenciou do mandato para disputar as eleições de 2026 como candidato a vice-presidente.
19: Ao tomar posse, Reginauro afirmou que vai trabalhar pela efetivação da chamada Lei dos 60 Dias, que estabelece prazo máximo para o início do tratamento de pacientes com câncer após o diagnóstico. O senador lamentou que, em muitos casos, a demora do atendimento pelo SUS pode agravar a doença e até contribuir para a morte dos pacientes.
18: Reginauro também destacou ter sido o primeiro bombeiro a ocupar uma cadeira no Senado. Segundo ele, sua trajetória política começou na luta classista, em defesa dos profissionais da segurança pública, que à época tinham pouco reconhecimento e valorização.
3: Nós éramos uma categoria, para ilustrar bem, o bombeiro é praticamente como um extintor, mas você só lembra dele na hora do incêndio. Hoje se debate a valorização dos profissionais da segurança.
19: Já o senador Carlos Fávaro, do PSD de Mato Grosso, defendeu o projeto de sua autoria que proíbe as apostas online, as chamadas bets. O parlamentar relatou casos de famílias que enfrentam dívidas, conflitos e perda de renda associados a apostas.
18: Segundo Fávaro, o problema vai além da atuação de plataformas irregulares e está relacionado ao próprio modelo de negócio das bets. O senador avalia que a regulamentação não é suficiente para eliminar os riscos e defende o fim das autorizações existentes com um período de transição de até 5 anos.
4: Ouvi mães que não dormem mais porque os filhos apostam o salário inteiro, não tem como pagar o aluguel. Ouvi pais que descobriram que o cartão de crédito estava estourado porque o filho jovem entrou numa espiral de apostas que ele não consegue parar. Ouvi esposas que perderam o casamento porque o marido esconde dívidas de apostas.
19: Profissionais de segurança pública poderão ter prioridade no recebimento da restituição do imposto de renda.
18: O projeto foi aprovado pela Comissão de Assuntos Econômicos do Senado e, se não houver recurso para o plenário, segue para a Câmara dos Deputados. A reportagem é de Marcela Cunha.
7: Se virar lei, os profissionais de segurança pública terão preferência na restituição do imposto de renda, depois dos idosos e dos contribuintes, cuja principal fonte de renda é o magistério. A medida alcança os profissionais de segurança pública previstos na Constituição e no Sistema Único de Segurança Pública, além dos agentes do sistema socioeducativo. Autor da proposta, o senador Jaime Campos, do União de Mato Grosso, afirmou que a prioridade é uma forma de reconhecer o trabalho de categorias que enfrentam riscos diariamente.
25: São policiais, bombeiros, guardas municipais, agentes penais que deixam suas casas para enfrentar a criminalidade. Não estamos falando de privilégio. Estamos falando de reconhecimento.
7: A mudança não altera o valor das restituições, nem cria uma nova despesa para o governo, como explicou o presidente da Comissão de Assuntos Econômicos, o senador Renan Calheiros, do MDB de Alagoas.
26: Não tem repercussão fiscal, inverte apenas a ordem das prioridades e atende com essa prioridade os profissionais da segurança pública, que cuidam da proteção de vida das pessoas.
7: Se não houver recurso para análise pelo plenário do Senado, o texto segue para a Câmara dos Deputados.
19: Com edição de Paula Groba e trabalhos técnicos de Eliseu Caires, o Jornal do Senado fica por aqui. Acompanhe agora as notícias da Câmara dos Deputados. Boa noite.
18: Boa noite e até amanhã.
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5: Deputados criam um programa que promove a inclusão digital de idosos.
6: Câmara analisa a participação de sindicalistas em conselhos estatais.
9: Projeto reconhece o trabalho das mulheres no setor da pesca artesanal.
6: Parlamentares pedem votação do fim da escala 6x1 no Senado Federal.
10: Boa noite. Benedita da Silva, do PT do Rio de Janeiro, cobra do Senado a votação da proposta que reduz a jornada de trabalho e acaba com a escala 6x1. A congressista argumenta que a mudança amplia o tempo de descanso e de convivência familiar dos trabalhadores.
6: Benedita da Silva considera que a redução da jornada também pode favorecer a saúde e a produtividade dos cidadãos. Para ela, os avanços tecnológicos permitem rever o tempo de trabalho sem retirar direitos ou comprometer a atividade econômica.
10: Carlos Aratini, do PT de São Paulo, defende o fim da escala 6x1 e a redução da jornada de trabalho semanal para 40 horas, sem diminuição dos salários. O deputado pede que a presidência do Senado dê andamento à proposta aprovada pela Câmara.
6: Carlos Aratini argumenta que a medida vai permitir mais convivência entre os trabalhadores e suas famílias. Segundo o deputado, a redução da jornada também é viável diante dos ganhos de produtividade proporcionados pelas novas tecnologias.
2: Trabalho.
10: Projeto que permite a participação de sindicalistas em conselhos de estatais avança na Câmara. A repórter Maria Neves traz mais informações sobre a proposta.
14: A Comissão de Trabalho da Câmara aprovou o projeto do deputado Raimundo, PT do Rio de Janeiro, que autoriza a participação de dirigentes sindicais nos conselhos de administração de empresas públicas ou de economia mista. Atualmente, a legislação proíbe a presença de sindicalistas nesses conselhos. Para Raimond, essa vedação não se justifica e é inconstitucional. Na opinião do deputado, impedir que um cidadão ocupe o cargo de representante eleito dos empregados em um conselho de administração de empresa estatal por ser dirigente sindical se choca com a liberdade associativa prevista na Constituição. Relator do texto, o deputado Bongás, do PT do Rio Grande do Sul, acrescenta que ninguém melhor que o dirigente sindical para defender os interesses dos trabalhadores nos conselhos das empresas públicas.
15: Quando a categoria precisa indicar alguém, o dirigente sindical pode também ser indicado. E eu quero dizer, até como ex-dirigente sindical responsável de estudar com mais profundidade, dedicação de tempo, conhecimento das legislações, que ele pode exercer melhor esta representação da categoria nos interesses da estatal.
14: Como forma de evitar um possível conflito de interesses, o projeto prevê situações em que o dirigente sindical não deve participar das decisões do Conselho de Administração. A proposta veda a participação nas deliberações sobre assuntos que envolvam relações sindicais, remuneração, benefícios e vantagens, inclusive em matérias de previdência complementar e assistenciais. O projeto, que autoriza a participação de dirigentes sindicais nos conselhos de administração de empresas públicas, ainda será analisado pelas comissões de administração e de Constituição e Justiça. Da Rádio Câmara de Brasília, Maria Neves.
6: Silvia Cristina, do PP de Rondônia, cobra a votação da proposta de emenda à Constituição que garante a transposição de servidores dos ex-territórios para os quadros da União. A deputada critica o fato de a proposta estar parada na Câmara há mais de 2 anos.
10: Por isso, Silvia Cristina pede o apoio dos colegas para reunir as 22 assinaturas necessárias à inclusão da PEC na pauta da Comissão de Constituição e Justiça. Para a deputada, a medida representa justiça e reconhecimento aos trabalhadores dos ex-territórios.
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8: A quarta edição do concurso Eu e a Lei está com inscrições abertas. A Câmara dos Deputados convida crianças e adolescentes de 10 a 17 anos de idade a produzirem programas de rádio de 5 minutos de duração. Os trabalhos podem explorar a história do Parlamento Brasileiro, a importância do patrimônio histórico e cultural no país ou o impacto das leis na vida da garotinha.

0: salário mínimo do Brasil está entre os mais baixos da América do Sul.
1: Jandira Fegali, do PCdoB do Rio de Janeiro, ressalta a necessidade de um projeto nacional de desenvolvimento focado na soberania econômica, tecnológica e ambiental, em contraposição a propostas de privatização e alinhamento geopolítico externo.
0: Jandira Fegali argumenta que o país deve usar suas riquezas estratégicas para gerar empregos e fortalecer a indústria. Ela defende um Brasil competitivo e sofisticado, alinhado a parceiros comerciais importantes.
2: Agricultura.
1: Afonso Ram, do PP, cobra uma solução para o endividamento dos agricultores atingidos pelas secas e enchentes no Rio Grande do Sul. Ele critica a medida provisória que cria linhas de crédito para renegociar dívidas rurais e afirma que nenhum produtor conseguiu acessar o benefício.
0: Afonso Ram defende mudanças na medida para garantir o refinanciamento aos produtores que atendam aos critérios estabelecidos. O deputado observa que mais de 180 mil agricultores gaúchos dependem da renegociação para retomar a produção.
2: Meio Ambiente.
1: Célia Jacriabá, do PSOL de Minas Gerais, alerta que julgamentos de ações previstos no STF podem enfraquecer o licenciamento ambiental e facilitar a exploração mineral em territórios indígenas e quilombolas. Ela chama atenção para os riscos à saúde das comunidades e para a biodiversidade.
0: Célia Jacriabá também cobra a votação na Câmara do projeto que criminaliza a misoginia. Para a deputada, adiar a análise da proposta significa deixar as mulheres mais vulneráveis à violência.
2: Previdência.
1: O projeto que reconhece o trabalho das mulheres no setor de pesca artesanal já está pronto para sua última votação na Câmara. A repórter Silvia Munhato conta quais as medidas propostas.
3: A Comissão de Defesa dos Direitos da Mulher da Câmara aprovou o projeto que reconhece formalmente as mulheres que atuam em todas as etapas da cadeia produtiva da pesca artesanal, como trabalhadoras do setor. Na prática, o texto assegura a elas acesso a direitos sociais e previdenciários, como auxílio-doença, seguro-defeso e salário-maternidade. O projeto define como trabalhadoras da pesca as mulheres que exercem atividades de preparo de redes e embarcações, captura, cultivo e manejo de organismos aquáticos. Também estão incluídas as fases de beneficiamento, transporte, comercialização e até a gestão e produção de conhecimento ligadas à cultura pesqueira. A deputada Laura Carneiro, do PSD do Rio de Janeiro, autora do projeto, afirma que a proposta deixa de ver o trabalho dessas mulheres como um complemento do realizado por seus companheiros.
4: E, ao mesmo tempo, ela tem que estar disponibilizado a ela as linhas de crédito que são disponibilizadas aos pescadores artesanais e também, e muito importante, quando do defeso ela não recebe nada. Então imagina, ela é uma marisqueira, trabalha no marisco, mas ela não é considerada pescadora artesanal e ela não recebe nada.
3: A deputada Rogéria Santos, do Republicanos da Bahia, relatora do texto, diz que a cadeia produtiva da pesca depende diretamente do trabalho feminino, especialmente no beneficiamento do pescado, para agregar valor ao produto. A proposta, que reconhece o trabalho das mulheres na cadeia produtiva da pesca, ainda será analisada pela Comissão de Constituição e Justiça. Da Rádio Câmara de Brasília, Silvia Munhato.
0: Giovanni de Sá, do Republicanos de Santa Catarina, defende a revisão das regras de aposentadoria especial para trabalhadores expostos a agentes nocivos. A proposta reduz exigências de idade criadas pela reforma da Previdência e prevê benefício de 100% da média das contribuições.
1: Relatora da matéria, Giovanni de Sá, pede urgência para votação no plenário. A deputada avalia que as regras da reforma da Previdência prejudicaram categorias submetidas a atividades insalubres, como mineiros, metalúrgicos e trabalhadores expostos a agentes químicos, físicos ou biológicos.
2: Desenvolvimento regional.
0: Padre João, do PT de Minas Gerais, reclama do fechamento de agências do Banco Itaú em pequenos municípios da Zona da Mata. Ele defende que a instituição financeira, sindicatos, Ministério do Trabalho e órgãos de defesa do consumidor promovam debates sobre os impactos da medida.
1: Para exemplificar a insensibilidade do fechamento, Padre João cita Urucânia, cidade onde a maioria dos 4.500 clientes do banco tem dificuldades para usar serviços digitais. Ele destaca que servidores estaduais

0: estaduais vão ter que buscar atendimento presencial em outros municípios.
1: Educação. Na avaliação do IDEB, Índice de Desenvolvimento da Educação Básica, o município de Parnarama, no Maranhão, alcançou o primeiro lugar do estado na categoria Anos Finais da Rede Pública Municipal. Para Rubens Pereira Júnior, do PT, o resultado é fruto do esforço conjunto da Secretaria Municipal de Educação, do Corpo Docente e das famílias.
0: Segundo Rubens Pereira Júnior, a conquista reflete a convicção de que o desenvolvimento social e a construção de um futuro melhor só ocorrem quando a educação é entendida como pilar de transformação. Ele reforça o compromisso de apoiar o avanço dos indicadores da região.
1: Justiça. Jorge Sola, do PT da Bahia, cobra investigações e a responsabilização de políticos da oposição sobre denúncias de um desvio bilionário de recursos do INSS e de contratos irregulares envolvendo o Banco Master e a gestora Reag Investimentos.
0: Para Jorge Sola, decisões de ministros do STF indicados na gestão anterior e a condução da CPI do INSS são exemplos de proteção a alguns investigados. Por outro lado, o parlamentar destaca a recuperação de mais de 2 bilhões de reais para os aposentados, promovida pelo atual governo.
1: Júnior Amaral, do PL de Minas Gerais, cita o escândalo envolvendo fraudes no INSS para reiterar críticas ao governo federal. O deputado questiona supostas relações entre pessoas ligadas à atual gestão e integrantes apontados como envolvidos no esquema.
0: Júnior Amaral também acusa parlamentares governistas de tentarem distorcer os fatos, afirmando que o eleitorado deve dar uma resposta nas urnas. O parlamentar afirma que é preciso responsabilizar os envolvidos nas fraudes e combater a corrupção no país.
1: Segurança Pública. Luiz Couto, do PT da Paraíba, defende a aprovação do projeto que criminaliza a misoginia. Na visão do deputado, manifestações de ódio e discriminação contra as mulheres não podem ser confundidas com opinião ou liberdade de expressão.
0: Luiz Couto lembra que o projeto já foi aprovado pelo Senado e teve o regime de urgência aprovado na Câmara. O parlamentar acredita que a votação da proposta é um passo importante para reforçar a proteção às mulheres.
1: Para Fernanda Pessoa, do PSD do Ceará, a Lei Maria da Penha representa uma das principais conquistas brasileiras no enfrentamento à violência contra a mulher. Mas a deputada cobra mais avanços no que diz respeito à prevenção, proteção e punição a agressores e autores de feminicídios.
0: Fernanda Pessoa ressalta a trajetória de Maria da Penha, que transformou sua dor em luta em defesa das brasileiras. Ela também defende urgência na aprovação da lei que tipifica a misoginia, sustentando que o ódio e o desprezo contra as mulheres precisam ser enfrentados pelo Estado e pela sociedade.
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1: Tadeu Venere, do PT do Paraná, critica a tentativa de registro de candidaturas de agentes políticos declarados inelegíveis pela Justiça Eleitoral. O deputado cita ainda a ausência de candidatos em debates para cargos majoritários.
0: De acordo com Tadeu Venere, a Operação Lava Jato teria causado prejuízos ao Paraná e ao Brasil, com impacto sobre o mercado de trabalho. Para ele, envolvidos na ação buscam novos cargos públicos, apesar das restrições impostas pela Justiça.
1: João Carlos, do Republicanos, do Amazonas, anuncia seu retorno à Câmara de Vereadores de Manaus depois de ter atuado por 4 meses como deputado federal. Em sua avaliação, o conhecimento acumulado em Brasília servirá para conectar melhor as demandas locais ao debate nacional.
0: João Carlos observa que a atuação federal serviu para reafirmar a importância do Estado e da região amazônica para o restante do país, não apenas como paisagem distante. Ele ressalta ainda a relevância da atuação de vereadores no cotidiano das famílias e nas comunidades locais.
3: Ciência e tecnologia.
1: A Câmara aprovou a criação de um programa para promover a inclusão digital de idosos. A repórter Paula Bittar acompanhou a votação.
4: A Comissão de Constituição e Justiça da Câmara aprovou um projeto que cria o 60 Digital, o Programa Nacional de Oficinas Digitais para a Terceira Idade. O objetivo é promover a inclusão digital por meio de capacitação tecnológica gratuita. A proposta prevê parcerias com escolas, universidades, centros de convivência e outras instituições para as oficinas, que deverão abordar temas como usos de smartphones e aplicativos de comunicação, acesso a serviços bancários e públicos digitais, navegação segura na internet e prevenção a golpes digitais e uso das redes sociais de forma segura e produtiva. O relator na CCJ, deputado Júlio César Ribeiro, do Republicanos do Distrito Federal, ressaltou a importância da inclusão dessa faixa etária.
5: A tecnologia faz parte da nossa vida e precisa estar ao alcance de todos, inclusive da população idosa. A proposta, ela é simples. É ajudar os idosos a terem mais autonomia e segurança para o celular, acessar serviços, se comunicar e utilizar as ferramentas digitais no seu dia a dia. É inclusão, independência e mais qualidade de vida para quem tanto já contribuiu com o nosso país.
4: O projeto que cria o Programa Nacional de Oficinas Digitais para a Terceira Idade já pode seguir ao Senado. Da Rádio Câmara, de Brasília, Paula Bittar.
0: Merlong Solano, do PT do Piauí, pede que o Congresso regulamente as plataformas digitais para combater crimes praticados na internet. Para o deputado, as redes são usadas para disseminar discursos de ódio, desinformação, golpes financeiros e conteúdos prejudiciais às crianças.
1: Merlong Solano defende a suspensão da Discord no Brasil por considerar que a plataforma não oferece proteção adequada ao público infantil. O parlamentar também pede a votação de projetos que regulamentam as Big Techs e combatem a disseminação de notícias falsas.
3: Comissões.
0: Glauber Braga, do PSOL do Rio de Janeiro, critica a abertura de processo contra a deputada Érica Hilton, do PSOL de São Paulo, no Conselho de Ética. O parlamentar acusa o órgão da Câmara de agir de forma seletiva.
6: O Conselho sem ética tem que acabar. Está virando praxe. Atacam, agridem e aí depois, quando a pessoa se defende, tocam o Conselho de Ética para cima para tentar calar vozes divergentes. Eu quero saber quando que o Conselho sem ética vai avaliar algum caso de parlamentares envolvidos com orçamento secreto. Quando é que isso vai acontecer?
1: Glauber Braga também critica as chamadas emendas PIX, que permitem a transferência direta de recursos indicados por parlamentares para estados e municípios. Ele defende mais transparência na destinação do dinheiro público e afirma que a concentração de recursos pelo Congresso prejudica investimentos essenciais para o país.
0: Termina agora o Jornal Câmara dos Deputados, produzido pela Rádio Câmara, com trabalhos técnicos de Everson Urani e apresentação de José Carlos Andrade e Luciana Vieira. Uma boa noite para você.
1: Ótima noite. A Voz do Brasil volta amanhã.
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2: Algumas dicas para você organizar, energizar o seu ambiente e trazer uma energia mais harmoniosa. Nunca use fotos de pessoas para tapar buracos na parede. Limpe o que não serve. Isso cria espaços energéticos para novas aberturas na sua vida. Portas e janelas e gavetas emperradas não te deixam sair de problemas. Espelhos não são indicados para ter em quartos de dormir. Ele irá tirar a qualidade do seu sono.
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0: 22h58.
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0: Meia-noite 57.
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0: 1 e 5.
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0: 58.
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2: A saúde do bebê.
3: As chupetas encontradas no mercado podem ter diferentes modelos e funções, mas basicamente são formadas por um bico, um escudo e um puxador. O bico pode ser ortodôntico, aquele achatado, ou convencional, que é redondo. Pode ainda ser de borracha látex ou de silicone. O escudo, que é a aba, pode ser de material rígido ou flexível.

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1: A OpenAI começou a ampliar o acesso aos recursos avançados do chat GPT para usuários que não assinam o serviço. Agora, o GPT 5.6 Luna substitui o GPT 5.5 Instant como modelo padrão da versão gratuita, com melhorias de velocidade e capacidade de processamento. A novidade também chega ao plano Go. A mudança inclui duas novidades importantes para esses usuários: conversas de texto ilimitadas e o botão Think, pensar. O novo recurso permite acionar um modo de raciocínio mais avançado para perguntas que exigem maior processamento.
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0: 2:30.
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0: 12:59.
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2: Diabetes, cuidados no seu dia a dia.
3: Em alguns casos, não há sintomas. Isto ocorre com maior frequência no diabetes tipo 2. Neste caso, a pessoa pode passar muitos meses, às vezes anos, para descobrir a doença. Os sintomas muitas vezes são vagos, como formigamento nas mãos e pés. Portanto, é importante pesquisar diabetes em todas as pessoas com mais de 40 anos de idade.
0: 3 e 1.
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3h38.

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3h45.

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2: Cuide bem dos seus olhos.
3: Ricos em vitaminas e sais minerais, as frutas, legumes e verduras de pigmentação amarela e verde são fontes de carotenoides, substâncias que previnem a deterioração da mácula, ponto responsável por nos permitir enxergar cores. Esses nutrientes podem ser encontrados em alimentos como laranja, maçã, cenoura, mamão-papaia, tangerina, brócolis e couve.
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2: Oi, gente, meu abraço, o meu carinho, bom dia aqui do Valdevino Júnior. Olha, quinta-feira, 13 de agosto, e quase pegou uma sexta-feira, né? É, temperatura da marca dos... Aqui tá marcado, isso, rapaz, 20 graus. Não, vamos a hora aí, rapaz. Vamos pra hora aí, vamos pra a hora.
3: Acertar,
2: 5 horas.

Ó Maria Santíssima, que em vossa imagem milagrosa de Aparecida espalhais inúmeros benefícios sobre o Brasil, eu, embora indigno de pertencer ao número dos vossos servos, mas desejando participar dos benefícios da vossa misericórdia, prostrado a vossos pés, consagro-vos o entendimento para que sempre pense no amor que mereceis. Consagro-vos a língua para que sempre vos louve e propague a vossa devoção. Consagro-vos o coração para que depois de Deus vos ame sobre todas as coisas. Recebei-nos, ó Rainha incomparável, no ditoso número dos vossos servos. Acolhei-nos debaixo da vossa proteção. Socorrei-nos em nossas necessidades espirituais e temporais, e sobretudo na hora da nossa morte. Abençoai-nos, ó Mãe Celestial, e com vossa poderosa intercessão, fortalecei-nos em nossa fraqueza, a fim de que, servindo-vos fielmente nesta vida, possamos louvar-vos, amar-vos e render-vos graças no céu por toda a eternidade.

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0: 5:08, bom dia.
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1: Cinco e dezesseis.

0: Opa! Relógio marca 5 horas 18 minutos, 5 e 18, né, Marcelão? Meu amigo Marcelo Biagi, que já está em sintonia com a gente. Bom dia!
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3: Prefira gorduras boas. 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
4: 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Cuidados com a sua casa.
5: Se o molho de carne ficar sem cor, acrescente 2 colheres de chá de café solúvel.
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0: Difusora. 5h20, né? Glauco Gaspar já tá aí acordado, né? Tirando leite, né? Tirando, só sou de máquina agrícola, não tem nada, hein? Não tem gado aí. Um abraço, Glauco, pro Zé Quelão também, bom dia.
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1: Só Zé Balduino, Entorvo tá aí, né? O Estorvo que é melhor, né? Rodinei, tá Roberto, vai todo mundo, Eduardo, né? Vai todo mundo aí já tomar o cafezinho. Eles só vão na casa do pai só na hora de tomar café de manhã, só na hora do almoço e só na hora do café da tarde e na janta. Pois, né? O Carlos César curtindo a gente da Cidade de Franca, né? Carlos César, fica com Deus também, né? Alô, Sidão de... Olha, tem aí o Sidão também de Franca, o pessoal que tá aí curtindo a gente, aquele abraço. Obrigado pelo carinho de vocês. Hoje, né, Murilão? Murilão tá mandando aqui, Murilão lá do Bar Conveiros do Mané, que hoje tem a música ao vivo com Renato Costa, né? E aquela cerveja estupidamente gelada no Bar e Conveniência do Mané, lá no finalzinho da Washington, então, Luiz. Ah, vai curtir aí, ó, Murilão, vai curtir aí Goiânia e Paranaense, o doutor Caipira. Deixa eu mandar também pro Antônio Carlos Cavassa, Ana Paula. Daqui a pouco tem a música de vocês, viu?

0: Aí, 25 para 6, manda alusão pro Artuzão, Paulo, o Arthur Paulo Vitoriano, manda um abraço aí pra Maga, Valdemira Maga também, que tá aí curtindo a gente, né? Então tá bom, a Maga aí em sintonia com a gente. Alô, o Zé Antônio Craco também, né, Zé Antônio Craco, tá aí curtindo, levantou cedo, não levantou, né? Ele acorda cedo, né? Ele acorda cedo, pra fazer gargarejo pra começar de novo, né? Um abraço aí pro... Aí, para quem? Ah, pro seu Genésio de Bunari também. A Soninha de Aguiar diz que já acordou também, toda a família. O Sandrinha e a sua esposa Alexandra, né? Aquele abração para vocês. Gente, vamos que vamos? Vamos de música, Valdemir, não para aí, não.
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0: Aí 21 para 6, triparadura Pai Joaquim. Deixa eu mandar um alusão aí pro amigão Sérgio Reis, já está em sintonia com a gente, né, Sérgio? Sérgio Saltarelli, Angélica, ele faz o cafezinho, vai levar pra esposa lá na cama, rapaz. Você pensa que... 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Chama da alusão pro Carlos Augusto Espantão, né? Carlos Augusto é o roqueiro, né? Meu amigo roqueiro.
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3: Não prejudique a você mesmo. A vida não é feita e não é só feita para prejudicar você. A boa ação beneficia a quem os faz. Domine os pensamentos que levam à ruína e estimule os de confiança em si mesmo, os de esperanças e bondades, os de metas de progresso e de vida abundante. Aproveite o presente momento e busque os resultados úteis. A vida criada por Deus existe para fazer você feliz.
4: 5:40.
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0: 15 para 6, mandar um abração para o Antônio Carlos Brechó, o Brechó, né? O Antônio, um abraço para o Nenê Brechó, para a Regina também. Esse Antônio está sempre correndo, né, rapaz? Grande atleta. 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Quem, Antônio Carlos, que gosta do Milionários a Rico, quarto triste, Antônio Carlos e Ana Paula, um abraço aí pra vocês, obrigado.
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0: 11 minutos para 6. Bom dia. Chama da alusão pro Bolinha, pro Mauri, pra Dilma também. Tem curtido a gente, né, gente? Aquele abraço aí, obrigado. A Neude da Parpinelli também. Um bom dia aí pra vocês, viu?
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0: agora.
1: 5h54.
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7: Deixa eu mandar aqui também para Maria Mé.

Ela é para Maria Amélia, lá no, aqui no centro, que está sempre em sintonia com a gente. Para a Narimã, para Ana Menegolo também, que está em sintonia. É, quero mandar aí também para a Neude na Parpiné, para a Luísa Biagio e para a Priscila. E aí, que a oração aqui também, deixa eu ver aqui, Valdevino. Valdevino, manda aqui para a gente aqui na fazenda, Marilda. É, manda aí uma oração aqui para todo o pessoal das fazendas aqui, os vizinhos, o Flávio, a Madalena, da Fazenda Santa Bárbara, para o Eduardo Bielan, para a Lucibara, para o Wilson, para a Cleusa, e também para o Valdevino abraçando, dando os parabéns para os pais Janderson e Rosibiri, né, que acabaram ser avós, os gêmeos João Pedro e João Miguel, que beleza, né? Para o Anderson, Rafael e Landerson, pela vida que começa agora, e também aí para a Fernanda, para o Neto, para o Mauri, para a Dilma do Ateliê, para o Carlos César, lá da cidade de Franca, também, que está em sintonia com a gente. Vamos pedir paz e proteção em mais um dia.

Ó Maria Santíssima, que em vossa imagem milagrosa de Aparecida espalhais inúmeros benefícios sobre o Brasil, eu, embora indigno de pertencer ao número dos vossos servos, mas desejando participar dos benefícios da vossa misericórdia, prostrado a vossos pés, consagro-vos o entendimento para que sempre pense no amor que mereceis. Consagro-vos a língua para que sempre vos louve e propague a vossa devoção. Consagro-vos o coração para que depois de Deus vos ame sobre todas as coisas. Recebei-nos, ó Rainha incomparável, no ditoso número dos vossos servos. Acolhei-nos debaixo da vossa proteção. Socorrei-nos em nossas necessidades espirituais e temporais, e sobretudo na hora da nossa morte. Abençoai-nos, ó Mãe Celestial, e com vossa poderosa intercessão, fortalecei-nos em nossa fraqueza, a fim de que, servindo-vos fielmente nesta vida, possamos louvar-vos, amar-vos e render-vos graças no céu por toda a eternidade.

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0: beleza, um bom dia. Hoje, presta atenção, meu amigo. Hoje é quinta-feira, 13 de agosto do ano 2026.
1: Minha vida.
0: Ai, quem gosta é o Marquinho. O Marquinho lá no Antônio Romário, o Marquinho Pedreira Rosa, o Vinícius, o... e a Vanessa, o Rodrigão também curtindo a gente. O gatão lá no sítio também, né, gatão? 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
2: Beleza, manda alusão pro Rubinho, Borrachinha, pra Anja, tô lá na chácara, né? Sempre curtindo a gente, o, né? É, o Robson, a Roberto, Maria Eduarda aí, Maria Eduarda. Ontem nela no bosque, aí ela a filha do Rubinho, Borrachinha, com o menininho lá no carrinho, 7 meses no carrinho, rapaz, procurando jatobá para dar para criança. Você mata, criança não come jatobá, rapaz. Pelo amor de Deus, que situação que chegou aí. Procurando jatobá, né? Jatobá para dar para criança. Vai comer, come aquela poeira toda, que para, mata a criança, rapaz. Nossa Senhora, alô, bom dia.
3: Bom dia, meu amigo Valdemiro Júnior, tudo bem com o senhor?
2: Bom, graças a Deus.
3: Aqui é o cantor Batatete, diretamente do Conjunto Habitacional Salim Jorge Mansur. Aqui, diretamente do Salim Jorge Mansur. A senhora população Batatete, é meus conterrâneos, sítios, chacras e fazendas, é toda a região metropolitana de Ribeirão Preto. O senhor já fez aquele café do senhor? Reforçado?
2: Já fiz, já
3: cadê
2: tomei.
3: Pablo Alexandre, tá aí?
2: Já tomei, já passei mal.
3: O compadre Batista está de férias?
2: Ele só bota o ano que vem.
3: Tá. Manda um abraço pra minha esposa, pra Clarice aqui do Sari Mansur, pra dona Quitera, pra Rose Moros, pra Luiz Amanda. Ó, Viro.
2: Oi.
3: Ó, obrigado, o senhor tocou as três músicas, hein, tá vendo? O senhor tocou três.
2: Hoje,
3: né? Berço de Deus, Quarto Triste e Ronaldo Viola João Carvalho. Olha que coincidência, hein?
2: Coincidência.
3: Eu ia pedir Ronaldo Viola João Carvalho, por favor.
2: Já acertei. Olha já toquei. Coincidência.
3: Manda um abraço aqui pra Coab, a dona Cléia, o Beto, a Gislane, a Câmara Pereira, o Braquelô, a dona Sra. Cláudia do Apico. Vai para Marlene Simão, o esposo dela, o Sr. João, e a todos do Jardim Anselmo Testa, manda a Marquinhos Pedreira Rosa, o Vinícius, o Gatão. Será que o Gatão já fez cirurgia?
2: Não estou sabendo. Eu tenho que ir lá no veterinário para ver, né? Gato, não é?
3: É, manda para a esposa dele, a dona Cida, vai para a Luciana, a Dayana, o João Dino Sérgio, vai lá para o Marcelo, pedreiro, meu xará. E essa nossa amiga que está ouvindo a Rádio Fusora, Santo Antônio Serafina, Dona Alice, a Caio Mudrinha, a Dona Ercília, o Seu Mauro, o Nilson Mudrinho. Eu, tia Caio Mudrinho, mandou mensagem ontem, a Caio Mudrinho.
2: Não vi ela.
3: Vai pro chefe dela.
2: Está de férias.
3: O Alves. Vai pro Madalena Henrique Lamudinho, é todos os funcionários da prefeitura. Então eu quero agradecer a Deus, nosso Senhor Jesus Cristo, nossa Senhora Aparecida. Fica todos com Deus. Lá pro nosso amigo Jânio, a Dona Joana, que mandou um abraço para mim ontem. Então fica todos com Deus. Quando eu vejo isso com ele, dependendo da sua crença e da sua religião, essa foi minha participação no testemunho da Difusora. Comendo, Valdemiro Júnior. Um abraço até lá. Do Cantão Matatense, Marcelo Moreira, diretamente do Sarinho Jorge Mansur, para a Rádio Difusora 88,3, a Difusora 88,3.
2: Beleza, senão você vai até amanhã.
3: Tchau.
2: Tchau. Ah, parece que engoliu um ninho de chanchã, né, rapaz? Ô, Rubinho, Rubinho Borrachinha, né? É, Rubinho, tratar de netinha aí com o jatobá não tem jeito, viu?
4: Ô, Valdevino, bom dia, meu filho, tudo bem? Ô, Valdevino, é assim mesmo, Valdevino, ela é aquela menina que tem três sentidos, dois errados e um perdido, você entendeu? Então, o que você der pra ela aí, ela come, ela tá passando dificuldade, tadinha, tá sofrendo, rapaz. Não tem leite, não tem nada lá. O que tiver na frente, ela come. Vê o que você pode fazer pra ela aí. Aí eu já não tô aguentando mais.
2: Deixa comer. É, rapaz. Já tubar pra criança, mata. Mata mesmo, hein?
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2: Ei, um bom dia para você. Obrigado aí pelo carinho, né? 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O Xexezão vai curtir também, né? O Rogério, o Xexezão vai curtir da gente. Daqui a pouco, manda um abraço pro Judinho. Deixa eu mandar aqui também pro Birigui, né, Birigui? Né? Aquele abração para você. Vamos animar daqui, né? Vou mandar aqui também, né? É, vou mandar aqui. Baile na Roça para Ademar. Vou mandar então eu. Obrigado aí pelo o carinho. A Dilma e a Mauri vai curtir aí. Baile na Roça, Tonico e Tinoco.

Beleza, um bom dia para você que está em sintonia comigo nesta manhã gostosa, né? Aquele abraço, obrigado aí pelo o carinho. Deixa o Duvilho, Duvilhão lá no Altinarantes, né, Duvilho? Aquele abraço, tá sempre em sintonia com a gente. O Chechão fazendo caminhada, né? 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
3: A OpenAI começou a ampliar o acesso aos recursos avançados do chat GPT para usuários que não assinam o serviço. Agora, o GPT 5.6 Luna substitui o GPT 5.5 Instant como modelo padrão da versão gratuita com melhorias de velocidade e capacidade de processamento. A novidade também chega ao plano Go. A mudança inclui duas novidades importantes para esses usuários: conversas de texto ilimitadas e o botão Think, pensar. O novo recurso permite acionar um modo de raciocínio mais avançado para perguntas que exigem maior processamento.
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11: A safra brasileira de trigo será menor em 2026. Aliás, bem menor. A colheita esperada pela Conab é de 6 milhões e 25 mil toneladas, 23% a menos que no ano passado. A tendência é de uma área de cultivo 16% menor, enquanto o rendimento vai encolher 8%. Os números, porém, ainda podem melhorar ou piorar de acordo com o clima nas próximas semanas. A safra brasileira de milho será pouca coisa maior no ciclo 25-26. Dados da Conab apontam para uma alta de 0,4% para quase 142 milhões de toneladas. Isso na soma de todas as colheitas. A área de cultivo até deve crescer e passar de 22 milhões de hectares. Porém, com um clima não tão favorável, o rendimento das lavouras pode encolher 3% para 6 toneladas e 200 quilos. Apesar do sobe e desce diário das cotações, que é normal, o preço do boi gordo se manteve firme nos últimos dias, com picos de R$ 350 a arroba no indicador CPEA Esalq. A oferta de animais para abate não é das maiores, num momento no qual o câmbio torna a carne brasileira competitiva lá fora e favorece as exportações. Isso ajuda a sustentar os preços, mesmo com os problemas econômicos do Brasil, como o endividamento da população, que freia o consumo interno.
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12: 6:21.

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1: 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Com amortecedores desgastados, os primeiros efeitos colaterais são a perda de estabilidade e o desgaste prematuro dos pneus. 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
3: Beleza, 6h22, oi, bom dia.
4: Bom dia, Vino.
3: Bom dia, Rosa, tudo bem, graças a Deus?
4: Graças a Deus, ah, e Deus. Você?
3: Aqui nós estamos no pega, né?
4: Ah, não pode parar,
3: quer,
4: né?
3: Quer comer um pãozinho com ovo? Nós fazendo um pãozinho com ovo aqui, o Fábio Alexandre, entendeu?
4: Ah, que bom, hein?
3: O Fabinho não come muito, ele é, o Fabinho é... Ele não come mais que meia dúzia de ovos e para.
4: Ah, é? É,
3: para comer meia dúzia ele é enjoado. Meia dúzia ele para.
4: Ah, tá.
3: É que, por que será, né?
4: Então, né?
3: Eu queria saber por quê. Né? E aí, tudo tranquilo, Rosimola?
4: Graças a Deus, e você?
3: Aqui tudo bem, né?
4: Ah, então tá bom. Estamos com saúde, tem mais que agradecer a Deus.
3: Saúde. Nós estamos melhor do que o Carlinho da funerária, né?
4: Por quê?
3: Hein?
4: Por quê?
3: O Carlinho, esses dias ele estava internado, estava desintoxicando, né?
4: Ah, é?
3: É, mas agora já, ele e um tal de pimentinha aí, né?
4: Ah.
3: Agora já tá tudo bem, tudo ótimo, né?
4: Ah, então tá tudo certo.
3: É porque ele acho que ele tomou um remédio errado e tava engordando só o tornozelo, você entendeu?
4: Ah, entendi.
3: Você entendeu? Tava criando músculo ali, né?
4: Entendi.
3: E pra quem manda abraço, bom dia.
4: Eu vou mandar pra você.
3: Obrigado.
4: Pra Amanda, que já tá arrumando pro trabalho.
3: Cadê o Molinha? Dormindo.
4: Dorme. Oh, mas aí também acertar na primeira não vale, né?
3: Não, mas não tem como, né?
4: Então, não tem como errar, né?
3: Ah, é, fala em primeira, eu lembrei de uma coisa aqui. Mas tudo bem, pode continuar aí, tá bom?
4: Então, vou mandar pra você, né?
3: Certo.
4: Pra Ana, né? Deve estar lá te ouvindo.
3: Ana, o marido dela é o Zezinho, que você fala, é o Zezinho Pé de
4: Guerra. Eu não falo nada, você que fala. Você que fala.
3: É o Zezinho Pé de
4: Guerra. Zezinho.
3: É.
4: O marido dela é o Zezinho.
3: É o Zezinho, não tem nada
4: de
3: pé de vento.
4: Como é que você fala?
3: Pé de vento.
4: Pé de vento. Então,
3: né?
4: Você não põe palavra na minha boca, tá. Quem foi eu que falo, não.
3: Deixa comigo.
4: Então, eu vou mandar pra Dora, né?
3: Sim.
4: Sumiu a mulher, aí parou de trabalhar, cadê a Dora?
3: Ninguém, nunca mais vi a Dora.
4: Você também não vê?
3: Nem quadro de santo, nem como se fosse pintura de santo, você
4: uai,
3: entendeu?
4: Uai, cadê a mulher, uai?
3: Ah, não vai saber o que aconteceu,
4: uai, então
3: né?
4: Sumiu.
3: Sumiu mesmo.
4: Vou mandar pra minha madrinha, né? Que deve estar lá chovendo, mas acorda, mas não levanta. Ah, hoje ela levanta cedo.
3: Ah, levanta
4: hoje,
3: cedo?
4: É, hoje é dia dela ir no case.
3: É no, a receber?
4: No case, Vino, lá no colégio.
3: Ah, tá certo, tá levanta lá. Agora entendi, case, né?
4: Então, eu vou mandar pra Isabel, né? E vou mandar pro Marcelo Moreira, que todo dia nessa alegria, hein?
3: Alegria não tem o que fazer, né? Tem que ter alegria mesmo, né?
4: Não, né? Mas também,
3: mas
4: ó...
3: Se estivesse trabalhando, eu duvido.
4: Tristeza não paga dívida?
3: É, não paga dívida, né?
4: Não paga dívida, então não adianta ficar triste, então vamos ficar alegre. Ô, Vino, se der tempo, coloca uma música pra mim, o Márcio Greig.
3: Márcio Greig?
4: É, tá o Márcio Greig. O mais importante é o verdadeiro amor.
3: Dando tempinho aqui, eu mando pra você, tá bom?
4: Tá bom, Vino, um abraço, fica com Deus.
3: Amém. Tchau, tchau.
4: Tchau.
3: Foi até bom aqui falar, né? Tá tudo bem. O... Deixa eu falar aqui. Quem, ó, deixa eu ver aqui. Foi dia 6 de agosto, alguém? Alguém? Jogando na Mega Sena. Preste atenção aqui de Batatais. Fabinho, ó. Né, aqui teve um... A Giz ali da lotérica, né? Mas também dá um alô aí pra quem? Teve gente aí que jogou na Mega Sena no dia 6. No dia 6 foi no feriado. Foi feriado, não foi isso? Jogou na Mega Sena e ali na Casinha da Sorte. E a pessoa ali jogou e ela foi premiada ali. Ela fez ali a quina, né? Da Mega Sena, do concurso. 300, 3.041. Dá uma olhada se você fez aí o jogo da Mega Sena ali na Casinha da Sorte aqui no Posto São Paulo, ó. Do concurso 3.041, saiu a Mega, quem acertou a quina da Mega. E vai, ó. Olha aqui, ó. Se você tá numa pindaíba, rapaz, você ganhou, você não sabe. R$ 105.686. É. 1.036. Acho que só os 36 centavos já ajudaram. Então, ó, R$ 105.000 está esperando você lá. Dá um pulo aí, Nath. Se você jogou aí no dia 6 de agosto aí, ó, né? Na Mega, na quina da Mega, ganhou, tá certo? Bolão, hein, Fabinho? Já pensou que beleza?
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0: Ele é esse. Deixa eu mandar o Pimentinha. O Pimentinha concorda comigo, né, Pimentinha? Falei de você agora, rapaz.
1: Oh, meu amigo Valdevino. Bom dia. Bom dia aos ouvintes aí da Difusora. Rapaz, tava escutando você falar do Carlinho aí, velho. Aí o Carlinho, nós tá bruto mesmo, velho. Nós tá criando músculo na barriga. Criando músculo na barriga, mas nós tem um músculo só, um gomão só, velho. Rapaz do céu, os homens não sabem, nós não sabemos. A bebida não é daquele jeito, né? Não sabe. Nós só sabemos a hora de parar. Na hora que começa a vazar pro canto da boca, nós para. Ou o Fala Fina já foi lá pra firma, ele tá madrugando.
2: Pegar os meninos mais cedo, eu vou acelerar pra lá, que hoje o bicho vai pegar, hein?
1: Rapaz, lá não tem tamanho não, mas brabeza tem demais. Bom dia, meu amigo.
0: Bom dia. Ei, beleza. Deixa eu o Duvilho também, que tá aí curtindo a gente. Duvilho, deixa eu ver aqui. Duvilho. Valdevino, um abraço, estamos ouvindo você aqui. Né? Você está ouvindo? Não, você está pescando, Duvilho, que eu nunca vi você trabalhar. Não, eu nunca vi. Duvilho é tal, Duvilho da CPFL. Tudo bem. Mas eu nunca vi você na CPFL, né? Não, nunca vi. A Maria Luísa Méliga, né? A sua irmã Inês Méliga também está sempre curtindo a gente, aquele abraço. Pediram ontem, pediram a música, hoje eu não lembro. Quem foi que pediu a música? Estou tentando lembrar aqui. Ponto G, né? Daqui a pouco eu vou tocar, mas não vou tentar lembrar aqui quem é que pediu Ponto G, né? Vamos que vamos!
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aí, Fabinho, Alexandre, tudo bem? A pessoa, tá numa pindaíba ganhou 105 mil reais, hein? Que a esposa do Marcão, a esposa do Marcão, perdeu a hora? A Silvia, ela veio aqui para dar entrevista, pensou que era às 8 horas, né? Caiu da cama também, outra caiu da cama. Ô, peraí, deixa eu... Ô, Duvílio, já tem a música aí para vocês, tá bom? Ah, já sei que quem pediu a música ontem, Ponto G, do Felipe Falcão, foi a rainha da linguiça, né? A linguiceira, agora sim. 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Então vamos descer, vamos atender aqui a rainha da linguiça, a linguiceira, né? Senão ela não manda linguiça pra gente, ela mandou seguir um quilo de linguiça, ó, que delícia, viu, gente?

0: Aí, 20 para 7. É, um abraço aí para vocês. Obrigado pelo carinho, né? Vamos falar aqui também. Deixa eu mandar um alusão aqui também, né? Pro nosso amigo Cabeção. Cabeção, tudo de bom aí, ó. 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
1: Viajar sozinho, frequentar novos restaurantes, conhecer outros lugares da cidade, aprender coisas novas. Verdade seja dita, não tem nada melhor do que sair da zona de conforto. Aprender meditação, culinária ou algum outro idioma que não seja sua língua materna pode acabar se transformando num novo hobby e ser tão incrível quanto aquelas experiências inatingíveis.
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6: 6h44.
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2: Beleza, né? Quem tá aí curtindo a gente, nosso amigo Marquinho, né? Marquinho, aquele abração pra você, o Marquinho do Procon, o irmão do Birimbau, né? Obrigado, manda um abraço aí pro Birimba, pra Maria Lampião. Então vamos trazer trem bala aí pro Duvilho e toda a família.

0: Bom dia, Vino. Tudo bom? Como é que tá as coisas? Ó, desculpa aí que eu tô no trator trabalhando, tá uma barulheira aqui que agora eu tô conseguindo sinal aqui. Manda um abraço pra todo mundo aí, que tenha um ótimo dia. Fala pro Geleião aí e assar um pãozinho pra nós. E tá aí só mandando foto no WhatsApp que o sol tá nascendo, mas ele tirou foto do sol e voltou pra cama. Você acredita? Dá um abraço aí todo mundo aí, manda um abraço aí. Alô?
1: Beleza, obrigado aí pelo carinho. Quando esse Geleião aí tinha uma padaria lá no Pinholado lá, você chegava, ele estava dormindo. Ele é a mulher dele, né? Que morria de preguiça com a mulher dele. Tava cozido. Na época, os antigos falavam, bicho cozido, né? Você chegava, pegava o pão, pesava e levava, depois você pagava. Tanta preguiça que tinha.
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1: 10 para 7.

0: 6h53.
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4: E o correria fica por aqui. Um abraço, gente. Vem café com notícia. Tchau, até amanhã, se Deus quiser.

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0: 7:01, 7:01, bom dia. No ar o programa Café com Notícias desta quinta-feira. Hoje é 13 de agosto de 2026. Bom dia, Lubis. Um bom dia para você que está sintonizado aqui na programação da Difusora FM 88,3. Hoje vamos receber aqui no programa a Silvia Milão, da Clínica Uniterapias. Também vamos receber aqui a Cristina Brandão, da Pai Batatais. Estamos aí há poucos dias, 10 dias da realização do leilão da Pai Batatais. Será sem ser nesse domingo agora, no outro domingo, dia 23, lá na unidade rural da Pai Batatais. E a Cristina estará dando detalhes, as informações sobre prendas, enfim, tudo mais, como que está aí nesta reta final, nos dias que antecedem a realização do leilão. 7:02, Batatais esse ano não terá o seu tradicional desfile cívico de 7 de setembro. Ontem eu falei com o secretário municipal de educação, Vitor Hugo Junqueira, e o Vitor explica o motivo da não realização do desfile de 7 de setembro esse ano em Batatais. Procura-se um ganhador. Teve uma pessoa que ganhou na quina, acertou a quina da Mega Sena aqui de Batatais, concurso 3.041. Só que ele ainda não foi buscar o prêmio, viu? Prêmio de pouco mais de 100 mil. Daqui a pouco as informações. 7:03, vamos aos fatos históricos que marcaram essa data. O dia 13 de agosto. Hoje é Dia Internacional do Canhoto, data criada para conscientizar sobre as dificuldades de viver em um mundo voltado para destros. Dia do Economista, homenagem aos profissionais da economia, lembrando aí a regulamentação da profissão no país. Hoje é Dia do Psiquiatra, data dedicada aos médicos especialistas em saúde mental, como se tem falado nos últimos anos sobre saúde mental, né? Muitos trabalhadores afastados aí, muitos setores, né, do Brasil, e muitos trabalhadores afastados aí devido problemas na saúde mental, devido à saúde mental, né? E aí que entra esse profissional da saúde, o médico psiquiatra. Se você tem um médico psiquiatra como amigo, se você tem consulta no dia de hoje ao médico psiquiatra, não esqueça de cumprimentá-lo pelo dia. Hoje, 13 de agosto, é dia do psiquiatra. E santos do dia, a Igreja Católica celebra São Ponciano, São Hipólito e São João Berkmans. Nos fatos históricos, no ano de 1529, a primeira corrida de touros é realizada no México. 1863, morre Eugène Delacroix, pintor romântico francês. 1868, um forte terremoto de terra e um maremoto também são registrados aí em toda a costa do Pacífico, desde a Califórnia até o Chile. 1892, registram-se os primeiros casos de cólera asiática em Hamburgo. Dentro de pouco tempo, a epidemia se espalha por toda a cidade e mata 9 mil pessoas. 1899, nasce Alfred Hitchcock, cineasta britânico. 1926, nasce Fidel Castro, presidente de Cuba. No ano de 1935, o rompimento da represa de Orada, ao norte de Gênova, produz uma catastrófica inundação, deixando centenas de mortos. No ano de 1937, o coronel Rafael Franco é derrotado por um movimento liberal no Paraguai e Félix Pavia assume provisoriamente a presidência da República. 1960, o senador democrata John Kennedy vence as eleições presidenciais nos Estados Unidos. 1961, começa a construção do Muro de Berlim. 1978, uma bomba contra um edifício que aloja organizações palestinas em Beirute causa a morte de 175 pessoas. 1990, o Comitê de Descolonização da ONU convoca o Reino Unido e a Argentina a um acordo pacífico sobre a soberania das Ilhas Malvinas. 7:06. O Tribunal Superior do Trabalho, TST, mudou a regra sobre qual justiça deve julgar ações relacionadas ao saque do Fundo de Garantia do Tempo de Serviço, FGTS. A partir da nova orientação, o que vai definir o caminho processual é o motivo pelo qual o trabalhador quer retirar o dinheiro do fundo. O FGTS é uma reserva financeira do trabalhador. Todo mês, a empresa deposita 8% do salário em uma conta em nome do funcionário. O saque só é permitido em situações previstas em lei, como demissão sem justa causa, aposentadoria e compra da casa própria. Na prática, pedidos relacionados ao fim ou à suspensão do contrato de trabalho, como demissão sem justa causa, rescisão indireta, acordo entre empregado e empregador ou encerramento das atividades da empresa, continuarão sendo analisados pela Justiça do Trabalho. Já situações em que o saque pode ser feito por um motivo que não dependa da relação de emprego, como doença grave, aposentadoria, financiamento habitacional ou calamidade pública, deverão ser discutidas na Justiça Comum. A decisão foi tomada durante o julgamento de um incidente de recursos repetitivos, mecanismo usado para uniformizar o atendimento dos tribunais sobre questões que se repetem em milhares de processos. Com isso, o Tribunal Superior do Trabalho alterou uma posição que vinha sendo adotada há anos pela própria Corte e buscou encerrar uma divergência com o Superior Tribunal de Justiça, o STJ. A mudança não altera as regras de saque do FGTS. As situações em que o dinheiro pode ser retirado continuam exatamente as mesmas previstas na legislação. O que muda é para onde a ação judicial deverá ser encaminhada, quando houver algum impasse e for necessário recorrer à justiça. Segundo o próprio Tribunal Superior do Trabalho, a principal consequência prática da decisão é trazer mais segurança jurídica e acabar com as dúvidas sobre qual ramo do judiciário deve julgar cada caso. 7:09. Intervalo.
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0: 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Óticas Carol, no centro de Batatais. 7:14, procura-se um ganhador. Pois é. A gente tem sempre falado aqui, né, dado resultado de Mega Sena, da Quina, enfim. Pessoal de uma lotérica aqui de Batatais, da Casinha da Sorte, do Poço São Paulo, entrou em contato com o Valdevino, e o Valdevino me passou aqui. Saiu na Casinha da Sorte, é uma quina da Mega Sena, concurso 3.041, tá certo? Esse concurso 3.041 foi agora na semana passada. Isso, semana passada. E a pessoa fez a quina, né, da Mega. E ganhou o prêmio de R$ 105.686,36. Só que o ganhador ainda não apareceu, o ganhador, para retirar o prêmio. Deixa eu só puxar aqui. Quando que foi esse concurso? Concurso 3.041 Mega Sena. Foi na semana passada. Isso, exatamente. Foi na semana passada, há 6 dias, quinta-feira da semana passada. Concurso 3.041 foi sorteado no último dia 6, semana passada. As dezenas foram 16, 21, 24, 31, 43 e 54. E aí, tá aqui, saiu na Casinha da Sorte uma quina da Mega Sena, concurso 3.041, né? Prêmio de R$ 105.686,36. Só que o ganhador ainda não apareceu, viu? Você que fez aí essa dezena, ou apostou, né, nessa Mega Sena, dá uma olhada aí no bilhete, às vezes é você o contemplado, né, e está passando despercebido. Lembrando que você tem um prazo de 90 dias para retirar o seu prêmio, tá certo? É um prêmio de R$ 105.686,36, só que o ganhador ainda não foi retirar o seu prêmio. Dinheirinho bom, né, Lupes? 105 mil? Bom. 7:16, aqui no estúdio, Silvieli Milan. Silvieli, obrigado. Bom dia.
1: Bom dia, Fábio. Bom dia aos ouvintes. Estamos aqui. Vamos contribuir nesse dia e trazer aí novas percepções, né?
0: Sim, sim. Bom, você está reagindo ao que aconteceu ou o que isso despertou, né, em você? É uma continuação de quem está falando com você, né? E logo agora no início, Silvieli, de onde vêm nossas interpretações?
1: Pois é, Fábio, eu trago esse assunto para a gente fazer aí um resumo, né, do que nós trouxemos nos três últimos programas, onde a gente falou da questão do burnout, falamos das interpretações e falamos também da nossa conversa interna. O que que a gente, que tipo de comunicação nós temos com a gente mesmo, tá? Muitas vezes a gente interpreta... Eu tenho muitos casos dentro da clínica que é o seguinte: a pessoa ela vem, ela está passando por uma situação e ela conta tudo o que vai acontecer. Então aí eu olho e falo, tá, mas isso já aconteceu? Não, não, eu acho que vai ser isso. Então a gente entra nesse ponto de uma interpretação, só que é uma interpretação que se torna muito real dentro do nosso pensamento e começa a sofrer por antecipação, sem ser aquilo. Então, o que, que eu trago hoje?
0: A outra pessoa vem, mas como você sabe que é isso que vai acontecer, se ainda nem aconteceu?
1: Nem não, aconteceu.
0: Eu sei.
1: Sim.
0: Escuta o que eu estou te falando.
1: Exatamente. E aí eu já trago aqui, dentro de uma visão mais ampla, né? Até hoje eu vi de manhã, né? Claro, a gente abre a rede social e já vem dentro dos assuntos que a gente está abordando ao redor. E já abriu ali um vídeo no Instagram e a pessoa traz a questão, por exemplo, para um pouquinho e olha no dia de ontem e vê quantos carros vermelhos você viu durante o dia. Durante 8 horas aí do teu dia, quantos carros vermelhos você viu? E você vai parar para pensar e você vai falar, nossa, não percebi nenhum carro vermelho. E aí eu te dou um comando. Olha, hoje, então, a hora que você sair de casa, você vai contar quantos carros vermelhos você vai ver. No final do dia, você vai perceber que você viu 8, 10, 15 carros vermelhos, principalmente em cidades grandes. O que, que aconteceu ali? Você deu um comando para o seu cérebro. Você deu um comando para ele procurar aquilo ali. Então, se você fica com seus pensamentos voltado para a negatividade, você está fazendo o quê? Você está dando comandos para o teu cérebro. Como seria você trazer comandos de oportunidades? Então, olha só, hoje, durante 8 horas, você vai buscar oportunidades para a nossa vida. Então, o nosso cérebro é isso. Então, nos últimos programas, e por que, que eu estou trazendo muito essa questão? Por conta disso, é você que comanda a tua realidade. Ah, mas as coisas acontecem, eu não sei porquê, eu sempre estou nisso. Tá bom, então vamos olhar quais são os padrões de comportamento, pensamentos e sentimentos que você alimenta todos os dias. Então, nos últimos programas, nós falamos aí sobre o diálogo interno, sobre como duas pessoas podem viver a mesma situação e interpretá-la de maneira diferente. Então, o que, que ocorre aí? O nosso cérebro, ele utiliza de experiências anteriores. A mesma coisa do carro vermelho, que você dá um comando, ele começa a procurar por aquilo ali. Eu falo para você, não pensa num elefante, cor-de-rosa, voando. O que, que você está pensando? Percebe? Então, aquilo que você fala, aquilo que você pensa, o teu cérebro, ele recebe e começa a procurar por aquilo ali. Ele não vai naquela coisa assim, o que é real? O que é fato? Ou o que é interpretação? Já trazendo de uma visão bem, bem clara, as suas interpretações vão de acordo com aquilo que você tem na tua vida. O que você aprendeu? O que te ensinaram? O que você viveu na tua infância, adolescência e no começo da tua fase adulta? E você vai interpretar as situações dentro disso. Então, o cérebro, ele utiliza de experiências anteriores para interpretar as situações atuais, as situações da tua realidade do hoje, tá? Então, nossa história, as nossas crenças, as expectativas e o estado emocional, ela interfere na nossa interpretação. Ela interfere naquilo que você está pensando. Então, a pessoa ela está te contando uma situação, você já está fazendo toda uma visão, é como se fosse uma televisão na tua frente, você está fazendo todas as cenas ali. Né? Às vezes você fala, nossa, você poderia ter me poupado dessa cena. Porque a nossa mente, ela cria. E ela cria de acordo com aquilo que você acredita. Tá? Então, por isso, muitas vezes nós não reagimos somente ao acontecimento. Nós reagimos também ao significado que damos àquela situação. Então, por exemplo, vamos lá. Você recebe aí no seu celular hoje, tá? Vamos pegar 4 pessoas. Nós temos ali três pessoas. E as três pessoas recebem a mesma mensagem. Precisamos conversar. A pessoa A, ela vai interpretar da seguinte forma. Ah, tudo bem, vamos conversar amanhã. A segunda pessoa, a pessoa B, ela já vai pensar assim. Nossa, o que será que eu fiz? A pessoa C, a terceira pessoa, já vai pensar, se for um relacionamento amoroso, já vai pensar assim, nossa, vai terminar comigo. Se for um chefe, nossa, vou ser demitido. A quarta pessoa já vai pensar assim, ixi, lá vem cobrança, já vai mexer o saco. O fato é o mesmo, a mensagem é a mesma. A interpretação é que muda. E por que que muda, né? Por que que ali tem um fato e a interpretação? Qual é o fato? Precisamos conversar. Qual é a interpretação? Vou ser demitida, vai vir cobrança, que será que eu fiz? Por que que isso vem? É importante aprender a separar, tá? O que realmente está acontecendo, o que realmente aconteceu e o que eu estou concluindo sobre aquilo que aconteceu. E também vem, por exemplo, você manda uma mensagem, você vê que a pessoa, ela visualizou a mensagem e não respondeu. Aí você começa, o que será que eu fiz? Ele está me ignorando. Essa pessoa visualizou a mensagem, não me respondeu. Ela está me ignorando, ela está me rejeitando, ela está brava comigo. E aí começa toda essa, vamos dizer assim, conturbação mental.
0: Enquanto não chega aquele momento, né, de encontrar a pessoa, de conversar.
1: Isso.
0: É a questão do sofrimento por antecipação.
1: Exato.
0: Fica remoendo.
1: Exatamente. E aí essas interpretações começam a produzir o quê? Pensamento. Através do pensamento gera uma emoção. Através dessa emoção vai gerar um comportamento e uma reação. E como que essa pessoa vai reagir? Essa pessoa, ela vai começar a reagir com raiva, com medo, com rejeição, se foi uma pessoa que sofreu rejeição no decorrer da vida. E pode também responder o outro como se aquilo que ela imaginou fosse uma verdade. É aí, gente, que é o ponto-chave dos conflitos. Então, muitos conflitos começam quando tratamos uma interpretação como se fosse um fato. O que eu indico dentro da clínica? Já vai aqui uma dica para você poder ter clareza do que realmente está acontecendo. Pega um papel, divide esse papel em três colunas ou duas colunas, tá? O que é real, a situação, né? A primeira coluna. E aí na segunda coluna você coloca o que é real e o que eu estou interpretando, o que eu estou imaginando. E aí, quando você começa a anotar e começa a ler aquilo ali, você vai ver que pelo menos 70% é tudo imaginação da tua mente. E aí vem quando que as situações ela começa a despertar algo conhecido nessa pessoa. Tá? Então, vamos lá. Das coisas que a gente fala muito é o tom de voz. Uma outra dica que eu trago para os pacientes dentro da clínica. Quando você tem algum assunto para resolver com uma pessoa e esse assunto demanda de emoções e sentimentos, é um assunto que para você é muito, muito forte, muito relevante. Não fala pelo WhatsApp. Não fale por mensagem. Não escreva. Porque se você escrever, dependendo do humor do outro, que está do outro lado, da outra pessoa que está do outro lado, se eu escrever ali, preciso conversar, e a pessoa que vai receber essa mensagem, ela estiver ansiosa por uma situação que ela passou no trabalho, ou que ela passou dentro de casa, ou ela está dentro de um consultório médico, e o médico acabou de dar uma notícia não muito agradável, ela vai interpretar aquela mensagem, eu preciso conversar, como algo terrível. Então, se você tem algum assunto sério para resolver com alguém, se você não consegue fazer essa conversa presencial, manda áudio. Por que mandar áudio? Porque você vai falar em tom suave. E aí a pessoa vai perceber, porque o tom de voz, ela vai perceber se você está falando como uma crítica, como uma cobrança, se você está falando com raiva, se você está falando com medo. Então, a partir do momento que você manda um áudio em determinados assuntos, vai ser mais confortável, tanto para você que está mandando o áudio, quanto para a pessoa que está recebendo o áudio.
0: Por exemplo, se for uma notícia ruim, morte de um parente, um acidente grave, e a pessoa com quem ela quer falar está distante, está em outra cidade, está aqui muito longe, e aí, como que fica? Enfim, ou manda mensagem ou liga,
1: Porque, Fábio, nesse...
0: Por exemplo, às vezes a pessoa está nem no Brasil, está fora do Brasil,
1: Isso.
0: E precisa receber essa notícia.
1: A primeira sugestão que eu dou é ligar. Liga, pergunta se tem alguém por perto, aonde essa pessoa está, para depois dar a notícia. Se não conseguir de forma alguma ligar, e assim, detalhe, tá? Depois que eu vou fazer um parênteses aqui. A minha mãe, ela passou por um golpe. E a pessoa, ela ficou, foi uma coisa assim horrível, tá? A pessoa ficou com a minha mãe no celular das 10h15 da manhã até o meio-dia e meio, mandando por mensagem, pedindo para ela mandar um dinheiro. Usando o meu nome, usando a minha foto e falando que eu tinha mudado de telefone. Desde o dia, isso aconteceu já fazem uns 3 anos, passando por mim. Quando eu liguei, eu mandei uma mensagem para minha mãe, eu estava almoçando, e eu mandei uma mensagem que eu ia passar lá para pegar alguma coisa. E eu via que a minha mãe estava online e não respondia. E eu tinha acabado de comprar um celular para ela. Então, o celular estava bom, estava tudo ok. Ela estava online e ela não respondia. Eu catei o telefone e liguei para ela. Eu falei, na hora que ela atendeu, eu fui falar para ela, mãe, eu estou te mandando uma mensagem, você está online, por que você não está vendo a minha mensagem? Não deu tempo. Ela estava em prantos. E ela começou, Silveli, não faz isso comigo, por que você não quer que o Marcos ou o Marquinhos e tal, tal, tal, vai e faz? Eu falei, mãe, eu estou indo aí agora. Parei o almoço, tá? E eu e meu marido fomos lá na casa dela. Eu cheguei lá, ela estava em desespero. E achando que era eu que estava falando com ela. Claro, conversou, expliquei para ela.
0: Um golpe
1: tudo.
0: Que acontece muito, né?
1: Muito,
0: infelizmente.
1: Muito, infelizmente. Expliquei para ela e combinei com ela. A partir de hoje, quando eu for falar com você por celular, eu vou ligar por vídeo. Eu nem ligo por conversa, Fábio. Eu ligo por vídeo. Por quê? Porque vai trazer um certo conforto para ela. Ela vai me ver. Ela está vendo que sou eu que estou falando com ela. Percebe? E outra coisa, quando eu vou precisar de alguma coisa com você, eu vou vir pessoalmente, eu não vou falar isso por telefone. Então, aí, e ainda demorou um pouco até ela assimilar que realmente não era eu. Demorou, gente, não foi horas, não. Foi dias, meses, para ela conseguir perceber que aquilo ali realmente foi um golpe. E ainda bem que ela não sabia onde ir para poder depositar os dinheiro que estava pedindo, porque ela teria feito. Sabe? Então, essas coisas, a primeira coisa que eu sugiro, liga. E, se possível, liga por vídeo. Hoje a gente tem aí a internet, nós temos toda essa... o eletrônico, né?
0: E agora com a IA, inteligência artificial...
1: Exatamente.
0: Até a voz...
1: Até a voz é igual.
0: É igual.
1: É igual.
0: Infelizmente.
1: Infelizmente.
0: A IA se fosse usada só para o bem, que maravilha, não é?
1: Sim.
0: Mas também é usada
1: e
0: para
1: tudo,
0: o mal.
1: Tudo, Fábio, tudo na nossa vida, tudo, tudo, tem o seu lado luz e seu lado sombra. Tudo. Tudo, a cor, os números, a vibração energética de tudo, tem o lado bom e o lado ruim. Aí vem a importância do ser humano. Qual você alimenta? Tá? Vai ter o lado negativo da IA? Vai. Então, como que nós vamos nos respaldar contra isso? Então, se possível, liga e liga por vídeo. Não foi possível ligar por vídeo, liga por voz. Não foi possível ligar por voz. Então, aí você, se for uma pessoa muito próxima e vai ficar difícil de você falar com essa pessoa, liga, manda mensagem e já perguntando se aonde está, o que está fazendo. A hora que a pessoa responder, você liga para ela. Tá, não teve jeito mesmo, teve que ser por mensagem. Aí você reza. Para que a pessoa tenha consciência e te ligue de volta. Talvez seria interessante você mandar uma mensagem. Preciso falar com você com uma certa urgência. Me liga assim que possível. Mas sempre...
0: Geralmente é assim, porque a partir do momento que a pessoa recebe uma mensagem, né, mensagem digitada, dependendo do que for, né, ela não responde como a outra mensagem. Ela liga.
1: Ela liga.
0: Olha, essa mensagem que você me passou, o que é isso?
1: Exato.
0: O que quer dizer isso?
1: Uma outra coisa que deixa muitas pessoas... Isso, gente, que nós estamos conversando aqui, é muito sério. Porque isso pode começar, que a gente vai falar aqui de gatilhos, da ansiedade. Imagina você, tá? Você tem uma pessoa que mora fora da cidade, ou está viajando, ou mora fora do Brasil, e aí você levanta de manhã, a pessoa mandou lá às 5 horas da manhã, oi. E não falou mais nada. Não, comunicação. Coloca, oi, bom dia, olha só, eu estou precisando falar com você sobre determinado assunto assim, assim, assim. Não estamos falando aqui da morte, como você falou, mas um assunto do dia a dia. Algum assunto sério, mas que não seja tão drástico. Tá? Olha, eu preciso falar com você assim, assim, assim, sobre determinado tema. Assim que possível, você pode me ligar? Assim que possível, você me responde? Porque tem aquela coisa também lá da rede social, né? Por conta de privacidade, que você não sabe se a pessoa visualizou ou não. E aí você fica extremamente ansiosa. Então, isso tudo já são gatilhos para você entrar num espaço de ansiedade, de correria, de, sabe, aquela agitação interna que você não sabe de onde vem. Muitas vezes vem disso. Então, a comunicação. Nós estamos, hoje eu estou com um trabalho bem bacana no Instagram, que é Silvely Milan Uniterapias. Eu estou trabalhando muito essa questão de relacionamento. O relacionamento, ele começa dentro de casa. Você com você mesmo. Você com seus familiares. Você com seus amigos. Você com a sua comunidade. E você com a sociedade. Depois vem o teu relacionamento afetivo e amoroso.
0: 7h36, intervalo.

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6: O retinol, um dos derivados da vitamina A, é um ótimo aliado para a saúde da pele, sendo muito usado em tratamentos dermatológicos, trazendo benefícios como renovação celular, exfoliação e aumento dos níveis de colágeno. 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

0: 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Silveira, sobre o que você falou no bloco anterior, uma pessoa se passou por você, entrou em contato com a sua mãe quase, né, tentando aplicar um golpe na sua mãe. Sim. Alguns depoimentos aqui. A Maria Luísa: Fabinho, aconteceu com minha irmã. Ela perdeu, infelizmente, ela perdeu R$3.000. Falaram que era a filha dela, do mesmo jeito aí da mãe da Silveli. Obrigado, Maria Luísa, pela participação, pela audiência. Também aqui a Ana Lúcia. Isso, Ana Lúcia. Oi, Silveli, bom dia. Muito bom esse assunto que você levou. Passei por isso com a minha filha que mora em São Paulo. Quase infartei. Parabéns pelo seu levantamento sobre isso. Beijos. Ana Lúcia Saltarelli, né?
1: Gratidão, então, Ana Lúcia.
0: Infelizmente, né, a irmã aqui da Maria Luísa, né, caiu
1: gratidão,
0: no golpe,
1: Maria Luísa.
0: Perdeu R$3.000, e a Ana Lúcia Saltarelli também falando, né, aqui, se passaram pela,
1: gente,
0: filha dela, que mora em São Paulo, e quase infartou.
1: É terrível, sabe? Então, assim, fora a questão financeira, que eu acho que pega mesmo, tem a questão emocional, que nem no caso da minha mãe, não teve ali, né, a perda financeira, mas teve uma perda muito significativa emocionalmente. Sabe, a minha irmã já passou com filha morando fora, eu já passei com as meninas. Então, assim, o que eu trago aqui, gente, para vocês, sejam curiosos. Não pensem vocês, porque a gente tem o hábito, Fábio e ouvintes, prestem atenção nessa fala. Nós temos o hábito de interpretar o outro com aquilo que nós somos. Tá? Sabe aquela coisa que você fica indignada com o comportamento de determinadas pessoas? Como assim? Ela tem que ver que não é assim, ela tem que ver que isso está errado, ela tem que ver que isso não vai funcionar. Não, gente, cada um tem um estilo, cada um tem um tipo de pensamento e comportamento e reações. Tá? Não pense que todo mundo é bonzinho igual você, ou que leva as coisas ao pé da letra igual a você. Então, sejam curiosos. Quando alguém liga para você, manda uma mensagem, querendo algo, desliga e liga para a pessoa que está se passando ali. Se for verdade, a outra pessoa já vai atender e já vai falar, olha, realmente sou eu. Então, sejam curiosos, investigativos, sabe, para saber se aquilo ali é verdade. Quando me ligaram, faz muitos anos, me ligaram e a pessoa era aqueles golpes da pessoa chorando que tinha sido sequestrada. Chorando, chorando, se passando que era a minha filha e falava, mãe, mãe, sabe, chorando. E assim, te pega num estado emocional que você acha que é a mesma voz. Isso há muitos anos, tá? Foi antes da pandemia. Eu olhei aquilo e falei, olha, me desculpa, mas eu não sou sua mãe. E desliguei. E, claro, na hora, fui e liguei para as meninas. Aí vem uma questão. E se essas meninas não atendem? Eu ia entrar em pânico. Então, a gente está, vamos dizer assim, vulneráveis a essas situações. Mas não deixem de acreditar, não deixem de investigar. Sejam curiosas dentro disso. Tá? E retomando aqui o nosso assunto, em questão da comunicação, em questão da forma que você interpreta, gente, muitos conflitos, como eu disse, começam quando tratamos uma interpretação como se ela fosse verdadeira. Tá? Então aí nós entramos, que o presente, que você está vivendo hoje desperta em você? Aí vem a questão do gatilho. Então, por exemplo, se uma pessoa vem para você, que são gatilhos emocionais. O que são gatilhos emocionais? É aquilo que, por exemplo, se a pessoa ela fala de uma forma, com uma voz mais crítica, se ela fala com uma voz de cobrança, de ausência ou de uma conversa ali de rejeição, tá? Pode despertar associações de experiências anteriores, daquilo que você já viveu, como a gente falou. Então, pode estar relacionado ali do que vem, né, da infância. Por isso que a psicanálise ela trabalha muito a época da infância, a época da adolescência. Porque a gente acredita que esses gatilhos que você vive no teu dia a dia, aquela situação que você vive no teu dia a dia, é gatilho do que aconteceu lá atrás. Então, pode ser a história familiar, relacionamentos anteriores, situações profissionais, experiências, até recentes ali, né? Então, aquele estresse que acumula, o estado emocional atual, muitas vezes vem de um passado. Então, quando a pessoa ela chega na clínica e ela me conta um fato. A pessoa sempre me engana. Primeira pergunta que eu faço é, quando foi a primeira vez que você passou por isso? Quando foi a primeira vez que isso aconteceu com você, que você se lembra? E aí, claro, se a pessoa não se lembra, a gente tem técnicas e ferramentas para levar ela àquele primeiro momento que ela passou por aquela situação. Tá? Então, muitas vezes, que ocorre aí da nossa comunicação? Às vezes a pessoa chega em casa e fala assim, olha, hoje eu não vou sair, ou às vezes você está dentro de um relacionamento e a pessoa chega para você e fala assim, hoje eu estou cansado e gostaria de ficar um pouco sozinha. Dependendo da pessoa, da outra pessoa que ouviu isso, ela vai interpretar de várias maneiras, como aquilo da gente falar no começo do programa, no primeiro bloco. Poxa, ela não quer ficar comigo. Ela não gosta de estar comigo. Mas aí você começa a analisar. Por isso que é a importância, né? Sabe aquilo? Respira. Conta até 10.
0: Conta até 10. Isso. Vai dar uma volta.
1: Isso. Para você começar a analisar e avaliar aquela situação. O que, que foi dito, gente? Eu estou cansado. O que, que você interpretou? Ele não quer ficar comigo. Aí é onde começa a discussão. Então começa. O que foi dito? Estou cansado. O que foi interpretado? Estou me sentindo rejeitado. Rejeitada? Essa diferença que você precisa olhar. Por quê? Às vezes, a intensidade da nossa reação para a situação é muito maior do que a situação atual. Porque aquela situação tocou em algo que já conhecemos emocionalmente. Então, se essa pessoa que recebeu essa mensagem, hoje eu estou cansado, não vou sair, ela teve na infância uma rejeição, tudo na vida dela ela vai projetar dentro dessa rejeição. E aí é onde começam as discussões, os conflitos, as brigas e fim de relacionamentos.
0: Mais participação aqui de ouvintes, né, sobre aquela questão que você citou, né, do golpe, enfim. Uhum. A Márcia participando aqui. Obrigado, Márcia, pela participação e pela audiência. Também recebi, minha filha mora em São Paulo e dizia, né, mãe, eu sei que você tem esse, e falava a quantidade exata. Não perdi. Fui no outro telefone, aquilo que falamos.
1: Perfeito.
0: Né, e liga, fui no outro telefone e liguei para minha filha, não é? E aí, enfim, não caiu, e seguiu corretamente, né? Foi no outro telefone e ligou para a filha. Olha, filha, estou recebendo aqui mensagem se passando por você, é você? Não, não sou. Obrigado, Márcia, pela participação.
1: Gratidão,
0: pela...
1: Márcia.

0: parabéns ao filho, né? Foi lá, acalmou a mãe e disse, né, de acordo com ela, que ela está dizendo aqui, mãe, é golpe, né? Então, parabéns aí.
1: E
0: a reação
1: difícil
0: do filho, né, que ajudou a mãe. Obrigado, Regina, pela participação e pela audiência.
1: Gratidão, Regina. E é isso, porque mexe no nosso emocional. E a gente reage como? Dentro do nosso emocional. Por exemplo, teve uma situação dentro da minha família, tá? Não vou citar nomes, mas assim, ligaram para a mãe e falou que a filha tinha sido sequestrada. E a filha mora fora. E tentou ligar para a filha e não conseguiu. Gente, foi desesperador. O que nós fizemos? Ligamos para uma pessoa que mora na cidade, para essa pessoa ir na casa da pessoa e ver se ela estava em casa. E ela estava em casa dormindo. Mas antes de qualquer coisa, nós fomos atrás para saber o que realmente estava acontecendo. E é tudo muito rápido. Então, vamos usar esse exemplo dos golpes, que é algo muito... É igual quando a gente... Eu vou fazer aqui uma comparação, tá? É igual quando a gente tem um sonho e quando a gente tem um pesadelo. O golpe é o pesadelo. O sonho é algo que fica ali martelando na nossa mente, mas é algo mais leve, tá? Então, o golpe é algo muito mais intenso. É o pesadelo, que é para te dar aquele chacoalhão. Mas o que acontece em detalhes no nosso dia a dia que a gente reage dentro do nosso emocional? Percebe? Então, assim, no golpe, você vai agir, é um impacto muito devastador dentro do nosso emocional. Agora, traz para o teu dia a dia. Coisas que acontecem de uma forma mais sutil, mas que você reage e age dentro do teu emocional. E às vezes, se esse emocional, tá, que é o estado emocional aí dentro da interpretação, se o teu emocional estiver desalinhado, qualquer coisa que você vê, se você estiver cansado, estressado ou emocionalmente sobrecarregado, você vai interpretar aquela situação do teu dia a dia de maneira diferente quando você está descansada e equilibrada. Então, a importância do autoconhecimento, Fábio e ouvintes, vem aí. Quando você se conhece e quando você começa a buscar por um equilíbrio mental e emocional, você começa a ter outras reações e outras interpretações das coisas que acontecem ao seu redor. Por isso a importância de você olhar para a tua saúde mental e emocional. Tá? Que é aquilo que a gente falou, né? Uma pessoa cansada, uma pessoa estressada ou emocionalmente extremamente sobrecarregada, ela vai ficando tão sobrecarregada com aquilo ali, tão desalinhada e desequilibrada, que ela começa a ficar doente, que são as doenças psicossomáticas, que são aquilo que você está tão desequilibrada emocionalmente e mentalmente que você começa a sobrecarregar seu corpo físico. E aí você muitas vezes fala assim, eu estou mal do estômago, eu comi uma coxinha, foi fritura. Não, gente, a fritura só foi a gota que faltava. O que está acontecendo dentro de você que está te levando para essa situação? Tá? Então, lembra do burnout? Quando a gente entra nesse espaço, a coisa já está muito séria. Então, é importante, tá, você olhar como você reage às situações do dia a dia. Você está reagindo com o equilíbrio entre razão e emoção ou você está desalinhada, desequilibrada na tua razão e na tua emoção? O quanto que você busca por uma conversa para evitar conflitos? Então, muitas vezes alguém pergunta para você assim, você esqueceu de fazer aquilo? Você não faz nada direito? Você já interpreta isso? A pessoa nem falou, ela só perguntou. Você esqueceu de fazer aquilo? A pessoa que está sobrecarregada

0: A pessoa que está cansada, ela já vai interpretar o quê? Eu não faço nada certo. Eu não consigo fazer, eu não consigo te agradar em nada. E aí você responde para a pessoa: olha, ó, vamos pegar aqui toda a sequência. Você chega, tá? Eu sou. Você chega para a tua esposa e fala assim: você esqueceu de comprar tal coisa? Você esqueceu de fazer aquilo? Se você está cansado, ela está cansada, estressada. Ela vai pensar o quê? Eu não faço nada direito. Ela vai responder para você. O pensamento dela foi esse. Mas ela vai responder assim para você: ué, por que que você não faz? Por que que você não fez? E aí começam as discussões. E aí começam as brigas.
1: Já que está pedindo, faz você.
0: Exato. Então, a discussão não começou necessariamente na pergunta, gente. A discussão começou na interpretação daquela pergunta, do emocional daquela pessoa. Então, eu estou respondendo ao que essa pessoa realmente perguntou ou o que eu entendi o que ela quis dizer? Então, tudo nas nossas conversas, nos nossos relacionamentos, nós expressamos dentro do nosso emocional. E aí a importância de você olhar diretamente com aquilo que você conversa com você mesmo. Como que está o teu emocional? E aí eu te pergunto, né? Eu te pergunto não. Alguém chega e pergunta assim para mim: tá, e como que eu mudo isso? Como que eu saio do automático? Primeiro é perceber a reação. Como que você está reagindo às situações? Você está reagindo com um emocional intenso? Ou não? A primeira pergunta é: o que realmente está acontecendo aqui? O que realmente essa pessoa está falando para mim? E começa a interpretar o que é fato e o que é interpretação. O que eu estou interpretando? O que é real e o que eu estou imaginando? O que está sobre o meu controle e o que não está sobre o meu controle? Qual é a história? Outra pergunta importante, tá? Qual é a história que a minha mente está construindo sobre aquilo? Que pode ser uma pergunta, que pode ser uma mensagem. O que que a minha mente está contando para mim? Então, existe uma possibilidade de interpretação, e principalmente quando houver outra pessoa envolvida. Então, quando existe uma pessoa envolvida, a gente já falou aqui nos programas anteriores. Gente, pergunta. Volta para a pessoa a pergunta. Olha, quando você falou isso, o que que você quis dizer? Ah, você esqueceu de fazer aquilo? Poxa, realmente eu esqueci. Faz um favor para mim, amanhã me manda uma mensagem em determinada hora para eu poder lembrar. Ou então, melhor, a pessoa não tem como te mandar mensagem, vai lá, coloca um alarme no seu celular para você lembrar. Tem uma dinâmica que eu trago na clínica, que é o seguinte: um casal, tá? Ambos têm um banheiro só. E ali tem uma pasta de dente. Hoje, não muito, mas antigamente era aquela pasta de dente de metal, né?
1: Isso.
0: Então, um tem o hábito de apertar desde baixo e vai enrolando para ficar tudo bonitinha.
1: O outro vai lá e esmaga.
0: Aperta no meio. E aí existe uma briga ali. E aí um fica: por que que você aperta no meio? Aí o outro vem: por que que você aperta embaixo? Que aí a pasta de dente não fica. Entende? Quando você está passando por isso, como seria ter duas pastas de dente na mesma pia? E cada um cuida da tua pasta de dente do jeito que é favorável para você, do jeito que é confortável para você. Então, traz isso para a tua vida. Sabe? Eu mesma, eu tenho dois sabonetes. Por quê? O meu marido usa o sabonete de uma forma e eu uso de outra. E eu fiquei anos ali discutindo por que fazer isso com sabonete, não faça isso com sabonete. E gerava aquele conflito, gerava aquela, sabe, aquela situação ruim, ficava um clima horrível. Porque o que que acontecia ali, gente? Por que que gerava o conflito? Era o sabonete? Não, era falta de respeito. Então, quando foi a primeira vez que não houve respeito pelas minhas escolhas? Investiga. Ah, foi em determinado período. Tá bom, vai lá, conversa com a tua criança. Parece uma, conversa de maluco, né? Mas vai lá, conversa com a tua criança. Ele não precisa mais passar por isso. Você pode se respeitar. Então, no meu banheiro existe duas saboneteiras. Ele usa o sabonete da forma dele e eu uso o sabonete da forma que eu gosto. E tá tudo bem. Então, a gente precisa, Fábio e ouvintes, parar de ficar criando picuinhas, coisinhas.
1: Pelo em ovo, né?
0: Pelo em ovo. Gente, a vida, ela está aqui para ser vivida e não viver e não sobreviver. Tá bom? Então eu vou trazer agora, apenas para a gente finalizar, um exercício para vocês, tá? Durante essa semana, se alguma situação incomodar vocês, faça duas colunas. Pega lá, no começo do programa eu falei e vou repetir. Pega uma folha, tá? E divide essa folha em duas partes, duas colunas. De um lado, você vai colocar assim, ó, fato. Do outro, você vai colocar interpretação. E aí você vai colocar no fato, por exemplo, vamos pegar aqui questão de trabalho, tá? De um lado você vai colocar assim, ó, meu chefe pediu para conversar comigo amanhã. Fato. Na interpretação, você vai colocar assim, ó, vou ser demitido. E aí você vai escrever uma pergunta aí. Que evidência eu tenho de que minha interpretação é verdadeira? Esse exercício, ele é muito simples e é totalmente científico e muito aplicável, tá? Porque quando você faz isso, você começa a perceber o que é real e o que é imaginação. Ah, pode acontecer de ser demitido? Pode. Claro que pode. É 50-50, 50% uma coisa e 50% outra. Se eu não for demitido, se for algo ali que ele vai, sei lá, me agradecer, me parabenizar, ou vai me pontuar algo que eu preciso melhorar, receba. Ah, se foi demitido, ok, pergunta quais são as razões e começa a mudar. Então, busque por soluções, tá? E pode ser que você está sendo demitido porque vai vir algo muito melhor. Confia em você.
1: Ou pode ser ao contrário, uma promoção.
0: Uma promoção? Exato. Então, não vá pela sua interpretação de acordo com o seu emocional, tá? Então, assim, nem tudo o que pensamos, gente, é um fato. O que é fato? Verdadeiro. Nós interpretamos o presente utilizando nossa história. Presta atenção nisso. Nós interpretamos o presente, as situações, de acordo com a nossa história, nossas experiências, crenças e também nosso estado emocional. Então, por isso, quando alguma situação te provocar uma reação muito intensa, pergunta. Lembra da pergunta? Pergunta. Eu estou reagindo ao que realmente aconteceu ou ao significado que eu dei a esse acontecimento? Tá? E não busca pela resposta. Apenas reconheça a diferença. Esse reconhecimento da diferença vai criar um espaço entre sentir e reagir. E nesse espaço, você pode fazer escolhas mais conscientes. Então, antes de reagir ao outro, descubra se você está respondendo o que realmente aquela pessoa falou, o que ele realmente fez, ou a história que a sua mente está contando sobre aquilo.
1: Ok. 8:06, Silveli, obrigado. Bom dia.
0: Eu que agradeço, Fábio, e conto com vocês. Caso alguém queira participar do grupo VIP, é 16991764853. É só entrar em contato que eu mando o link. É um grupo VIP, é apenas eu, né, e os administradores que colocam ali, e lá a gente tem o programa, né, a íntegra, e hoje eu já vou compartilhar os quatro últimos programas com o de hoje.
1: Certinho. 8 horas, 7 minutos, falamos com a Silvia Milan, intervalo.

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1: 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Cooper Lube em Batatais. 8h11, já está definido, Batatais não terá esse ano o tradicional desfile cívico de 7 de setembro. Ontem, o desfile que é realizado pela Prefeitura Municipal, através da Secretaria Municipal de Educação. Tem também a Secretaria de Cultura envolvida, enfim, turismo e tudo mais. Ontem eu falei com o secretário municipal de Educação, Vitor Hugo Junqueira, e o Vitor explica o motivo ou os motivos da não realização do tradicional desfile cívico de 7 de setembro em Batatais este ano.
2: Bom dia, Fábio. Bom dia a todos os ouvintes da Rádio Fusora. Esse ano, né, nós estamos tomando algumas medidas de contenção de gastos, né? A prefeitura tem publicou já um decreto, né, para poder fazer o equilíbrio das contas públicas, priorizando as áreas mais essenciais, inclusive educação, saúde, segurança pública. E nesse decreto não está permitida a realização de eventos. O desfile de 7 de setembro é um desfile que nós já tivemos ele por um tempo, depois ele foi interrompido na pandemia, depois pós-pandemia nós retomamos com os desfiles lá no Lago Artificial, né? Foram os primeiros desfiles que nós fizemos lá, mas esse ano nós não iremos realizar esse desfile no Lago Artificial. Nós faremos atividades nas próprias unidades escolares, né? As escolas estarão comprometidas com a realização de atividades. Já fizemos uma articulação com o Tiro de Guerra para que eles possam ir nas escolas a partir do dia 1º de setembro, então a semana antes e a semana depois, né, do 7 de setembro, nós teremos as atividades nas escolas municipais. Todos os nossos professores já foram orientados para trabalhar essa temática no currículo durante esse período, para a gente manter o simbolismo dessa data que é tão importante, né? A data da independência do nosso país, tratar de valores como soberania nacional, tratar de valores cívicos, né? Eu acho que isso não vai deixar passar em branco totalmente essa data, mas o desfile, por conta das questões financeiras que nós estamos vivenciando neste momento, ele não será realizado.
1: As escolas, as instituições que sempre participaram do desfile já foram comunicadas?
2: Já foram comunicadas as escolas, as instituições. Algumas já haviam manifestado que não iriam também participar antes mesmo da gente ter tomado essa decisão. Então, a gente teria um número menor esse ano de instituições participando, né? Então, algumas igrejas que também participaram em anos anteriores já nos comunicaram que não iriam participar esse ano. Então, assim, não foi por conta desse motivo, da não participação deles, mas nós já informamos a todos, né, que nós não realizaremos os desfiles, mas orientamos que todas as unidades, mesmo as que não são unidades municipais, realizem ações, né, nas instituições, nas próprias escolas, por conta dessa data.
1: Algumas escolas da rede estadual aqui no município já fazem a comemoração dentro das próprias unidades, né?
2: Nos últimos anos, a única escola que tem participado conosco no desfile, né, que foi no Lago Artificial, foi a escola GTL, né, o Geraldo Tristão de Lima. As outras unidades já realizavam as atividades nas próprias unidades, porque no calendário do estado, muitas vezes não é dia letivo, né, então por conta disso elas não participavam. Agora, inclusive, nós participaremos atividades também nas próprias unidades escolares ao longo da semana. Então, nessa semana que a gente fala que vai começar no dia 1º de setembro, até provavelmente o dia 10 de setembro, nós teremos atividades diárias nas nossas escolas.
3: Ou seja, mesmo com a não realização do tradicional desfile cívico no dia 7 de setembro, não vai passar em branco. As comemorações serão realizadas nas escolas.
2: Isso, nós não vamos deixar a data, né, que é uma data extremamente importante, a gente reconhece a importância, a gente gosta de fazer as ações do dia 7 de setembro, mas esse ano não será possível, né? Mas nós faremos nas escolas para manter... acho que assim, a formação dos nossos alunos é o fundamental de todo desfile. Eu sempre trabalho nessa perspectiva. Não é simplesmente desfilar por desfilar. Isso não faz sentido algum, né? Se a criança, se a população não entender quais são os valores que estão associados a essa data, né? Então, as pessoas precisam ter o conhecimento histórico do dia 7 de setembro, a importância histórica dessa data e manter viva essa tradição. Nós temos vivenciado o mundo de muitas guerras, de muitas invasões, de muitos conflitos. É importante que as pessoas também tenham um sentimento de nacionalismo, defesa da pátria e dos valores cívicos.
3: Ô Vitor, até se cogitou de uma mudança esse ano da realização, né, do então desfile no Bosque Municipal, né?
2: Isso, nós tínhamos conversado no início do ano, logo no nosso planejamento. A nossa ideia era fazer o desfile este ano, de 7 de setembro, no Bosque Municipal. Porque o mês de setembro também é um mês muito seco, esse ano nós estamos aí, né, com perspectiva de altas temperaturas por conta do El Niño, então a gente falou, vamos, né, fazer no Bosque Municipal. O bosque é uma área que foi revitalizada, o espaço está ótimo, ali a gente vê como a população tem participado.

0: participado, né, das atividades esportivas ali. Então a nossa ideia era levar para o Bosque Municipal, até para fazer uma coisa diferente, né? Porque a gente já tem 3 anos realizando ali no Lago Artificial. A gente sofre um pouquinho, às vezes, com calor, as últimas escolas que desfilam, a gente às vezes tem pouca sombra naquela área, a população às vezes reclama um pouquinho, as crianças, os primeiros é rápido, né, mas os que vão ficando para o final do desfile, embora a gente tenha procurado fazer sempre muito rápido, bem dinâmico, acabam reclamando um pouquinho, então vamos levar para o Bosque Municipal, por conta da questão de sombra, né, mas mesmo, né, aí, claro, não, isso era lá no início do ano, fizemos essa conversa, estudamos as possibilidades, mas por conta das medidas que somos obrigados a tomar, é claro que a gente não fica feliz em tomar medidas de contenção de gastos, mas é necessário, nós temos outras demandas que não podem ser interrompidas, né? Nós temos uma demanda de transporte escolar, de alimentação escolar, manter as nossas escolas organizadas, com serviços funcionando adequadamente, e isso tem sido a nossa prioridade nesse momento. Então, por isso, né, compactuando aí com todo a organização da prefeitura, para poder garantir o equilíbrio das contas e o decreto que não permite a realização de eventos, nós vamos ser coerentes também e não realizar o desfile de 7 de setembro.
1: 8 horas, 18 minutos. Nós vamos ao intervalo e na sequência vamos falar com a Cristina Brandão, da Pai Batatais, sobre o leilão da Pai, que está aí chegando.
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6: Você sabia? A biblioteca da Universidade de Indiana afunda 2 centímetros por ano porque, quando foi construída, os engenheiros esqueceram de incluir o peso dos livros no cálculo das fundações.
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0: 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Estamos aí a 10 dias do leilão, próximo dia 23, sem ser domingo agora, no outro domingo. E para falar dos preparativos nesta reta final, está aqui no estúdio a Cristina Brandão. Cristina, obrigado, bom dia.
1: Bom dia, Fabinho, bom dia a todos os ouvintes. Mais um leilão chegando e é um motivo assim, de grande satisfação para nós, né? Tantas pessoas ajudando, porque são várias as ações e, né, milhares mesmo de pessoas que participam para que a gente consiga executar esse evento tão importante para a nossa instituição.
0: Cristina, o leilão é o maior evento realizado pela PAI?
1: Hoje é o evento que a gente consegue, né, com ele, junto com a campanha Amigo do Carro, uhum, né, que acontece no mesmo dia, o sorteio. Então, é o evento que mais traz recursos para a instituição e que aguardamos aí ansiosamente para que consigamos alcançar, né, os resultados necessários. E mais uma vez, né, Fabinho, enfatizar, sem dizer nomes, porque a gente tem muitas pessoas que a gente pensa, poxa vida, como essa pessoa e essa pessoa ajuda. Muita gente abrindo portas para que nós, né, vamos até para que a gente possa ir até as empresas para fazer o convite, para mostrar a situação, né, da instituição, o quanto é importante que a sociedade participe, né, do trabalho que a PAI executa, porque nós temos parcerias públicas, trabalhamos com uma escola especializada, né? Nós temos ali uma escola com 120 alunos, temos a parte da saúde, onde nós atendemos cerca de 3 mil pessoas, CPFs, atendimento direto ao ano, e o quanto que isso ajuda as famílias, né? Nós temos

0: Nós temos a parte dos que precisam, né, desses atendimentos especializados na área da assistência social. E tudo isso a gente só consegue graças a essa parceria com a sociedade, porque a APAE ela é uma instituição privada, né, que faz parcerias públicas. E nós contamos muito, muito, muito mesmo com essa participação da sociedade, porque nas parcerias públicas a gente tem essas áreas todas, né, nas três políticas, né, de educação, saúde e assistência, são subfinanciamentos, né? Então a gente precisa mesmo dessa grande ajuda em todas as nossas campanhas, para que seja possível realizar os atendimentos para as pessoas que são atendidas pela APAE Batatais, porque infelizmente ainda há pessoas que precisam de atendimentos e que não conseguimos, né? Por exemplo, no centro dia da pessoa idosa, diariamente, quase que, né, tô exagerando aqui, mas assim, é uma procura muito grande, né? No ano passado, 2025, a gente já sabia que havia o dobro de pessoas que precisavam daqueles atendimentos, mas que a gente não, infelizmente, não tem condição, a gente não tem estrutura física nem estrutura de apoio para poder atender essas pessoas. Então, Batatais precisa, né? Então, a população está envelhecendo, mesmo a nossa população de dentro da instituição, a gente sabe que pessoas com deficiência hoje têm mais longevidade e a gente precisa, que ótimo, né? Por um lado, mas a gente precisa, né? Nós, enquanto sociedade, precisamos planejar e executar, né, esse trabalho que é tão importante. Então, leilão, dia 23, né, domingo, como você disse, sem ser neste, já é no próximo. Estamos ainda recebendo doações, então, as pessoas que quiserem fazer suas doações. Ontem mesmo nós tivemos uma pessoa ali no período da tarde perguntando, né, olha, posso doar... O que vocês preferem, né? O que eu vejo aqui, né? É possível um eletrodoméstico, pode ser uma TV, né? O que vocês preferem? Porque eu vou trazer aqui, porque nós recebemos doações que são transformadas em doações com os lances lá no dia do leilão.
1: Depois também virão os lotes, né? E esses lotes vão para o leilão, né?
0: Isso, Fabinho. E assim, muitas pessoas falam assim, poxa vida, mas eu dou lance, eu não consigo, né, acompanhar, porque tem pessoas que acabam, né, dando um lance maior que o meu. E que bom, né? E essa pessoa que deu o lance, ela já ajudou muito, porque, por exemplo, né, o leilão da APAE é assim, e que, né, a gente espera que seja sempre dessa forma. Como nós dizemos aqui, é doação que vira doação e que vira doação. Por quê? A pessoa faz a doação de TV. Suponhamos que esse moço que foi lá ontem, ele faz uma doação de uma TV que custa aí uns R$3.000. Essa TV vai para o leilão. Normalmente o primeiro lance já é os 3 mil, aí alguém grita 5, aí alguém grita 7, aí vai para 10, e tudo isso é doação. Aí a pessoa arremata, né? Ela fecha aquela doação para a APAE e ainda muitas vezes acontece de doar o produto que ela arrematou para uma outra instituição.
1: Sim.
0: Né? Então, é um evento de doação realmente, e aquela pessoa que disse 5, aquela pessoa que disse 7, né? Nós tivemos uma TV no ano passado que saiu por 14. Então, todas essas pessoas que deram lance foram elevando os lances e fazendo com que a APAE recebesse aquela doação maior. Porque se fosse, né, no primeiro lance, não a doação seria menor. Então, a gente agradece imensamente a todas as pessoas que participam e que dão seus lances. Então, como a gente diz, quem ajuda levanta a mão, é isso, levantou a mão, está ajudando, está aumentando a doação para a instituição. E toda participação é muito importante.

0: importante. Tem aquelas pessoas que não vão ao leilão e gostam de fazer a doação, tem as pessoas que gostam de ir ao evento, participam daquele grande dia ali, da festa de solidariedade, tem o sorteio do carro, então tem as pessoas que adquirem o cupom, R$500 e concorrem, né, a um MOB 2026, belíssimo, zeríssimo quilômetro, quem quiser vê-lo está ali, né, de frente ao posto São Paulo. É, agradecemos imensamente a todos os patrocinadores, né? Nós temos, sim, aí mais de 40 empresas que fizeram as suas doações para que a gente tivesse o carro no evento. E também essa campanha, ela traz em si recursos para a instituição, né? Porque quanto mais cotas as pessoas, né, essas empresas participam, mais recursos entra para os atendimentos da instituição. E é isso, né? Então, são todas essas formas de participar. Quem compra o cupom, quer levar um amigo para estar ali junto, R$150, né? Participa ali do buffet, é o valor do buffet, né, que a gente tem. E são várias, né, essas formas. Hoje nós temos um link, né, do leilão, já, quem quiser já pode ver o catálogo das prendas, é só entrar aí nas nossas redes sociais, tem lá o link, clica.
1: Entrou nas redes sociais da Pai Batatá, já está o link, acessou lá, tem acesso a tudo,
0: sim,
1: né?
0: Sim, sim, sim, né? A gente tem um hot site hoje que mostra, né, vários dos lotes, né, que teremos, e estamos complementando, né? Diariamente ele é modificado. Então, se a pessoa entrou semana passada e viu, é só entrar hoje que verá, né, novos lotes ali. E aguardamos, né, também esses novos lotes. Muitas pessoas que ainda vão enviar os lotes para a gente passar no telão, porque o nosso leilão hoje ele tem, né, os...
1: De forma presencial ou de forma online também, né, as duas opções aí.
0: Isso, e muitas pessoas assistem e dão lances online, né? Nós temos um grupo de pessoas que, de outra cidade, eles se organizam e fazem um leilão lá nessa outra cidade, eles, né, fazem almoço, colocam telão e ficam dando lances, né? É muito, muito importante, né, todas essas participações. E é com isso que a gente, né, com este evento e tantos outros, né, então, poxa vida, né, não consegui participar do leilão. Tem várias outras formas, né, de ajudar a instituição. A gente pede que as pessoas participem. Hoje, né, nós vivemos uma situação bastante desafiadora. Nós tivemos aí, neste ano de 2026, valores públicos que viriam para a instituição, que passa dos R$800 mil, e que, né, a gente está falando aí não de esferas, né, o Estado, ele é esfera, né, a gente tem o governo estadual, governo municipal, e temos parcerias públicas, né, e que emendas, né, emendas impositivas, mas que a gente contava com esse recurso e esse recurso não veio. Então, a gente tem que bancar esses atendimentos com os recursos das campanhas. E os recursos das campanhas, para nós, é assim, né? A gente tem muito respeito com o real, né? Então, a gente respeita muito, né, um centavo, né? Sim. Porque, assim, é muito quando entra para nós, a gente tem que usar da melhor maneira possível, e muito quando sai. Então, e os atendimentos são atendimentos especializados, né? A gente tem uma escola especializada, que é completamente diferente da escola comum. Somos suspeitos em falar, trabalhamos lá,
1: sim,
0: mas a gente pede para que as pessoas visitem, né, para ver isso que a gente está falando, o tamanho da estrutura da APAE de Batatais, para conseguir atender tantas pessoas, né? É muito importante que toda a nossa comunidade conheça o trabalho da APAE de Batatais para nos ajudar a divulgar, né, o trabalho e ver a necessidade do quanto é necessário do quanto são necessárias essas tantas campanhas que realizamos e o quanto é importante esses recursos para a instituição para que a gente consiga manter esses atendimentos que são tão importantes para as pessoas que são atendidas e também para as suas famílias.
1: Exatamente. 8h36, intervalo.

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5: Fazer exames de sangue anuais é extremamente importante para saber como anda a saúde de diversos órgãos. Pode-se destacar os exames de colesterol, glicose, triglicéridos e ácido úrico, dentre outros que o médico julgar necessário. 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

0: 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E a quinta loja da rede, na cidade de Altinópolis. 8h40, aqui no estúdio, a Cristina Brandão, da Pai Batatais, falando sobre o leilão da Pai, que acontece agora no próximo dia 23. Cristina, sobre o carro, a pessoa que quer participar, que vai, né, ao leilão e quer participar também do sorteio do carro ali, marcar, enfim, a cartela e tudo mais. Qual é o valor e o que dá o direito à pessoa?
1: O valor é R$ 500 e a pessoa, ela comprando antecipadamente, né, até a data do evento, ela tem a entrada para o evento. Uhum. Para outra pessoa ir com ela, acompanhá-la, né, participar desse sorteio também, aí é R$ 150 por pessoa.
0: Sim, né? Sim.
1: Isso até a véspera do evento. Então, a gente pede para que o pessoal busque, né, o quanto antes, porque a gente trabalha com buffet, a gente tem, né, um número determinado de lugares, então a gente precisa que quem vá participar, que já, né, nos busque, né, entre essa semana e início da próxima semana, porque senão depois fica mais difícil, né?
0: Exatamente, no dia lá, no horário, porque vai começar por volta do meio-dia, né? A pessoa chega lá, olha, não deu tempo de passar na PAI, eu quero comprar agora, quero participar. Uhum. Tem como, Cristina, ou não no dia, lá na hora?
1: É um risco, né, Fabinho? Porque a gente já teve...
0: Ou pode ter, ou como pode não ter.
1: E já aconteceu, ano retrasado a gente não tinha, né? Então, aí as pessoas chegavam lá, poxa vida, mas eu vim até de outra cidade... Né? E eu quero participar, poxa, como, né? Não tem como, por quê? Porque a gente fechou, a gente extrapolou, porque a gente tem um percentual ali que a gente, sim, pode trabalhar.
0: Você tem um controle também, né?
1: Então, né? Não tem um número de, né? Nós deixamos tudo preparado, então deixamos com um pouquinho a mais, mas é um pouquinho, não dá para ficar, né? Então, as pessoas, elas precisam nos procurar. E esse pouquinho, porque, assim, existe essa cultura, né, de que, né, até essa semana ainda é tranquilo. Começou semana que vem, segunda, terça, quarta-feira, começa a explodir, né, os, sim, lugares ali. A gente não tem mais como colocar pessoas. Né, não cabe, é um espaço... Né? Então, é um espaço limitado, né? Por mais que seja grande. Né? Uhum. A gente hoje consegue, nós voltamos, né, para a Pai Rural, a gente consegue acolher mais pessoas lá, mas mesmo assim continua sendo um espaço e um espaço limitado. E, né, não é só espaço, tem a questão de mesas, cadeiras, né, a própria alimentação mesmo, buffet, né? Então tudo isso.
0: Tem que ter espaço entre as mesas para as pessoas circularem, né? Vocês não podem também extrapolar a quantidade de pessoas.
1: Isso mesmo.
0: Questão de segurança também,
1: isso,
0: né? Então tem
1: tudo isso.
0: Que tem que ser ali.
1: Exatamente.
0: Controlado, né?
1: É.
0: Com relação ao leilão, né? As prendas, porque vocês recebem essas prendas, vocês têm que catalogar, né, para ir para o leilão, enfim, formar os lotes. Até que dia que vocês vão estar recebendo essas prendas, Cristina?
1: Mais uma vez pedimos que as pessoas façam isso o mais breve possível. Mas se a gente continua recebendo, às vezes a gente está ali no leilão, alguém se empolga e fala, olha, eu tenho aqui uma doação, né, que a gente sabe que vai trazer um retorno grande para a PAI, e né, a gente busca, né, não estou dizendo que a gente consegue, mas a gente sempre busca fazer com que aconteça, né? Tem muitos lotes que a gente recebe também e que não consegue ir a leilão, porque ali o tempo vale muito e a gente é um momento de arrecadação. E uma arrecadação extremamente importante. Então, a gente precisa fazer esse trabalho minucioso de, né, o quanto que a gente consegue com esta doação. E às vezes, um equipamento, né, valioso, grande, a gente não consegue colocá-lo ali porque a gente vê que não tem o lance... que fora do leilão a gente consegue um valor maior do que ali. Então, tudo isso é trabalhado. Nem todos os lotes são vendidos no leilão. O leilão, né, tem uma data do evento. É uma campanha grande, né? Porque assim, a gente já começou, né, desde o início do ano, que a gente está já... Né, e vai, agora estamos a todo vapor, né? Mas ele vai acontecendo, aliás, desde o ano passado, né? Termina um, começa o outro. Mas a gente, nesta reta final agora, a gente continua recebendo doações. Estamos aí com cerca de 100 lotes, né? Sabemos que temos mais para receber. Existem muitas promessas que estão se fechando agora, se concretizando. Nós temos gado também, então o
0: São
1: pessoal...
0: São as prendas vivas, né?
1: Isso, o pessoal filma, né, e manda para nós, que vai pro telão. Né? Então, olha só, tem, por exemplo, eu tenho uma fazenda, eu faço a doação de um gado, às vezes eu estou no evento, às vezes eu estou online, e eu vou dando lance no meu próprio gado, que nem sai da minha fazenda, eu arremato aquilo que eu doei. Né? Então, isto também acontece. Então, são essas várias formas de participação. A gente já teve no leilão um bolo que saiu, né, num valor totalmente, né, cerca de 20 mil reais. A gente já teve corte de cabelo, né? Ah, eu quero que corte o cabelo do meu irmão, pago tanto para cortar, pago tanto para não cortar, e nessa brincadeira a gente conseguiu um valor também bastante significativo. Né? Então, é isso, é uma grande festa de solidariedade. As camisas de futebol, né? Nós temos recebido aí várias camisas de futebol.
0: Autografadas, né?
1: E sem dar nomes, porque recebemos muitas, né? Porque...
0: As camisas autografadas de times de futebol, enfim, são os objetos, às vezes, mais procurados no leilão? Chamam mais atenção ou não?
1: Tudo chama atenção, né, Fabinho? A gente nunca sabe qual será a prenda que vai alcançar aquele valor. Né? A gente acabou de falar aqui de um bolo, né?
0: Sim.
1: Então, tudo é importante, né? Toda participação é importante. E é isso, a gente precisa ter a pessoa ali, o doador, interessado, né, naquele produto. Então, a gente está pedindo também para esses doadores, arrematadores, para que eles nos digam, né? De repente, tem aí um aniversário, como foi o caso, né? E esse bolo era uma torta. Né? Já tivemos aí um torcedor, né, muito apaixonado, que foi dando lances e lances e lances e valorizando o produto dele. Depois ele acabou valorizando o outro, porque ele falava que ele ia arrematar o outro e que ia destruir a camisa do outro time. Então ele dava lances para tirar da outra pessoa. E depois, no final, foi uma grande brincadeira. Ele arrematou e acabou doando, né, para o amigo que estava dando os lances. Então tem todas essas histórias aí, que são histórias de solidariedade mesmo. E que tem também a questão das instituições. Nosso leilão aqui de Batatais é fortíssimo nessa questão de que os arrematadores eles acabam doando para as outras instituições.
0: Isso que eu ia te falar, porque a pessoa vai lá, uma TV, né? Você citou agora há pouco, uma Smart TV. Arremata-se a Smart TV por 10 mil. O dinheiro entra para a PAI. Mas ele pega e fala assim: olha, eu quero essa televisão que eu comprei agora, eu vou doar para a entidade X, né? Às vezes vai lá, a pessoa remata uma geladeira, né? O dinheiro vai para a PAI, mas a geladeira eu vou doar para a entidade Y, né? Ou seja, é um evento que beneficia diretamente a PAI Batatais e indiretamente outras entidades do município.
1: Sim, sim. E mesmo o gado, né? O gado, sim, a pessoa arremata. E aí as instituições negociam com o próprio doador, né? Ou conseguem, né, vender a doação que eles receberam, e isso acaba entrando recursos para a instituição. Então, tudo isso é muito importante. A gente teve um sorteio que aconteceu, só que na época era um outro prêmio, que foi uma instituição que recebeu, né, que acabou ali, né, no meio, alguém, né, deu um cupom do sorteio para uma instituição, e a instituição acabou recebendo o prêmio do sorteio. Então é tudo isso, né, tudo a pessoa precisa estar lá, né, para ver o quanto que é forte, né? Essa corrente, realmente, essa corrente de solidariedade.
0: Exatamente. 8h51, Cristina, o telefone da PAI Batatais, as pessoas que quiserem adquirir, né, o cupom do carro, enfim, quer doar uma prenda, precisa conversar com vocês, Laura, quer doar uma prenda para o leilão, o telefone de contato.
1: Muitas pessoas estão indo diretamente à PAI.
0: Legal, importante
1: isso
0: também.
1: Pode acontecer. Pessoas indo levar doações de café, né? Então, uhum, o pessoal chega lá com a saca de café para entregar para a instituição. E pode também ligar no 3661-6000. Nós temos o WhatsApp, que é o 99685-4479. Né? Aí o WhatsApp é, né, um número mais complicado, mas só ligar aqui na difusora, que vocês podem passar também. Agradecer muito a toda a equipe difusora, né, Fabinho? Porque assim, o que você

0: Também a gente consegue, né? Existem várias formas, né, de entrar em
1: Sim.
0: contato e várias formas de participar. E se não deu para participar no leilão, né, a gente tem muitas formas aí de contribuir com a PAI e deixar assim muito explícito para as pessoas que a PAI ela precisa muito da ajuda de toda a comunidade. E que toda ajuda é muito importante e que agradecemos imensamente a todas as pessoas que conhecem o trabalho, que confiam nos serviços da APAE e que participam de todas as nossas campanhas.
1: Sim. Bom, parabenizar, não é? Aqui, daqui a pouco a pessoa está mandando aqui a mensagem. Cristina, parabenizar a todos, não é, que, enfim, já doaram, né, as suas prendas, né? Tudo é importante. Quem não doou, tem tempo. Quem quiser participar do leilão do carro também, do sorteio do carro, tem tempo, mas não deixe para a última hora, tá certo? Enfim. E na pessoa do empresário, comandante Zé Henrique Aleixo, nós queremos cumprimentar também a todos os empresários que ajudaram, que colaboraram na aquisição do carro, né? Porque sem esses empresários também não seria possível a aquisição desse carro. Então, na pessoa do comandante Zé Henrique, nós cumprimentamos aí a todos os empresários.
0: E lembrando que ainda é possível participar do carro. Então, se tiver ainda
1: Exatamente.
0: empresas que quiserem participar conosco, é muito importante, né? Precisamos. E é isso, né, Fabinho? Agradecer, agradecer e agradecer. E vamos aí para este, para mais este leilão, que com toda certeza será um grande sucesso.
1: A participação aqui do Rogério Saltarelli, ele é arquiteto da Casa Concreto, e ele está dizendo aqui o seguinte: Cristina, seria possível a Casa Concreto doar um projeto arquitetônico para o leilão da PAI? Doar todo o trabalho feito por nós?
0: Agradecemos imensamente e já é um lote que entrará para o nosso leilão.
1: Ok, Rogério, então já aceito, enfim, é mais uma doação que chega para ajudar aí a PAI, tá certo? Então, Rogério, da Casa Concreto, arquiteto, né, que está doando aí projeto arquitetônico para o leilão da PAI, doar ali, né, todo o trabalho feito por nós, né? Vamos passar o seu contato para a Cristina e o pessoal da PAI vai entrar em contato com você, tá? Com você, tá certo, Rogério? Rogério, muito obrigado pela sua participação. Mais uma prenda que chega.
0: E tá vendo, Fabinho, um algo que a gente não espera. Então, as pessoas entrando em contato conosco, perguntando, né, é possível? Claro que é possível. Olha o valor. E de repente alguém pode arrematar e doar até pro, né? Olha, a gente não está falando que o centro de atendimento da pessoa idosa precisa ser ampliado, né? De repente a pessoa pode fazer até a doação acontece, porque assim,
1: Sim.
0: inclusive a própria APAE, ela recebe doações no dia do leilão, né? Então tem as pessoas que arrematam e doam para a própria instituição. Então,
1: Exatamente.
0: gratidão imensa, Rogério, né? Aí, ó, mostrando que, né, são várias as possibilidades de realizar doações. E agradecemos, né, a todos os doadores, a todos os voluntários, né, a todas as pessoas que fazem, né, deste evento uma grande captação para os atendimentos, para a continuidade dos serviços que a APAE presta aqui para a nossa Batatais e também para outras 6 cidades.
1: Cristina, muito obrigado. Um bom dia.
0: Bom dia, Fabinho. Gratidão imensa.
1: 8h57, falamos com a Cristina Brandão, da PAI Batatais, que abordamos o assunto aqui sobre o 29º leilão a PAI Batatais, com o slogan "Quem ajuda, levanta a mão". Está chegando o dia, em dia 23 de agosto, sem ser domingo agora, no do outro domingo já o leilão da PAI, a partir do meio-dia lá na unidade rural da PAI Batatais.
0: WhatsApp
1: Sim.
0: 99685-4479. Cidinha está nos ouvindo, em nome da Cidinha.
1: Um abraço, Cidinha. Abraço, obrigado pela audiência.
0: Para ela e para todos os colaboradores da nossa Pai Batatais.
1: Então, só repete mais uma vez, Cristina, o WhatsApp da Pai.

0: É o 99685-4479.
1: Feita a correção. E assim encerramos o programa Café com Notícias desta quinta-feira. Na sequência, Luciano Canelli, o Difusora Rádio Show. Café com Notícias volta amanhã, a partir das 7 da manhã. Bom dia.
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É isso aí, ao seu ladinho, com fé, com otimismo total, estamos nós aqui de novo, na Difusora 88,3, a rádio sempre ao seu lado, com muita música, com informações, sempre fazendo do seu dia o mais gostoso, o mais contagiante, não é mesmo? 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E hoje é quinta-feira, gente, dia 13 de agosto, ano 2026. Hoje é comemorado o Dia Mundial do Canhoto, gente. 13 de agosto. Esta data foi criada no ano de 1976 por uma entidade britânica para conscientizar sobre as dificuldades de usar a mão esquerda, né? Em um mundo feito para destros, além de combater o preconceito histórico contra essa população. Hoje não, né? Hoje não tem mais essa, né? De primeiro era muito preconceito aí quem usava a mão esquerda. Hoje não, hoje é normal, né? Tanto esquerda, tanto direita, é isso aí. Hoje também é o dia do médico psiquiatra. Parabéns aí a todos os médicos psiquiatras. Dia do economista, você também que é economista, parabéns. Dia de São Ponciano e Santo Hipólito. 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Lubis, vamos lá, vamos começando. Alexandre Pires, Morango do Nordeste, Juan e Leandro, Danilo e Davi, Fofoca do Ano.

0: Fã. Essa música é um sucessão, hein? De Juan e Leandro com Danilo e Davi. Fofoca do ano. Também o Alexandre Pires com seu morango do Nordeste. Agora são 9 horas e 14 minutos. 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E vamos saber o que os astros nos reservam aí para esta quinta-feira, no trabalho, no amor, finança, saúde. João Bidu, Camila Ravanelli, chegando e caprichando nos três primeiros signos. Você que é de Áries, Touro e Gêmeos.
1: Bom dia, bom dia, bom dia, muito bom dia para você, minha querida. Bom dia para você, meu querido.
0: Bom dia.
1: É quinta-feira, né?
0: Já.
1: Quinta-feira, dia 13 de agosto. Ainda bem que é quinta-feira. Já pensou sexta-feira, 13 de agosto? A coisa ficaria feia, né? A lua nova já está no signo de Virgem. E vamos então agora trazendo Camila Ravanelli, né? Camila Ravanelli vai trazer o horóscopo do seu signo. Bom dia, Camila.
2: Alô, João, bom dia para você, bom dia para o nosso ouvinte. Chegamos na quinta. Quinta eu já gosto de falar que é corpo mole, né? Já estamos aí com o pezinho no final de semana, já dá para dar uma desacelerada, né? Já estamos quase concluindo a nossa semana, mas ainda tem muito para a gente saber, inclusive agora com o horóscopo do João Bidu. Para você que é do signo de Áries, hoje é ideal para você focar em tarefas profissionais com energia e disciplina, tá? O bom humor e a diplomacia favorecem seus relacionamentos, especialmente na parte da tarde, quando momentos especiais podem acontecer. No amor, aproveite o clima leve, mas ó, evite expectativas altas à noite, tá? Hoje a sua cor é azul e os palpites são 9, 36 e 39. Oi, Touro! O universo conspira a seu favor hoje, tá? Trazendo alegria, criatividade e oportunidade de sucesso no trabalho e nos negócios. Seus talentos brilham e a sorte pode sorrir para o seu bolso. Que maravilha, hein? No amor, os seus encantos ficam em alta, mas esteja atento a possíveis imprevistos à noite. Hoje a sua cor é prata e os palpites são 54, 38 e 29. Gêmeos, o dia traz oportunidades de lucro para você, tá? Com disciplina e criatividade, especialmente em trabalhos feitos em casa. Na família, o momento é harmônico até a tarde, mas evite conflitos no final do dia. No amor, o seu charme e comunicação ficam em alta para conquistar e encantar. Hoje a sua cor é amarelo e os palpites são 54, 3 e 48.
0: Ok, daqui a pouquinho tem Câncer, tem Leão, tem Virgem, as previsões astrais aqui com João Bidu e Camila Ravanelli. 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E a gente volta já.

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4: Segue algumas dicas para um espaço harmonioso. Primeiro, perceba sua casa, o seu espaço de trabalho, onde você vive e convive. Perceba se tem rachaduras e vazamentos nesses ambientes. Isso não é favorável para uma vida saudável, pois são sinais que a sua estrutura como pessoa está totalmente abalada. Conserte-os o mais rápido que conseguir. Coloque-os como prioridade.
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6: Vamos lá, vamos pintando aqui com as previsões astrais, mais três signos. Camila Ravanelli, assistente do João Bidu, caprichando nas previsões pra quem é de Câncer, Leão e Virgem.
7: Oi, Câncer, hoje você fica cheio de energia e determinação para conquistar os seus objetivos com facilidade, para convencer pessoas ao seu redor. Pode fazer novas amizades e fortalecer laços familiares, tá? No amor, a sua comunicação encanta, mas ó, cuidado com imprevistos. Aproveite o dia com positividade. Hoje a sua cor é cinza e os palpites são 54, 36 e 11. Leonina, Leonino, sua comunicação melhora encantando e convencendo com facilidade. Sua inteligência e liderança potencializam o sucesso no trabalho e aumentam suas chances de lucros. No amor, aproveite para se aproximar do crush, mas seja rápido para evitar desencontros, tá? Hoje a sua cor é rosa e os palpites são 52, 49 e 23. Virgem. Oi, Virgem! Hoje seu astral fica lá em cima com a lua em seu signo e muita energia positiva. O momento é ótimo para aproveitar oportunidades financeiras, especialmente se atua com beleza ou moda. No amor, alguém do seu círculo pode se interessar por você. Aproveite o dia com boas vibrações. Hoje a sua cor é magenta e os palpites são 45, 18 e 54.
6: Tá certo, daqui a pouquinho tem Libra, Escorpião e Sagitário. Agora são 9 horas e 24 minutos. Bom, aos 50 anos, Marcos Mena, ele está pronto para colocar a carreira novamente na estrada. O cantor, ele que marcou os anos 2000 à frente da banda LS Jack e se tornou conhecido nacionalmente pela voz de hits como Carla, Sem Radar, Uma Carta, anunciou seu retorno aos palcos com a gravação de Tudo de Novo, o seu primeiro projeto audiovisual solo. Bom, registro aconteceu na última terça-feira em Lagoa Santa, em Minas Gerais, e representa mais do que o lançamento de um novo trabalho. É o símbolo de um recomeço para o artista, Ele que passou por um dos momentos mais delicados de sua vida após uma cirurgia de lipoaspiração em 1º de julho de 2004. Vocês lembram? Na ocasião, o Marcos, ele sofreu uma parada cardiorrespiratória decorrente de um choque anafilático provocado por uma reação alérgica à dipirona. Ele ficou cerca de 20 minutos sem oxigenação adequada no cérebro e passou 2 meses em coma. Bom, o episódio mudou completamente sua trajetória e fez com que precisasse se afastar dos palcos por um longo período. E agora, em carreira solo, Marcos Mena, 50 anos, né? Está pronto aí para realizar novamente os seus shows, né? O Marcos Mena, ele passou por uns perrengues aí, mas com muita força de vontade, superou, e é isso aí. Bola pra frente, Marcos Mena!
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6: E o Peça Bis é com a banda LS Jack. Então vamos curtir, vamos recordar? Amanhã não se sabe.

0: Carla, LS Jack. E amanhã não se sabe. Tá aí dois grandes sucessos e ele retornando, né? O vocalista da ex LS Jack, Marcos Mena, agora em carreira solo. Agora são 9 horas e 34 minutos. Deixa eu mandar uns alôs aqui, uns abraços ao zap, zap, zap da difusora. Alô, Gorete dos Espanholas. Alô, Mariana Fracaroli, um grande abraço pra você também. Quem mais está aqui com a gente? A Vera Lúcia Alves, minha amiga. Oi, bom dia, Bruna Muniz. A Bruna pediu uma saudade da Preta Gil e a gente vai rolar aí essa saudade, tá? Logo após a receita do dia. Lúcia Munari, um grande abraço. Maria Luísa Méliga, forte abraço também pra Catarina lá da Alvorada, né, Catarina? Sempre ligada aqui na nossa difusora e só temos a agradecer de coração a todos vocês. 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E agora tem Libra, Escorpião e Sagitário.
1: Libriano, hoje é um ótimo dia, tá? Para quem busca promoções e crescimento profissional. Confie em suas habilidades e mostre o seu talento. Sua vida social fica animada, carregada de vibes positivas e muito carisma. No amor, aproveite as oportunidades de conquistar quem deseja, mas seja rápido para evitar contratempos à noite. Hoje a sua cor é verde e os palpites são 24, 22 e 60. Escorpião. Alô, Escorpião! Hoje é dia de potencializar suas ações para conquistar sucesso no trabalho e nas finanças, usando sua ousadia e empreendedorismo, tá? Aproveite a fase favorável para ampliar o seu círculo social e fazer novas conexões. No amor, novas possibilidades surgem, trazendo surpresas agradáveis. Sua cor? Preto. E os palpites para hoje são 53, 51 e 17. Sagitário. Sagitariana, Sagitariano, seu talento para lidar com dinheiro fica em alta, trazendo boas oportunidades de ganho e crescimento financeiro. Na carreira, sua organização e esforço podem ser reconhecidos, elevando seu prestígio. No amor, Mercúrio e Vênus favorecem sonhos românticos e conexões mais sérias. Hoje a sua cor é creme e os palpites são 51, 60 e 35.
0: Bom, daqui a pouquinho tem Capricórnio, Aquário e Peixes, os três últimos signos. É a Difusora sempre ao seu lado. 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A gente volta já já.

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1: O canal direto de comercialização é muito importante porque o lucro que ficaria na mão de um atravessador fica com o produtor. Além disso, como é ele próprio que possui esse canal, o atendimento é diferenciado e o preço pago pela mercadoria é melhor. Algumas maneiras de entregar o produto diretamente nas mãos do consumidor são por meio das feiras e a entrega em casa.
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3: Vamos lá, fechando aqui a participação de João Bidu, Camila Ravanelli nas previsões astrais. Mas amanhã eles retornam com novas previsões, hein? Você aí de Capricórnio, Aquário, Peixes.
4: Alô, Caprica! Hoje o universo favorece seus relacionamentos, trazendo harmonia e boas notícias, além de aumentar o seu charme. No trabalho, seus esforços ganham destaque e novas oportunidades podem surgir. Surpresas românticas deixam seu coração acelerado, com chances de evoluir para algo mais sério. Hoje a sua cor é violeta e os palpites são 58, 14 e 4. Aquário, hoje é um dia excelente para organizar as suas finanças e planejar o futuro com disciplina. No trabalho, sua dedicação e energia ficam em alta, garantindo produtividade e saúde. O amor promete desejos intensos e muito charme, mas cuidado com ilusões à noite. Então aproveite seu dia. Hoje a sua cor é verde esmeralda e os palpites são 23, 59 e 51. E para você do signo de Peixes, hoje é dia de harmonia e boas energias para os piscianos. Aproveite sua criatividade e inteligência para conquistar metas financeiras e profissionais, enquanto seu charme aumenta no amor. Mantenha o foco na relação a dois à noite para fortalecer ainda mais o amor. Hoje sua cor é roxo e os palpites são 57, 9 e 48. E o horóscopo do João Bidu fica por aqui nessa quinta-feira, mas você sabe, a gente tem um encontro marcado, hein? Amanhã, sexta-feira, combinado?
3: Sim, amanhã,
4: a gente se encontra,
3: combinado.
4: Hein? Beijão, até amanhã,
3: até
4: tchau,
3: amanhã,
4: tchau.
3: Tchau, tchau, beijão. E agora ele está chegando.
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3: É. Fala, Juliano.
6: Fala, Luciano.
3: O pai tá on.
6: Tá on, vixe.
3: É isso aí.
6: Como Galela.
3: Ele... Galela, né? E como ele tá on, o pai.
6: Tá on,
3: é...
6: viu?
3: Ei, ai, ai. Aquele... Não é japonês, é China,
6: é
3: China, né?
6: É chinês.
3: Eu não
6: é.
3: Gosto que fala que ele é japonês, né?
6: Não,
3: vamos
6: te contar, viu?
3: Eu tenho um chinesinho aí, gente, que os caras zoam com ele na internet, chama ele de japonês. Ele fica bravo, mas
6: nossa,
3: ele fica bravo, né?
6: Moço, o que é isso?
3: O pai tá on.
6: O pai tá on.
3: E tá on aí pras informações, não é, Juliano?
6: Ah, sim, claro. Daqui a pouquinho, no Momento Esportivo, mais dois reforços no bafo. A temporada na Europa começou de fato ontem e o Paris Saint-Germain já garantiu seu primeiro título. É, o PSV venceu o Aston Villa 2-1 na Red Bull Arena em Salzburg, na Áustria, e conquistou a Supercopa da Europa 2026. O PSG tem um elenco recheado de excelentes jogadores, que mesmo com pouco tempo de treino antes da Supercopa da Europa, conseguem entregar um futebol de alto nível. Essa é a segunda vez, em seguida, que o Paris Saint-Germain ganha a Supercopa da Europa. Em Ribeirão Preto, o atacante Robinho, que não é aquele, e o meia Carlos Miguel reforçarão o comercial na sequência da Copa Paulista. A dupla foi confirmada pela direção do clube na noite de ontem. Com os novos jogadores, o Leão do Norte chega a 3 contratações desde o início da competição. Antes da dupla, o atacante Matheus Arcanjo já havia sido integrado ao elenco logo após a rodada de estreia. líder isolado do grupo 2 da competição, com 7 pontos. O Alvinegro volta a campo na próxima terça-feira, às 20 horas, quando recebe o 15 de Piracicaba, na Joia, no estádio Palma Travassos.
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3: É isso aí, a Difusora sempre ao seu lado. E ela, Virgínia Fonseca, anunciou a sua saída do posto de tum-tum-tum-tum de rainha de bateria da Grande Rio após apenas um desfile à frente dos ritmistas. Segundo ela, a decisão foi tomada para priorizar a vida pessoal e outros projetos profissionais. Não foi fácil, desabafou ela. O anúncio foi feito pela criadora de conteúdo por meio das redes sociais na noite de ontem. E na publicação ela mostrou algumas fotos que marcaram sua breve passagem pela escola de samba. Estes últimos meses me fizeram repensar e refletir sobre muitas coisas. Uma delas foi ter me permitido aí viver de uma maneira mais tranquila, leve, aproveitando cada momento e entendendo que minha vida realmente mudou, iniciou a Virgínia. Hoje tudo demanda muito mais da minha presença. No meio desse processo, eu e a minha família conversamos e decidimos que chegou o momento de viver um tempo de qualidade. Os donos do meu tempo serão meus filhos, minhas empresas, Vini Júnior, eu acrescentei aqui, tá? E todas as pessoas que hoje arrancam o meu melhor sorriso, disse a Virgínia, né? Virgínia Fonseca, no começo aí o pessoal, a comunidade lá não gostou muito, né? Que ela assumiu o posto de rainha da bateria da Grande Rio, foi muito criticada, tal, né? Não sabia nem sambar. Mas depois teve um professor de alto nível que ensinou ela a sambar, puxava a orelha dela, você vai sambar, moça, é, você vai sambar, vai estar prontinha pro carnaval 2026. E ela deu conta do recado, mas ela deixou o posto de rainha da bateria. Quem será agora a próxima rainha de bateria da Grande Rio? Será que a Paola Oliveira volta? Será? Será? Vamos aguardar os próximos capítulos. Faltando 11 minutos para as 10, tem música do Gustavo Lima, Bala Alojada.

0: embaixada. Oi, o embaixador aí, o Gustavo Lima, o bebê. Oi, Aninha Galete. Bom dia, querida. Tudo bem? Tudo certo? Tudo na Santa Paz? Tudo as mil e uma maravilhas? Tá aí trabalhando muito, né, Aninha? Tá na costura, tá nos quitutes deliciosos. Essa mulher não para, não para. Desde a madrugada e vai até a noitinha, não é mesmo? Um grande abraço, um bom trabalho aí. A Tati, oi Tatiane. Um abração pra turminha, né? As meninas estão ligadas aqui. A Luciana, a Maria José, a Isabel, a Tamires, também a Ercília. Um abraço, Tatiane. Tudo de bom. Valeu, valeu, valeu, valeu. Quem mais está aqui com a gente? A minha amiga Sandra, né, Sandra? Curtindo lá no castelo. Um abraço aí a todos os castelenses que estão ligados aqui nos 88. E agora tá chegando.
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0: Hiperatividade diminui na fase adulta, afirma especialista. Vamos saber mais com a reportagem de Isabela Moraes.
2: Hiperatividade infantil é mais fácil de ser diagnosticada na fase escolar. Quem afirma é a psicóloga comportamental Patrícia.

0: A psicóloga também explica que conforme o tempo passa, a hiperatividade diminui.
1: A hiperatividade, ela diminui, sim, conforme a criança cresce, né? Por exemplo, na adolescência é muito difícil ser alguém diagnosticado com hiperatividade já na adolescência, porque a criança, ela é mais difícil de controlar o que ela sente, né? Então, essa impulsividade, essa hiperatividade, conforme ela vai crescendo, você vai aprendendo a controlar esse comportamento agitado, então ela vai mais ou menos que sumindo. Ele pode virar um adulto hiperativo, mas seria mais atividade de pensamento, atividade cerebral mais agitada do que o comportamento, que aí ele vai aprender a controlar.
0: Dependendo do diagnóstico de cada profissional, o tratamento de hiperatividade pode ser feito com medicação e terapia. Já as causas, segundo a especialista, podem estar ligadas à alteração metabólica, hormonal, abuso de substâncias ilegais na gravidez ou mesmo ligadas a situações, tais como crises familiares, morte na família, mudança de cidade ou de escola.
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3: E agora o momento é da gente dar aquele abraço bem gostoso. Desejos aí de muitas alegrias, saúde, sucesso na vida de todos os aniversariantes, com bênçãos do nosso Papaizão do Céu sempre, não é? Parabéns, parabéns. Hoje a Paula Simone está completando mais um ano de vida e quem está abraçando ela é a amiga Catarina e todos os familiares e amigos. Felicidades, Paula Simone, pelo seu aniversário. Lucas Boldrin hoje também está completando mais um ano de vida. Alô, Ana Regina Dedemo, parabéns, felicidades, viu? Só coisas boas na sua vida. Orlando Santos, aniversariante também desta quinta-feira, parabéns. Sandra Ferreira, os nossos cumprimentos. A Ivani Silva Rocha, hoje aniversariando. Alô, Alisson Santos, parabéns pelo seu aniversário. Um abraço aí para todos os aniversariantes. Você que está aí do outro lado, está completando mais um ano de vida. Receba, tá? Os nossos parabéns, muita saúde e sucesso sempre para todos os aniversariantes. 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
3: Vamos recordar essa do Marcelo Aguiar. Entre ele e eu, você escolhe. Fique à vontade, fique à vontade. Daqui a pouquinho a gente volta, logo após o Jornalismo 88.

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6: São 10 horas e 4 minutos. Um golpe está sendo aplicado por meio de um site falso que usa indevidamente o nome da RP Mob para anunciar supostos leilões de veículos, imóveis, sucatas, ferramentas e eletrodomésticos em Ribeirão Preto. A empresa alertou a população sobre o esquema. Segundo a RP Mob, a plataforma não é um canal oficial e não tem qualquer vínculo ou autorização para usar o nome, a marca ou informações institucionais da empresa. A orientação é para que a população não faça cadastro, não participe de lances e principalmente não faça depósitos, pagamentos ou qualquer outra transação relacionada aos bens anunciados no site falso. A RP Mob afirma que realiza leilões públicos administrativos, mas que os procedimentos oficiais são sempre formalizados por edital e divulgados nos canais institucionais da empresa e na plataforma da leiloeira oficialmente contratada. 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
6: Muito bem, muito bem, muito bem. É isso aí. A Difusora sempre ao seu lado. Estamos de volta nesta quinta-feira, dia 13 de agosto. Temperatura aqui na casa da Difusora na marca dos 24 graus. Tá fresquinho, tá gostosinho. Agora a temperatura externa aqui na Santos Dumont, aqui no centro, 27 graus. Umidade relativa do ar 45% e o tempo está parcialmente nublado nesta quinta-feira. 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Daqui a pouquinho eu trago mais promoções, mais ofertas da Rede da Economia. 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Bom trampo aí. Às 10 horas e 12 minutos. Vamos de música. Vamos curtir agora essa. É sucesso do grupo Menos é Mais com Pablo. Saudade Inconveniente.

Essa música é boa demais, né? Já doeu e agora não dói mais. É a notificação preferida de Zé Neto e Cristiano. Também Grupo Menos é Mais e o Pablo Sofrência, Saudade Inconveniente. Agora são 10 horas e 18 minutos. Me chamou a atenção aqui que Belo Horizonte passou a prever multa administrativa de R$ 1.500 para quem for flagrado portando ou consumindo drogas ilícitas em espaços públicos da cidade. Bom, a norma foi promulgada pela Câmara Municipal de BH após os vereadores derrubarem o veto do Executivo Municipal. O valor, R$ 1.500, reajustado todo ano pela inflação. Ruas, praças, calçadas, ciclovias, viadutos, áreas verdes e campos de futebol. Então, quem tiver nesses locais, né, fumando lá o cigarrinho do capeta, se pegar, vai ser multado. E a multa pode ficar suspensa agora se a pessoa comprovar que faz tratamento médico para dependência química. Então, se essa moda pega, hein, nas cidades, você imagina aí, então, nossa senhora, tanto de multa que vai ser aplicada. A gente vê aí, principalmente, quando tem alguns eventos, né? Ai, ai, ai, você fuma lá de tabela, é aquele cheirão da erva, do cigarrinho do capeta, é. Imagina se a fiscalização nesses eventos aí, ó. Olha o Gabriel Pensador. Agora são 10 horas e 20 minutos. A gente volta já já com a receita.

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2: O ingresso nas práticas esportivas deve ser feito de forma cautelosa, gradativa e, de preferência, acompanhada de um profissional de educação física. Pela falta do hábito esportivo, o corpo, até então ocioso, tende a ter mais dificuldade em aceitar intensidades de exercícios e sobrecargas físicas, que podem, com o tempo, acarretar lesões e diversos outros problemas funcionais.
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5: Muito bem, muito bem, muito bem. Vamos lá, Denise Camargo chegando com a receita do dia nesta quinta-feira. Oi, Denise, bom dia.
6: Bom dia, bom dia, bom dia. Tô aqui surpresa. Ontem Breno veio me visitar, hoje Bruno me visitando.
5: Quando é assim,
6: alguma
5: coisa eles querem.
6: Ai,
5: né?
6: Não é?
5: Não vem de graça, não.
6: Não, né? Fala, Zé Bruno, volta aqui. Ai. Bruno até saiu de aí, ó, correndo no corredor.
5: Vai preparando o Pix, vai, né? Preparando as coisas aí.
6: Meus filhos me adoram. Eu sou uma mamãe exemplar. Mamãe raiz, não é
5: isso
6: não?
5: Aí.
6: Fala aí, mamãe raiz. Deixa eu contar um fato pra vocês. Você também é minha amiga, dona de casa? Você também é meu amigo? Sabe o que eu vi hoje?
5: É.
6: Não, eu falei, não, eu devo estar ainda dormindo, né? Era muito cedo, devo estar dormindo ainda. Tava nada. A mãe tava levando a filho pra creche.
5: Sim.
6: Tá? Vai idealizando aí, tá? Vai visualizando. Aí ela colocou a criança num patinete, segurando ali no cabo, ela com a mochila e empurrando a criança no patinete.
5: Legal.
6: Ah, você achou original?
5: Legal, é. A mãe ajudando a criança ali no patinetinho ali.
6: Ah, não. Aí eu discordo um pouco. Eu sou do tempo que a mãe pegava a criança, colocava no colo.
5: Ah.
6: E lá vamos nós, né? Mamãe raiz.
5: A criança
6: estava
5: feliz,
6: né,
5: da vida no patinete.
6: Mais ou menos.
5: Hoje as crianças gostam. Hoje você vê tanto esses patinetes elétricos aí, né?
6: Sinceramente, né, Luciano? E a gente vê tanta coisa realmente que é desnecessária, no sentido que eles não têm ainda.
5: Sabe,
6: né,
5: qual é o problema?
6: Um conhecimento.
5: Que as coisas vão mudando, né? Os anos vão passando,
6: mas
5: as coisas
6: vão mudando. Mas tá muito
5: rápido,
6: né? Tá muito rápido.
5: E a gente tem que acostumar com essas modernidades, né? Porque a gente vem dos anos 70, 80 e tal, e as coisas vão mudando completamente. A geração vai mudando, os pensamentos vão mudando, a tecnologia vai entrando, vai inovando.
6: Concordo.
5: E assim, a gente tem que, né? Como se diz.
6: Mas
5: tudo sim, tem que ter,
6: né,
5: uma regra aí, que eu acho que é interessante aí.
6: Eu te contei, né? Que o Breno chegou a ganhar, né? Uma scooter, né?
5: Sim.
6: E ele chegou a ganhar, a hora que chegou perto de mim, eu agradeci a pessoa que estava dando a ele, né? Mas, sinceramente, não, ela voltou para a loja, tá? Não, a criança com 14 anos que ele tinha na época.
5: Eu acho que
6: não,
5: os pais com 14 anos
6: não,
5: aí.
6: Não.
5: Né? Eu acho que essas coisas assim, eu sou num ponto de vista que tem que ter aí. Quem quer andar com essas motinhas elétricas,
6: sim,
5: tal, esses,
6: sim,
5: patinetes, tem que ter alguma responsabilidade,
6: sim,
5: tem que andar de capacete,
6: mas não
5: tem andando. Que ter uma noção de trânsito, pelo menos, respeitar a sinalização,
6: não,
5: mas
6: não
5: do
6: entendem.
5: Jeito que está, eu acho que é complicado. Tem algumas cidades agora que é proibido aí as crianças menos de 16 anos.
6: Tá,
5: né? E agora tem que ser de 16 anos, com capacetinho, tudo certinho, então, para andar nessas motinhas elétricas.
6: Eu vou mais longe, eu faço um apelo à Polícia Militar, que realmente pela manhã...
5: É, eles não podem fazer nada, eles, né?
6: Não, mas que eles fiscalizem, como, né? Fiscalizem então, um pouco, né? Dê ali um respeito, né?
5: É o que está no porque código do trânsito, né? Então tem que...
6: antigamente você via os pais...
5: Agora eles estão querendo mudar aí esse código do trânsito aí, principalmente para essas motinhas elétricas, esses patinetes aí.
6: Eu acho necessário.
5: Que eles estão falando, algumas cidades já estão aí orientando, que tem que ser 16 anos, tal, né? Fiscalizando aí.
6: E era tão bom você ver os pais chegando com os filhos na porta da escola, dando um beijo, um abraço, Deus te abençoe, coisa
5: tal. Hoje chegam já de motinha.
6: Eles chegam de motinha, vai cortando a gente que leva o filho. Que é isso, gente? Não acreditando nisso, não. Mas tá, cada coisa no seu lugar.
5: É isso aí.
6: Providências a serem tomadas, tá? Fica aí o recado. Bom, Lucanelli, seguinte, vamos mudar de assunto. É sobremesa gelada, cremosa.
5: Tá mais com esse calorzão que tá fazendo agora, hein?
6: De
5: bom
6: pêssego.
5: Demais, hein? Pêssego.
6: Nossa,
5: é bom demais.
6: Bom, né? Adoro. Pêssego é uma das minhas frutas, assim, preferidas, né? Do Lubis também? Também? Ah, então bacana, legal. Então, amiga linda, vai lá, pega o papel, pega a caneta, tá? E vem comigo, porque essa receita é da pontinha da orelha. 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Vamos lá. Sobremesa gelada, cremosa de pêssego é a nossa receita do dia. O que vamos precisar, dona Denise? Uma lata de pêssego em calda. Uma lata de pêssego em calda. Uma caixinha de leite condensado. Uma caixinha de leite condensado. Duas caixinhas de creme de leite. Duas caixinhas de creme de leite. Um envelope de gelatina incolor sem sabor. Um envelope de gelatina incolor sem sabor. E cinco colheres de sopa de água. Pra quê, Denise? Pra hidratar a gelatina, meu bem. Tá? É, tem que hidratar ali, né? Durante alguns minutos. Pra depois colocar ali no micro-ondas. Deixar 15 segundos e retirar. Não pode ferver, viu? Tá? É que nem a embalagem está falando. Fica tranquila, tá? Modo de preparo? Bom, vamos abrir a lata de pêssego e separar algumas fatias para decorar depois a nossa sobremesa, ok? E no liquidificador você vai colocar o leite condensado, o creme de leite, metade dos pêssegos da lata, em cubinhos, lógico, tá? E meia xícara de calda do pêssego. É, vem a calda, não vem na lata? Você usa meia xícara, tá bom? E aí bate tudo por cerca de 2 minutos até formar um creme bem lisinho e cheiroso, hein? Mais cheiroso. Você vai hidratar a gelatina com 5 colheres de água por 5 minutos e levar ao micro-ondas por 10 a 15 minutos para dissolver. Com o liquidificador ligado, despeje a gelatina dissolvida e bata por mais alguns segundos para misturar. Despeje o creme em uma travessa, aquela de vidro, aquela maravilhosa, maravilinda, isso. Aí sim, você vai levar à geladeira por 3 a 3 horas, até ficar bem firme, tá? Você vai decorar por cima com fatias de pêssego, né? Ai, tive uma ideia. Eu e as minhas ideias. Lubis, se você pegar biscoito champanhe, bom, hein? E colocar ali no meio dessa mistura, você vai ter um pavê. E olha, rapidão, hein? Fica bom, né? Fica, eu acho. Aí coloca ali, ó, os biscoitos champanhe. É pavê, é pra comer, é pra tudo, né? E aí você, a hora que tiver pronta essa sobremesa maravilhosa, o que você vai fazer além de tudo? Pegar coco, aquele umedecido, açucarado, né, que você compra aí já prontinho no mercado, coloca por cima e depois você coloca o pêssego. Você achou que ficou muito doce? O que você achou? Me conta. Sem açúcar? Não, sem o coco? Sem o coco? Ah, então tá. É que eu sou meia formigona. Nem posso, né? Nem posso, por causa da diabetes. Mas tá. Tá aí a ideia, né? Quem pode, pode. Quem não pode, se sacode, não é isso? Bem isso. Então é isso. Mas eu não posso, não. Vai ficar muito doce. Tem razão, Lubis, tem razão. Ótimo conselho. Quanto menos açúcar, melhor, né? Amada, como é que tá aí? Beijo gigante pra ti. Tô com saudade de ti. Como é que você tá, mulher? Você sumiu da minha vida? É a minha amiga, ela é intermunicipal, Roseli do Bem. Lá em Serrana, gente, pensa numa pessoa que se ela não existisse, Deus tinha que realmente colocá-la no mundo. Porque o mundo é muito melhor com a minha querida e amada Roseli do Bem. Pensa numa pessoa alto astral, que fala muita bobeira, mas tem tudo tem um significado. E ela se preocupa com a gente, sabe? Aquela amiga, irmã, camarada, lá em Serrana. Então, Roseli, pra você, minha querida Zeli amada, tá? Um beijo gigante. Tô morrendo de saudade. Tenho que fugir um pouquinho daí e correr pra Serrana, porque eu amo vocês aí também, tá? Com certeza, tá bom, minha linda? Bom, eu vou ficando por aqui, vou ficando. Volto mais tarde com qualificação em ação e já conto com a sua audiência. Tá combinado assim? Então, fique com Deus, que eu já estou com Ele. E eu amo vocês. E é sempre, é pra sempre.
5: Quantas horas? São 10h34. Vamos recordar essa da saudosa Preta Gil. Inclusive, quem pediu essa música, né, foi a nossa amiga, que está sempre aqui ligada com a nossa difusora, a Bruna Muniz, né, Bruna? Então vamos recordar aí a Preta, Sinais de Fogo.

O Preta Gil aqui nos 88. 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A gente volta já já.

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9: Muito bem, agora são 10 horas e 43 minutos. 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Agora são 10h44. Música chegando. Vamos de Péricles e Ana Castela. Simplesmente acontece.

0: Péricles e Ana Castela, simplesmente acontece. Agora faltando 14 minutos para as 11, ele está chegando.
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0: Cheguei. Novamente informações esportivas, Juliano.
2: Exatamente, agora no momento esportivo, empate no Mineirão. Cruzeiro e Flamengo empataram em 1-1 em jogo de ida das oitavas de final da Libertadores ontem no Mineirão. Com isso, o confronto chegará igualado na volta, no Maracanã, na próxima quarta. No início do segundo tempo, Arroyo abriu o placar com um golaço, em que deixou Samuel Lino no chão e acertou o ângulo. O Paquetá, ele mesmo, igualou o resultado instantes depois de entrar em campo ao aproveitar rebote na área. Um placar que resumiu bem um jogo bastante equilibrado. O jogo da volta está marcado para a próxima quarta-feira, dia 19, no Maracanã. Quem vencer ficará com a vaga nas quartas de final. Caso termine a partida empatada, a classificação será decidida nos pênaltis. Antes da decisão da próxima quarta, as duas equipes voltam a campo pelo Brasileirão no domingo. Fora de casa, hein? O Cruzeiro terá pela frente o Corinthians, às 18h30, na Neoquímica Arena. No mesmo horário, tem Flamengo enfrentando o Mirassol no Maião.
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0: É isso aí, Difusora 24 horas no ar. Vamos ouvir essa do Country Beat com Rio Negro e Solimões, apaixonado.

Fred Fabrício, te amar é meu talento. Ó, quem tá fazendo uma visitinha pra gente é a Marildinha, né, Marildinha? Eita, quanto tempo, hein? Hoje deu uma descidinha, né? E hoje tá dando uma passadinha aqui pra visitar a gente. Muito obrigado, Marildinha, a esposa do Carlinho, lá do Clareto Alpícolo. Um abraço a todos do Clareto Alpícolo e obrigado aí pelo carinho sempre de vocês, tá certo? Bom, vamos ficando por aqui com a edição desta quinta-feira do nosso Difusora Rádio Show com o Supermercados Nori, que está com seu novo jornal de ofertas. 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Valeu, valeu, valeu. Amanhã, sexta-feira, a gente volta com uma nova edição do nosso Difusora Rádio Show. Muito obrigado aí pelo carinho de todos vocês. Fábio Alexandre vem na sequência com o Jornal das 11. Ferrugem, arrependidaço. Onde você anda, hein? Tchau, gente. Valeu. Fé no Papai do Céu sempre. 88.

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0: na Estância Turística de Batatais, 11 horas 1 minuto. Neste domingo, dia 16, tem feira de artesanato na Praça do Santuário Bom Jesus da Cana Verde de Batatais. Vem aí o 29º leilão da PAI de nossa cidade, Quem Ajuda Levanta a Mão, que será realizado no dia 23 de agosto. Mês da gestante. Mulheres sentem vergonha de escapes de urina. Estado de São Paulo terá 2 vagas em disputa para o Senado nas eleições de 2026. Hoje é quinta-feira, 13 de agosto de 2026. Estamos no inverno brasileiro. Temperatura no centro de nossa cidade na marca dos 28 graus. O tempo é bom. Umidade relativa do ar na marca dos 44%.
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0: 11 horas 2 minutos. Bom dia. Será realizada neste domingo, dia 16 de agosto, em Batatais, a feira de artesanato na praça. A feira acontecerá na estrutura que será montada no calçadão do Santuário Bom Jesus da Cana Verde, no centro de Batatais. José Paulo Fernandes, coordenador municipal de turismo da Secretaria Municipal de Cultura e Turismo da Prefeitura de Batatais, fala sobre a feira, que terá início a partir das 16 horas e convida a população para prestigiar.
2: Exatamente, Fábio. Agradecer a oportunidade para a gente convidar, né? O pessoal da Feira de Artesanato da Praça está bem empenhado, né, para poder consolidar a feira de forma permanente, todos os meses tendo no mínimo uma edição. A ideia é chegar a 2 edições por mês. Então, esse dia 16 de agosto, a partir das 4 da tarde, esse domingo próximo, aqui em frente ao santuário, né, o pessoal ainda fala Igreja Matriz, mas nós tratamos como Santuário do Senhor Bom Jesus da Cana Verde, onde tem o calçadão. E é uma estrutura que não precisa fixar no chão, então não atrapalha em nada a questão da estrutura do calçadão e dá oportunidade para as pessoas virem passar o domingo de forma a ter o prestígio para o artesanato e a praça de alimentação para ficar mais tempo ali com a família.
0: E com relação à estrutura, uma novidade também para esta feira de domingo, né?
2: Exatamente. Inclusive, em nome do Janderson e da Sueli, que encabeçam, né, a organização da Feira de Artesanato da Praça, cumprimentar todos os artesãos que a partir desse domingo terão equipamento próprio, né? As tendas são 10 tendas de 10, de 3x3, vai ter uma área coberta de 15 por 6 metros, que eles compraram com recursos do projeto que apresentaram para a Lei Aldir Blanc. Então, é uma estrutura permanente para as feiras da praça. Então, a partir desse domingo, vocês que passarem aqui pela Praça Cônego Joaquim Alves, a Praça do Santuário, vão ver as tendas que já são deles, né? Isso é positivo porque eles não dependem de montagem da própria prefeitura ou de terceiros para poder realizar a feira que agora a gente acredita que vai se consolidar 2 vezes por mês.
0: Mais um passo importante para eles, né? Porque já vão criando, já vão tendo a própria estrutura, né?
2: Exatamente. E eles trabalham a diversificação, né? Tenho percebido que o artesanato em si, de Batatais, vem evoluindo, né? Eles têm participado de formações, de capacitações, o Sebrae sempre parceiro, né? E também participado de feiras fora daqui, o que vão aperfeiçoando, melhorando, né? Tendo bons exemplos, e o nosso artesanato vai se enriquecendo, né? Isso é muito bom para gerar emprego e renda para o pessoal aí do artesanato. Então, nesse domingo, teremos aí o pessoal do artesanato. Acreditamos que mais de 20 artesãos vão participar, e também teremos o pessoal da alimentação. E o Matheus Nascimento, o cantor Matheus Nascimento, vai fazer a apresentação de música ao vivo.
0: O calçadão, esse espaço, Zé Paulo, ficou também, veio a calhar para a realização dessas feiras, né?
2: Exatamente. O objetivo é ocupar o espaço sempre, né? Há poucos dias teve o pessoal fazendo exercícios, yoga aqui também, né? O calçadão está aí para isso, para a área de convivência, para as atividades também religiosas, né? Conversando com o padre Pedro semana passada, inclusive no dia do padroeiro, quando nós fizemos o passeio ciclístico, ele falou: olha, Zé Paulo, ficou excelente, né? Para quando a gente tem as atividades religiosas, as procissões, que agora tem um espaço seguro, né? Para o pessoal sair e entrar na igreja, no calçadão e também interligando o santuário e a Praça do Jardim.
3: Está calor, né? Unir o útil ao agradável, população, né? O convite para prestigiar a feira domingo a partir das 16 horas.
2: Exatamente, aproveitamos a audiência da Rádio Difusora e todos estão convidados. Olha, começa às 16 horas, tem a missa, né? Então quando tiver a missa eles vão baixar o som para uma atividade não atrapalhar a outra, mas a feira segue até a hora que o pessoal estiver movimentando aqui. Acredito que até por volta das 22 horas.
3: A última feira atraiu um grande público.
2: Foi muito bom, né? Foi muito positivo. Nós fizemos na última edição com o cinema na praça, né? O cinema nos bairros, nessa oportunidade foi aqui na praça. E bastante gente veio prestigiar a feira e também aproveitou para acompanhar o cinema, que agora em outubro teremos mais uma edição.
0: 11 horas 7 minutos, o Estado de São Paulo terá duas vagas em disputa para o Senado nas eleições de 2026. O mandato dos eleitores, ou o mandato dos eleitos, será de 8 anos. Até o momento, 13 candidatos tiveram seus nomes apresentados pelos partidos para concorrer ao cargo. A lista reúne políticos com experiência em cargos eletivos e também no executivo, além de representantes de movimentos sociais, sindicatos, empresas e diferentes correntes políticas. A votação para o Senado é diferente da eleição para deputado. Neste ano, o eleitor poderá escolher 2 candidatos e os 2 mais votados serão eleitos. A lista pode sofrer alterações até análise definitiva dos registros pela Justiça Eleitoral. Os partidos têm até este sábado, dia 15 de agosto, às 19 horas, para registrar as candidaturas. Quem são os candidatos ao Senado por São Paulo em ordem alfabética até o momento? André do Prado, do PL, doutora Eliana Ferreira, do PSTU, Ednelson Cesaretti, do PCO, Geraldo Rufino, do Podemos, Guilherme Derriti, do PP, Mayra de Souza, UP, Márcio Alves, UP, Marina Silva, Rede, Peter Mas, do PCB, Ricardo Salles, Novo, Simone Tebet, PSB, Soninha Francini, Cidadania, Weller Gonçalves, PSTU, e André do Prado, o PL. 11 horas 9 minutos, vai acontecer no próximo dia 23 de agosto de 2026, a partir das 12 horas, o 29º leilão A Pai Batatais, Quem Ajuda Levanta a Mão. O evento será realizado na unidade rural da PAI, localizada às margens da estrada vicinal Dr. Ariovaldo Mariano Gera. Em entrevista ao programa Café com Notícias, na manhã desta quinta-feira, Cristina Brandão, da área de marketing da entidade, fala dos preparativos para o leilão.
4: É mais um leilão chegando e é um motivo assim, de grande satisfação para nós, né? Tantas pessoas ajudando, porque são várias as ações e, né, milhares mesmo de pessoas que participam para que a gente consiga executar esse evento tão importante para a nossa instituição.
0: Cristina, o leilão é o maior evento realizado pela PAI?
4: Hoje é o evento que a gente consegue, né, com ele, junto com a campanha Amigo do Carro, uhum, né, que acontece no mesmo dia, o sorteio. Então, é o evento que mais traz recursos para a instituição e que aguardamos aí ansiosamente para que consigamos alcançar, né, os resultados necessários. Então, leilão, dia 23, né, domingo, como você disse, sem ser neste, já é no próximo. Estamos ainda recebendo doações, então as pessoas que quiserem fazer suas doações. Ontem mesmo nós tivemos uma pessoa ali no período da tarde perguntando, né, olha, posso doar? O que que vocês preferem, né? O que que eu vejo aqui, né? É possível um eletrodoméstico? Pode ser uma TV? Né? O que que vocês preferem? Porque eu vou trazer aqui, porque nós recebemos doações que são transformadas em doações com os lances lá no dia do leilão.
0: Depois também... viram os lotes, né? E esses lotes vão para o leilão, né?
4: Isso, Fabinho. E assim, muitas pessoas falam assim, poxa vida, mas eu dou lance, eu não consigo, né, acompanhar, porque tem pessoas que acabam, né, dando um lance maior que o meu. E que bom, né? E essa pessoa que deu o lance, ela já ajudou muito, porque, por exemplo, né, o leilão da APA é assim, e que, né, a gente espera que seja sempre dessa forma. Como nós dizemos aqui, é doação que vira doação e que vira doação. Por quê? A pessoa faz a doação de TV. Suponhamos que esse moço que foi lá ontem, ele faz uma doação de uma TV que custe aí uns 3 mil reais. Essa TV vai para o leilão... normalmente o primeiro lance já é os 3 mil, aí alguém grita 5, aí alguém grita 7, aí vai para 10, e tudo isso é doação. Aí a pessoa arremata, né? Ela fecha aquela doação para a APAE, e ainda muitas vezes acontece de doar o produto que ela arrematou para uma outra instituição.
0: Sim.
4: Né? Então, é um evento de doação realmente, e aquela pessoa que disse 5, aquela pessoa que disse 7, né? Nós tivemos uma TV no ano passado que saiu por 14. Então, todas essas pessoas que deram lance foram elevando os lances e fazendo com que a APAE recebesse aquela doação maior. Porque se fosse, né, no primeiro lance, a doação seria menor. Então, a gente agradece imensamente a todas as pessoas que participam e que dão seus lances. Então, como a gente diz, quem ajuda levanta a mão, é isso. Levantou a mão, está ajudando, está aumentando a doação para a instituição. E toda participação é muito importante. Tem aquelas pessoas que não vão ao leilão e gostam de fazer a doação. Tem as pessoas que gostam de ir ao evento, participam daquele grande dia ali, da festa de solidariedade. Tem o sorteio do carro, então tem as pessoas que adquirem o cupom R$500 e concorrem, né, a um MOB 2026, belíssimo, zeríssimo quilômetro. Quem quiser vê-lo, está ali, né, de frente ao posto São Paulo. Agradecemos imensamente a todos os patrocinadores, né? Nós temos aí mais de 40 empresas que fizeram as suas doações para que a gente tivesse o carro no evento. E também essa campanha, ela traz em si recursos para a instituição, né? Porque quanto mais cotas as pessoas, né, essas empresas participam, mais recursos entra para os atendimentos da instituição. E é isso, né? Então, são todas essas formas de participar. Quem compra o cupom, quer levar um amigo para estar ali junto, é R$150, né? Participa ali do buffet, é o valor do buffet, né, que a gente tem. E são várias, né, essas formas. Hoje nós temos um link, né, do leilão, já, quem quiser já pode ver o catálogo das prendas, é só entrar aí nas nossas redes sociais, tem lá o link, clica.
0: Entrou nas redes sociais da APAE Batatá, já está o link, acessou lá, tem acesso a tudo,
4: sim,
0: né?
4: Sim, sim, sim, né? A gente tem um hot site hoje que mostra, né, vários dos lotes, né, que teremos, e estamos complementando, né, diariamente ele é modificado. Então, se a pessoa entrou semana passada e viu, é só entrar hoje que verá, né, novos lotes ali. E aguardamos, né, também esses novos lotes. Muitas pessoas que ainda vão enviar os lotes para a gente passar no telão, porque o nosso leilão hoje ele tem, né, os...
0: De forma presencial ou de forma online também, né, as duas opções aí.
4: Isso, e muitas pessoas assistem e dão lances online, né? Nós temos um grupo de pessoas que, de outra cidade, eles se organizam e fazem um leilão lá nessa outra cidade, eles, né, fazem almoço, colocam telão e ficam dando lances, né?
0: 11 horas 16 minutos a seguir. Mês da gestante. Mulheres sentem vergonha de escapes de urina.
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11: Para reaproveitar as sobras de batatas cozidas, mergulhe-as em água quente e leve ao forno por 20 minutos.
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0: 11 horas 19 minutos, Gás do Povo. Famílias já podem usar Vale para recarga do botijão. Quem traz os detalhes é Érica Brás.
12: Famílias de todo o Brasil que têm direito ao Gás do Povo já podem usar o Vale para fazer a recarga do botijão de 13 quilos. O responsável familiar pode ver se o Vale está disponível no aplicativo Meu Social Gás do Povo. Quem ainda não tem o app pode fazer o download. E para fazer a troca, basta que o responsável familiar procure no app uma revendedora credenciada mais próxima. A troca do Vale pelo gás é simples, como explica a secretária Ana Lúcia Alonso, do Ministério do Desenvolvimento e Assistência Social, Família e Combate à Fome.
13: A revenda credenciada é uma loja que faz a troca do botijão de gás por um botijão cheio. Se apresentando na loja ou ligando para ela, você tem o direito de fazer a recarga a cada 2 meses ou a cada 3 meses, de acordo com o tamanho da sua família. Se você encontrou a sua revenda, é só se apresentar e fazer o pagamento da recarga com o cartão da Caixa Econômica Econômica Federal com chip, que pode ser o cartão do Bolsa Família, ou então você pode usar o seu celular. Como funciona? Você diz o seu CPF, a credenciada vai digitar isso dentro da maquininha azul da caixa, ela chama azulzinha, e aí você vai receber um token, uma senha no seu celular. O que é essa senha? É o código que autoriza a transação. Então, ele é muito importante e só você pode saber ele. Quando você entrega esse código, a azulzinha faz o ateste de que você é você mesmo e você tem a recarga já garantida.
12: Ana Lúcia explica também quem tem direito ao gás do povo.
13: O gás do povo é uma lei federal. Quem está no cadastro único e tem renda per capita de até meio salário mínimo, ou seja, meio salário mínimo por pessoa na família, tem direito ao vale. Nesse ano, se você é beneficiário do Bolsa Família, com pelo menos duas pessoas na sua família, o vale está disponível para você. Pesquise, encontre dentro do aplicativo do Meu Social se você tem ou não direito e acompanhe a evolução do programa para garantir que você possa fazer a sua recarga.
12: O Disque Social do MDS está disponível para retirar dúvidas sobre o gás do povo. Basta ligar no número 121 de qualquer lugar do Brasil. A ligação é gratuita. Reportagem Érica Brás.
0: 11h22, de acordo com o portal de notícias G1, os 25 mil juízes e pensionistas brasileiros receberam, em média, R$ 1 milhão no ano de 2025, ou cerca de R$ 90 mil por mês. O valor é quase o dobro do teto mensal do funcionalismo, fixado em R$ 46 mil. Quando considerados apenas os 22 mil magistrados que receberam pagamentos em todos os meses do ano, a média de remuneração em 2025 sobe para R$ 1.148.678, cerca de R$ 95 mil por mês. Com isso, cerca de 86%, ou 9 em cada 10 juízes, receberam valores acima do teto constitucional, que equivale ao salário de um ministro do Supremo Tribunal Federal, STF. Os dados são de uma nota técnica elaborada neste ano, por Sérgio Guedes Reis, pesquisador e auditor de finanças da Controladoria Geral da União, CGU, para a ONG República.org. A nota técnica utilizou informações do Conselho Nacional de Justiça, CNJ. O estudo mostra que os valores pagos acima do teto no ano passado alcançaram pouco mais de R$ 12 bilhões. Na quarta-feira, dia 12, o ministro Alexandre de Moraes afirmou que 7 tribunais estaduais continuam realizando o pagamento de verbas exorbitantes, apesar das novas regras fixadas pela Corte sobre penduricalhos e determinou a suspensão dos pagamentos e a devolução de valores. Os tribunais devem identificar os magistrados que receberam valores indevidos e determinar a devolução do que ultrapassar o limite de 70%. Um grupo de 637 magistrados e pensionistas ganhou mais de R$ 2 milhões no ano de 2025. Para fazer parte dos 10% mais bem pagos da categoria, um juiz precisa receber anualmente cerca de R$ 1 milhão e 800 mil. 3 vezes o teto constitucional. Ainda segundo a nota técnica, com exceção do Superior Tribunal de Justiça, o STJ, do Tribunal Superior Eleitoral, TSE, e do Tribunal Regional Federal da Terceira Região, TRF3, que não disponibilizou os dados de 2025 inteiro, todos os tribunais brasileiros tiveram uma mediana remuneratória superior ao teto. O Tribunal de Justiça de São Paulo foi o que registrou a mediana mais elevada, de R$ 1.790.000 no ano, cerca de R$ 149.000 por mês. Nesta semana, em evento promovido pelo jornal Folha de São Paulo, o presidente do STF, ministro Edson Fachin, afirmou que deve propor uma lei federal de caráter nacional para fixar os salários dos juízes. A minuta dessa nova lei, segundo Fachin, deve ser apresentada até o fim deste ano. Mês da gestante. Mulheres sentem vergonha de escapes de urina. As informações com Carolina Cassola.
14: Agosto é o mês da gestante e o dia é celebrado neste sábado, dia 15. Segundo a Sociedade Brasileira de Urologia, cerca de 40% das gestantes convivem com incontinência urinária, mas o tema ainda é pouco discutido. A pesquisa Atena, o impacto das perdas de urina na gravidez e no puerpério, mostra que 82% das entrevistadas relataram sentimentos negativos no primeiro escape, como vergonha, medo de que fosse um problema de saúde e até preocupação com o bebê. A enfermeira Maria Alice Leles, consultora da marca Atena e doutora em Ciências da Saúde pela Unifesp, explica por que ocorrem as perdas de urina durante a gestação.
15: Durante a gestação, o crescimento do bebê aumenta a pressão sobre a bexiga e sobrecarrega o assoalho pélvico, o que, somado às alterações hormonais dessa fase, pode favorecer os escapes de urina. Além do desconforto físico, muitas mulheres passam a mudar hábitos, como reduzir a ingestão de líquidos, planejar atividades fora do domicílio, considerando a localização dos banheiros e até sentir vergonha ou insegurança.
14: Além do impacto emocional, o estudo mostra que 95% das entrevistadas afirmam que os escapes alteraram sua rotina. Segundo a especialista, é muito importante conversar com um profissional que acompanha o pré-natal para receber uma avaliação adequada e orientação individualizada.
15: Dependendo da avaliação, podem ser indicados exercícios para fortalecer o assoalho pélvico e mudanças de hábito. Além disso, existem produtos específicos para incontinência urinária, que absorvem rapidamente a urina e têm controle de odor, como os da linha Atena Pentes Mulher, desenvolvida para oferecer mais proteção, conforto e segurança durante a gestação e no período pós-parto.
14: Diante dessa realidade, é preciso ampliar o acesso à informação durante o pré-natal para que mulheres reconheçam os sintomas, busquem orientação e conheçam as diferentes formas de manejo da condição. Produção e reportagem, Carolina Cassola.
0: 11h28, eleições deste ano têm novidades para candidatos. Agora quem traz os detalhes é Beatriz Kwan.
16: Uma novidade das eleições de 2026 é o chamado RDE, o Requerimento de Declaração de Elegibilidade. Na prática, o instrumento permite que um pré-candidato peça à Justiça Eleitoral uma análise antecipada sobre a possibilidade de disputar a eleição. A ideia é esclarecer dúvidas sobre eventual inelegibilidade antes mesmo do pedido oficial de registro da candidatura. Com isso, situações que poderiam barrar uma candidatura passam a ser discutidas antes do início oficial da disputa. O pedido pode ser feito pelo próprio pré-candidato ou pelo partido político ao qual ele é filiado. Depois disso, a Justiça Eleitoral analisa o caso e outros partidos podem contestar a solicitação.
0: 11 horas 29 minutos. Última nota. O Tribunal Superior do Trabalho, TST, mudou a regra sobre qual a justiça deve julgar ações relacionadas ao saque do Fundo de Garantia do Tempo de Serviço, FGTS. A partir da nova orientação, o que vai definir o caminho processual é o motivo pelo qual o trabalhador quer retirar o dinheiro do fundo. O FGTS é uma reserva financeira do trabalhador. Todo mês, a empresa deposita 8% do salário em uma conta em nome do funcionário. O saque só é permitido em situações previstas em lei, como demissão sem justa causa, aposentadoria e compra da casa própria. Na prática, pedidos relacionados ao fim ou à suspensão do contrato de trabalho, como demissão sem justa causa, rescisão indireta, acordo entre empregado e empregador ou encerramento das atividades da empresa, continuarão sendo analisados pela Justiça do Trabalho. Já há situações em que o saque pode ser feito por um motivo que não depende da relação de emprego, como doença grave, aposentadoria, financiamento habitacional ou calamidade pública, deverão ser discutidas na Justiça Comum. A decisão foi tomada durante o julgamento de um incidente de recursos repetitivos, mecanismo usado para uniformizar o atendimento dos tribunais sobre questões que se repetem em milhares de processos. Com isso, o Tribunal Superior do Trabalho alterou uma posição que vinha sendo adotada há anos pela própria corte e buscou encerrar uma divergência com o Superior Tribunal de Justiça, o STJ. A mudança não altera as regras de saque do FGTS. As situações em que o dinheiro pode ser retirado continuam exatamente as mesmas previstas na legislação. O que muda é para onde a ação judicial deverá ser encaminhada, quando houver algum impasse e for necessário recorrer à justiça. Segundo o próprio Tribunal Superior do Trabalho, a principal consequência prática da decisão é trazer mais segurança jurídica e acabar com as dúvidas sobre qual rumo ou qual ramo do judiciário deve se julgar cada caso. 11h31, termina aqui o Jornal das 11 desta quinta-feira. Na sequência, Juliano Rodrigues com Difusora nos Esportes. A todos um bom dia.
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23: Um ótimo dia, você de Batatais, a você de toda a região. Pessoal, está começando mais uma edição de Qualificação em Ação, exatamente, com muitas novidades para o segundo semestre de 2026. E você aí começando a sua faculdade ou fazendo um curso para abrir as portas do mercado de trabalho, é possível, não é mesmo, Júlio César? Bom dia!
24: As boas-vindas de hoje vai para o Baltazar Simão Cirineu, aluno JCM do nosso curso de Informática Essencial. Baltazar, seja sempre bem-vindo em JCM e espero que fique satisfeito com o curso escolhido. 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
2: E você ouviu Qualificação em Ação com o meu amigo Júlio César Morotti. Não se esqueça de fazer uma visita, fazer a sua matrícula. Afinal de contas, conhecimento não ocupa espaço. Pense nisso. Combinado? Um forte abraço e um bom dia.
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4: Notícias do Esporte. 11h37. Alô, torcedor, bom dia. Chegamos. Difusora nos Esportes, quinta-feira, 13 de agosto. A seguir, Libertadores Sul-Americana. A gente volta já.

0: eu sou o cantor Daniel. 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
5: A saúde do bebê.
6: O líquido amniótico tem uma importância maior na vida do seu bebê que provavelmente você imagina. É uma das funções vitais do feto. Além de preencher a bolsa, auxilia na alimentação do feto e reduz o impacto no caso de quedas. Quando está no volume normal, ajuda o bebê a exercitar movimentos e articulações.
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0: 11h42, de volta com o Difusora nos Esportes, e ele vai falar de Libertadores Sul-Americana. Humberto Ferretti, na bola.
1: Eu sou Humberto Ferretti, e esse é o podcast Na Bola.
2: 5 times brasileiros entram em campo hoje para os jogos de ida das oitavas de final da Libertadores e da Sul-Americana. A bola começa a rolar às 19h, no horário de Brasília. Pela Libertadores, o Mirassol, que disputa a competição pela primeira vez, recebe a LDU. Mais tarde, às 21h30, o Corinthians, pressionado após a eliminação na Copa do Brasil, visita o Rosário Central. Já pela Sul-Americana, serão 2 jogos às 19h. Vasco e Olímpia, Santos e Macará. Por fim, às 21h30, o Botafogo visita o Cienciano. Em todos os casos, os duelos de volta serão na semana que vem. Ontem, os atuais campeão e vice da Libertadores jogaram pela competição e nenhum dos dois venceu. Pior para o Palmeiras, derrotado na final do ano passado e que apenas empatou em casa com o Cerro Porteño por 1-1. Mesmo placar do duelo do Flamengo, atual campeão, contra o Cruzeiro. A diferença é que o rubro-negro jogou fora de casa e poderá definir a classificação diante da própria torcida. Nos dois casos, quem vencer na volta passa de fase e empate leva para pênaltis. Já pela Sul-Americana, o Atlético Mineiro bateu o Red Bull Bragantino fora por 1-0 e jogará pelo empate na volta.
0: É isso aí, 11h44, o Santos tenta se recuperar na temporada após perder para o Furacão do Paraná no último domingo pelo Brasileirão. E esse resultado deixou o time na degola, gente, na zona do rebaixamento. Técnico Cuca espera uma vitória contra os equatorianos para que a equipe reaja na temporada e dê uma resposta às críticas dos torcedores. A Sul-Americana também é vista com bons olhos pelo lado esportivo, né? Porque a chance de um título inédito e também a questão financeira, né, pesa um pouco na decisão, né? E o Macará vem embalado por 5 jogos de invencibilidade. O time é o segundo colocado no campeonato equatoriano, empatado com Alcas, mas 20 pontos atrás do Independente del Valle. Vixe, líder da competição. Recentemente, a equipe caiu nas oitavas da Copa do Equador ao perder nos pênaltis para o Gualeco Sporting Club da segunda divisão nacional. Vamos saber as possíveis equipes de Santos e Macará. Técnico Cuca deve mandar o peixe a campo sem Moisés, sem Igor Vinícius, Vinícius Lira, Gustavo Henrique, Pepe Firmino e Lucas Veríssimo. Todos no departamento médico, viu? Todos estes jogadores que eu falei no departamento médico, tá? Eita, então, Santos deve ir a campo com Gabriel Brazão no gol, Gabriel Menino, Adonis Frias, João Ananias e Escobar, linha de 4, João Schmidt e Cristiano Oliva, os dois volantes, e na frente, Gabriel Bom Tempo na direita, Barreal na esquerda e, lá na frente, segura que lá vem eles, a dupla, Neymar e Gabigol. Neymar que está de volta depois de suspensão da última rodada do Brasileiro, né? E o Gabigol vão formar sim a dupla de ataque do Santos contra o Macará do técnico Guilherme Sanguinetti, que deve mandar o seu time a campo com Rodrigo Rodríguez no gol, Estácio, Etibane no gol, aliás, Etibane e Marrufo, os dois zagueiros, e Ayala na lateral esquerda. Tedio e Casares, os dois volantes, na frente. Matias Miranda, Armando, Federico Paz, na direita, Matheus Vieira, na esquerda, e Posse no comando de ataque. Esses os prováveis times de Santos e Macará. 19 horas, hein, meu filho? Na Vila Belmiro, Santos tem que dar resposta pro torcedor. Tem que sim dar resposta. E o São Paulo? Meu Deus. A Agência Nacional de Regulação e Sustentabilidade do Futebol determinou que o São Paulo tem 45 dias para pagar 1,1 milhão de reais, porque aí senão a vaca vai pro brejo e vem um novo transfer ban. Já saiu de um, vai entrar de outro. Pode dar a mão para Santos e Corinthians também. Papai. São Paulo foi condenado pela agência responsável pelo fair play financeiro do futebol nacional por uma dívida com o Novo Horizontino pela contratação do meio-campista Jordney. O clube fechou um acordo para pagar 1 milhão de reais em 5 parcelas de 200 mil reais e não quitou nenhuma. Alegação do clube, não teria como pagar o valor agora. E a agência determinou, então, que o clube tem 45 dias para juntar 1,1 milhão de reais. Vai ter que pagar no cash, na hora, à vista. Se não pagar em 45 dias, pá, Transferban. E fica impedido de registrar novos jogadores. É, São Paulo, hein? Vou te contar, viu? Pode dar a mão para Corinthians e Santos, viu? Sai andando, viu? E o Palmeiras ontem? E o Palmeiras ontem empatou com o tal do Cerro Porteño, 1-1. E o pior de tudo, gente, mais uma falha do Carlos Miguel. Eita! É, gente. Falhou no último final de semana. Falhou de novo. Duas falhas. A torcida já começa a olhar, né? De olhar assim, de o famoso rabo de zóio, né? Falar assim, vá, me ajuda aí. Mas o técnico Abel Ferreira saiu em defesa do Carlos Miguel, tá? E ele, Carlos Miguel, disse: pode ficar tranquilo, vamos classificar. Já tem palmeirense achando que não vai dar. Já tem palmeirense que já jogou a toalha, torcedor palmeirense que já chegou e falou: ó, Juliano, já era, não vai ter jeito, porque jogar lá não é fácil. Jogar em Assunção não é fácil, no Paraguai é complicado. E para mim, Juliano, já era. Moiou, o Palmeiras não passa. E pior de tudo, hein? O Palmeiras conseguiu fazer 1-0 com o Flaco Lopes e 1-0. Assistência boa de cabeça do Marlon Freitas, hein? Um passe com a cabeça. O Flaco Lopes de primeira mandou no fundo das redes. Mas aí, aí sim fomos surpreendidos novamente. Carlos Miguel falhou e deu empate, né? Que coisa, hein, gente? Palmeiras, lógico que não é só o Abel Ferreira que está blindando o seu jogador. Todo o grupo está blindando o jogador, que foi o goleiro mais caro da história do clube, tá? Agora, aguardar, né, para ver se o Abel Ferreira mantém ele como seu goleiro titular ou escala o Marcelo Lomba, por exemplo, para o jogo do Brasileirão no final de semana. Se bota ele no jogo do Brasileirão do final de semana, o Marcelo Lomba, ou se mantém o Carlos Miguel dando sequência para o jogador, para que ele, né, readquira confiança. Porque confiança nessas horas é essencial. É essencial. 11h51, falar de Corinthians. Daqui a pouco eu conto do Memphis Depay. Calma. Que hoje tem Rosário Central e Corinthians que se enfrentam no estádio Gigante de Arroyito, em Rosário, na Argentina, pela ida das oitavas de final. Timão, na fase de grupos, terminou como líder do grupo E com 11 pontos. Tá? E a terceira melhor campanha ficou com Rosário, como segundo colocado do grupo H, com 13 pontos, hein? Olha só. Timão avançou como líder do grupo com 11. E o Rosário terminou em segundo com 13. E vão se enfrentar nas oitavas da Copa Libertadores da América. Bom, o Fernando Diniz deve mandar a campo o Corinthians sem o Memphis Depay, que já não joga mais, né? O Alan no lugar do André, que está machucado. E o Pedro Raul, que fez 2 gols em 2 jogos. Quem diria, hein? Hugo Souza no gol, Mateuzinho, Gabriel Paulista, Gustavo Henrique e Matheus Bidu. Famosa linha de 4, Alan e Ranieri, os dois volantes. Na frente, Breno Bidon e Rodrigo Garro armando as jogadas para lá na frente. Se vira nos 30, Caio César e Pedro Raul. Caio César que não treinou em São Paulo devido a algumas dores, né? E aí chegou em Rosário, na Argentina, no CT do Newell's Old Boys. Treinou normalmente e deve ir para o jogo. Deve ir como titular para o jogo de hoje à noite, 21h30, contra o Rosário, do técnico Jorge Almirón, que deve mandar o seu time a campo com Ledesma no gol, Coronel, Ovando, Gastón Ávila e Sanders, linha de 4. E aí vem Pizarro e Ibarra, os dois volantes. E lá na frente, escutem só, hein? Ángel Di María. Lembra dele, torcedor? Ex-seleção argentina, ex-Real Madrid, tá no Rosário, e vai ser o camisa 10 da equipe. Campas na direita, Juliano Fernandes na esquerda e Copete no comando de ataque. De Maria, hein? Que beleza! É, minha gente, Corinthians e Rosário, 21:30, pela Libertadores da América. É, falando mais em Corinthians, o Memphis foi à justiça. Vai à justiça, né? E evidente, quer receber o que ele, né? O que ele deve. Só que, além do que ele deve, ele vai cobrar as custas, as minutas do contrato que não foi assinado. E ele tem respaldo jurídico para isso. Esse é o X da questão, tá? E a dívida, que, 77 milhões. Torcedor. Vai mais que o dobro. 180 milhões de reais. A dívida pode chegar a 180 milhões de reais, dependendo do que acontecer. Inicialmente, né, o Memphis, de acordo com informações, cobra na justiça cerca de 20 milhões de dólares, 103 milhões de reais. Mas este valor, caso o jogador vença nos tribunais, a dívida pode chegar a 180 milhões de reais. Aí eu te pergunto, Corinthians tem dinheiro? Tem 180 milhões para dar assim? Tchau, vai embora? Não tem. Então, pode esperar, torcedor, que se o Corinthians perder na justiça, vem aí um novo transfer ban. Pode esperar. Se o Corinthians perder, ele vai ter um novo transfer ban. Aí, meu amigo, a casa cai. A casa cai. É, né? Pode benzer, né, Lubis? Pode benzer que o negócio tá feio, viu? Pode chamar...

0: até que o Tricolor das Laranjeiras consiga um novo treinador. Né? Mas é difícil, hein? Arrumar um treinador nessas alturas do campeonato vai ser um pouquinho complicado, né? Mas o Fluminense, que vem de tropeços, eliminação da Copa do Brasil, empate contra o Botafogo, né? Pelo Brasileirão, e empate contra o Rivadavia pela Sul-América, pela Libertadores da América. O 0-0, gente. Ai, ai, ai, ai, ai. E aí o Fluminense, tchum, mandou embora, né? Fazer o quê, né? Acontece, né? Ah, aqui, ó, vou falar uma informação legal. Saiu da seleção brasileira feminina. Ah, que maravilha, viu? A seleção, há um ano da Copa do Mundo feminina no ano que vem, no Brasil, hein? A seleção cresce entre o público, o interesse do público pelo evento que paralisará o futebol nacional entre junho e julho do ano que vem. Seleção lidera o ranking de seguidores entre seleções femininas no mundo e atingiu 186 milhões de visualizações nos últimos 6 meses, ao mesmo tempo em que as buscas pela Copa de 2027 dispararam nas pesquisas. Perfil da seleção feminina, atingiu 3,1 milhões de seguidores neste mês, superando os Estados Unidos com 2,3, Inglaterra com 1,5 milhão e Austrália com 759 mil e França com 633 mil. Desculpa aí, hein? Tomara que isso reflita, né? Na equipe de Arthur Elias, em busca do primeiro título pro feminino do Brasil, né? Porque o Brasil já foi vice-campeão, né? O Brasil já foi medalha de prata nos Jogos Olímpicos, né? Já tem 2 medalhas de prata, inclusive, nos Jogos Olímpicos. E agora o Brasil precisa, está precisando, de um campeonato mundial. Batendo na trave, tem uma hora que, lógico, tem que entrar. Tá? E a seleção disputa o Mundial ano que vem, entre junho e julho de 2027. Mas o que a gente está torcendo para essas meninas tá, viu? Essas meninas merecem mesmo, viu? A luta, a batalha que o futebol feminino trava todos os dias, não é brinquedo não, viu? Não é brinquedo não, viu? Todo dia o futebol feminino tem que matar um leão, né? É o famoso matar um leão por dia. Mas a gente deseja boa sorte para as meninas no Mundial do ano que vem. 11h57, final do Difusora nos Esportes desta quinta-feira, 13 de agosto. A seguir, Palavra de Vida com o Padre Nelci e Musical 88. Difusora, sempre ao seu lado. Tchau, gente.
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5: Olá, meus amigos e minhas amigas, estamos começando esse programa Palavras de Vida. E muito obrigado por você permitir que eu chegasse até a sua casa nesse momento, para nesse dia tão maravilhoso, deixar um recado de Deus. Essa palavra amiga, essa palavra de esperança, de amor. E esse programa Palavras de Vida, eu quero trazer esse texto que diz assim: construa pontes e não barreiras. Dois irmãos que moravam em fazendas vizinhas separadas apenas por um riacho, entraram certa vez em conflito. O que começara por um pequeno mal-entendido finalmente explodiu numa troca de palavras ríspidas, seguidas por

0: semanas de total silêncio. Numa manhã, o irmão mais velho ouviu bater à sua porta. Era um carpinteiro com uma caixa de ferramentas procurando por trabalho. "Tenho trabalho para você", disse o fazendeiro. "Espere aí. Você está vendo aquela fazenda além do riacho?" "É do meu irmão. Eu quero que você construa uma cerca bem alta para que ele não precise mais me vê-lo aqui." "Entendo a situação", disse o carpinteiro. "Farei o trabalho e o deixarei satisfeito, já que você pede que eu construa essa cerca, eu vou fazer." O fazendeiro foi até a cidade e deixou o carpinteiro trabalhando alguns dias. Quando o fazendeiro retornou, seus olhos não podiam acreditar no que viam. Não havia cerca nenhuma. Em seu lugar, havia uma ponte ligando um lado ao outro do riacho. Ao erguer os olhos para a ponte, viu seu irmão aproximando-se da outra margem, correndo de braços abertos. Correram em um na direção do outro e abraçaram-se no meio da ponte. Emocionados, viram o carpinteiro arrumando suas ferramentas para partir. "Não, espere", disse o irmão mais velho. "Fique conosco mais alguns dias. Tenho muitos outros projetos para você." E o carpinteiro respondeu: "Adoraria ficar, mas tenho muitas outras pontes para construir." Dessa mensagem, nós poderíamos extrair para as nossas vidas hoje, nesse programa Palavras de Vida, duas lições. A primeira é que podemos ser gerentes que constroem barreiras ou, quem sabe, pontes. Particularmente, eu prefiro construir pontes, pois elas significam a união e a reconciliação. As barreiras simbolizam a resistência e o impedimento do meu próprio desenvolvimento. A segunda lição é que, mesmo sendo contratado para construir barreiras, podemos ter uma atitude como a do carpinteiro que construiu pontes em vez de fortalezas, de muros. As pessoas, no fundo do coração, querem isso de nós. Nada de construir barreiras. Seja ponte, seja instrumento do amor. Dê o perdão. É muito mais prático, muito mais divino do que ficar de mal um com o outro. Não vale a pena passar nesse mundo criando inimizades. Você tem, na sua vida, mais pontes para atravessar para o outro lado, ou você não tem ponte nenhuma? Você está vivendo numa ilha, isolado. Cuidado, quem vive isolado não vai ter a graça de sentir o abraço do outro que vem correndo na sua direção. Que o Deus Todo-Poderoso abençoe você, sua vida, e que você possa construir muitas pontes de amor, de paz, de alegria para aqueles que estão do seu lado. Um bom dia e até amanhã em mais um programa Palavras de Vida.
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1: Meio-dia e 20.
2: Existe uma teoria que se chama 90-10, onde uma pessoa tem 90% daquilo que você procura em alguém, só que você foca naqueles 10% que falta. Aí você vai pra rua, se aventura, e realmente você encontra aqueles 10%, mas não se deu conta que perdeu os 90%.
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0: Meio-dia e 29.
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3: Casos de agressões domésticas contra mulheres crescem em dias de futebol. Milena Abreu.
4: A alta no número de ocorrências é de praticamente 30%, de acordo com o mais recente estudo do Fórum Brasileiro de Segurança Pública, que analisou registros do tipo em 5 capitais durante partidas do Campeonato Brasileiro, da Libertadores e da Sul-Americana entre os anos de 2023 e 2025. As cidades envolvidas no estudo são São Paulo, Rio de Janeiro, Salvador, Belo Horizonte e Porto Alegre. O levantamento mostra ainda um avanço na casa dos 27% nos casos de ameaça, afetando principalmente mulheres jovens com idades entre 15 e 29 anos. Significa, de acordo com a pesquisa, que as datas de partidas de futebol tornaram-se fatores de risco comprovados para o aumento da violência contra a mulher.
3: Os 25,9 mil juízes e pensionistas brasileiros receberam, em média, R$1.085.070 no ano de 2025, ou cerca de R$ 90.400 por mês. O valor é quase o dobro do teto mensal do funcionalismo, fixado em R$ 46.300. Quando considerados apenas os 22.078 magistrados que receberam pagamentos em todos os meses do ano, a média de remuneração em 2025 sobe para R$ 1.148.678, cerca de R$ 95.700 por mês. Com isso, cerca de 86,3% ou 9 em cada 10 juízes receberam valores acima do teto constitucional, que equivale ao salário de um ministro do Supremo Tribunal Federal, STF. O estudo mostra que os valores pagos acima do teto no ano passado alcançaram 12,63 bilhões de reais.
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5: 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Anunciam as notas de falecimentos.
6: Faleceu Maria Luísa da Cunha Silva, de 77 anos, viúva, deixa filhos, netos e bisnetos. O seu corpo está sendo velado na sala especial do velório São Vicente de Paulo. Sepultamento hoje, 16 horas, cemitério Saudade. Faleceu Maria Auxiliadora Porto da Silva, 75 anos de idade, casada com Vitor Gonçalves da Silva. Deixa filha e netos. O corpo está na sala 2 do velório São Vicente de Paulo. Sepultamento, dia e hora ainda a serem definidos.
5: Funerária Batatais e Bom Jesus anunciaram as notas de falecimentos.
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0: De boa.
1: Cheguei para preencher a sua tarde de alegria, de emoção, diversão. A gente vai passar bons momentos. Eu garanto, eu vou me dedicar, me empenhar para você se alegrar e que Deus esteja com você, juntinho, né, de todos nós, nos guiando, nos protegendo, nos abençoando, nos cutucando. Isso, para a gente largar de ser preguiçoso, preguiçosa. Vamos para a luta. É com a luta que nós vamos conquistar as coisas. Não é paradinho, com os bracinhos cruzados. Já estamos ganhando a graça do Senhor, a vida. Façamos a nossa parte. Tudo vem de Deus e para Deus volta. Deus eterno e glorioso, tudo, tudo para o seu bem, para a sua glória. Busquemos viver o que o Filho do Altíssimo nos propõe, nos ensinou, nos deixou. E é para o nosso bem, para a nossa felicidade, tudo que Ele nos ensinou, tudo que Ele deixou. Até a sua vida Ele entregou para nós, para a nossa felicidade, gente. Tenha mais fé. Eu sempre gosto de falar que a fé não torna as coisas mais fáceis, mas a fé torna sim as coisas possível. Nos dê, Pai, firmeza de perseverança. Quando eu falo que a gente não pode ser preguiçoso, eu vou trocar a palavra preguiçoso por perseverança, insistência, insistir. Não desanimar. Deus nos ajuda, Deus nos defende, protege as nossas vidas. E o que a gente pode retribuir para Ele? O nosso empenho, nas nossas obrigações, nas nossas tarefas. No meu caso, eu tenho que me empenhar nesta profissão que Ele me destinou e me ilumina para eu cumprir dignamente e honestamente. Fortaleça-me, Pai, espiritualmente, não só a mim, mas a todos os meus amados ouvintes. Lembrai, Senhor, de todos nós. Eu peço sabedoria, inteligência, justiça, discernimento para os meus atos, para as minhas atitudes, como Ele se manifesta na gente. Senhor, meu Deus, meu tudo, me perdoe também pelos meus erros.

codinome Beija-Flor, Tiaguinho, Negrali, Clariô e o Gerson Rufino, me perdoe. Depois da nossa reflexão, pedindo a proteção, a bênção, a inspiração da Santíssima Trindade e também da Santa Dulce dos Pobres. Para quem não sabe, hoje, 13 de agosto, nós festejamos o dia da Santa Dulce dos Pobres. Que ela também abençoe todos vocês, amados, queridos ouvintes. Daqui a pouquinho, já fechei, tá? Já tá.

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3: Fala, Juliano!
4: Pois é, gente amiga, chegamos na quinta-feira, hein? E o final de semana já bateu na porta, né? Já que tá, maravilha. É ele. Paulinho, gente boa. Fala. Boa tarde, meu jovem. Tá tudo bem?
3: Você sabe que...
4: Ah, que maravilha. Então vamos continuar assim? Quinta-feira gostosa, sensacional, Brasil. Ó, quinta-feira pra você também, que tá ligadinho aqui no 88, no nosso Tarde Total. Daqui a pouquinho, aqui no Momento Esportivo, empate ruim em casa.
3: Vocês já sabem de quem, né, Júlio?
4: Zinedine Zidane tentará reeditar uma parceria de sucesso em seu novo desafio como técnico da França. O treinador decidiu apostar em Fabien Barthez, campeão do mundo em 98, para ser o preparador de goleiros da seleção. A informação foi confirmada hoje pela Federação Francesa de Futebol. Companheiro de Zidane no primeiro título mundial da França, ex-goleiro sempre manteve amizade com o craque. Após fazer sucesso na seleção francesa, a dupla seguiu se encontrando com frequência em reuniões da equipe de 98 e jogos beneficentes no país. É, gente, o Palmeiras empatou com o Cerro Porteño 1-1 na noite de ontem, em pleno Nubank Park, no jogo de ida das oitavas de final da Libertadores da América. Flaco Lopes abriu o placar, mas Carlos Miguel falhou nos acréscimos e marcou contra. O Verdão ainda perdeu Andreas Pereira, expulso, e vai para Assunção precisando de uma vitória para seguir na competição. Quem vencer no Paraguai leva a classificação para as quartas de final. Se Palmeiras e Cerro empatarem novamente, a decisão vai para os pênaltis. O jogo de volta será na próxima quarta-feira, às 19h, em Nueva Olhá, em Assunção. Se passar pelo Cerro Porteño, o Palmeiras pega o vencedor do confronto entre LDU e Mirassol. O jogo de ida está marcado para logo mais, às 19h, no Maião.
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4: É Paulinho, gente boa, e o Tarde Total.
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5: As infiltrações nas construções são sinais de que más energias estão entrando na casa e na sua vibração pessoal, principalmente nos relacionamentos. Conserte-os o mais rápido que conseguir. Coloque-os como prioridade e mude seus comportamentos aprendendo a dizer não.
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Bonnie Tyler, It's a Heartache. Faleceu alguns dias atrás aí, né? Araqueto Cobertor, Almir Guineto Mel na boca, Mr. President com Coco Jumbo, Kátia Lembranças. Deixa eu agradecer essa galera, aliás, a Aninha que trabalha com a gente. Quando começou a ouvir a música da Kátia, veio correndo aqui no estúdio perguntar: nossa, eu me lembro dessa música. Quantos anos ela tem? 47 anos. A música da Kátia Lembranças foi gravada em 1979. Viu, Graça? Você que pediu. Essa música tem 47 anos que tá na nossa discoteca. Tá vendo? Tá guardadinha. Aí eu vou lá, dou aquela desempoeirada e recordamos, né, Graça? Obrigado, Aninha Galete, com a Bonnie Tyler. Araqueto Cobertor, pra Dina do Ouro Verde. Almir Guineto, Mel na Boca, pra Cidinha também do Ouro Verde. Mr. Presidente Coco Jumbo pra Silvinha do Ouro Verde. Ouro Verde! Marcando presença aqui na nossa tarde total. E pra Graça, Kátia Lembranças, ah, é verdade. E o Benitão de Paula para o Luizinho Marcineiro, meu querido ouvinte. Enfim, a todos, gratidão, gratidão pela colaboração de vocês. Daqui a pouquinho a gente vai

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3: Opa, vamos iniciar a parte astrológica. Quem é deste signo, Áries, é você. Boa tarde, bons momentos na sua tarde. Cuidado para não jogar por terra na hora H os seus castelos de sonhos. Aquela escorregada, sabe aquele erro que você comete quando não pode errar? Então, cuidado. Mais ou menos eu falei isso. Encare com mais facilidade decisões a vida, principalmente a vida conjugal, a vida a dois. Uma decisão pode levá-lo também a tomar uma atitude bem radical. Esteja preparado para isso. E quem não tem ninguém do signo de Áries, pode acontecer este finalzinho de semana a aproximação de uma pessoa que vai te agradar. A cor para os arianos hoje é lilás. A sorte com os números 02, 25 e 95. Touro, invista sem medo, mas com alegria nos seus projetos. Tenha mais fé, mais força. FF, fé e força, viu? Então tenha mais FF na sua vida. Fé e força para você chegar até os objetivos. Procure ter mais gosto pelos acontecimentos. Os taurinos também vão ter que tomar uma grande decisão. Esteja alerta, atento para não errar nesta decisão. Não sei qual é, mas eu acredito que você saiba. Mostrar da cor para os taurinos, 22, 52, 84 são seus números de sorte. É você do signo de Gêmeos? Olá, geminianos, geminianas. Procurem ter um pouquinho mais de gosto pelos acontecimentos na sua vida. Mesmo aqueles que você acha que são desagradáveis, mas às vezes esses acontecimentos são para o seu bem. Procure a espiritualidade, ó, tá vendo? Para você se sentir forte para alguns acontecimentos, talvez, que você vai ter que enfrentar. Dê mais valor às palavras, às ideias de pessoas mais experientes que você e não queira provar nada para ninguém. Você já brilha e brilha naturalmente. Você não tem que provar nada para ninguém. Bordeaux é a sua cor. Olha, Bordeaux, 70... 42, 34, geminianos, são seus números de sorte, ok? Daqui a pouquinho eu converso com mais três signos, aqui na...
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12: Oi Paulinho, boa tarde. É a Cida aqui do bairro Alvorada. Paulinho, se puder tocar a música da Ana Castela, o nosso quadro vai para todos que estão ouvindo, pessoalmente com meu filho, o Aparecido Cidinho, que gosta muito das músicas dela.

0: Gostou, Cida? Cidinho, né? Uma lambujinha, hein? Pediu uma, mandei outra. Ana Castelo, obrigado, Cida. Oi, Cidinho e todos do Alvorada, um abraço aqui do Paulinho. Dose dupla, o Cidinho pediu nosso quadro e eu emendei com Minha Herança. Acho também legal esta música da Ana Castelo. Um abração pra vocês, uma tarde maravilhosa. As bênçãos também, né? De Santa Dulce dos Pobres, é a santa que nós estamos venerando no dia de hoje. 14 horas, 2 da tarde. Só um instantinho, Lu. É rapidinho. A piada é curtinha do Caio, mas é muito boa. Deixa eu colocar ela no ponto. Deixa eu ver se já está indo para
1: o
0: ar.
1: O meu pastor disse, escuta, você escuta, tem que jejuar para se aproximar de Deus. Bom. Aí eu jejuei, a pressão caiu e quase que eu fui conhecer ele pessoalmente.

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2: Boa tarde, Paulinho. Boa tarde, ouvintes Difusora. Boa tarde. O Ministério

0: O Ministério da Saúde determinou novas regras para o programa Farmácia Popular do Brasil. Entre as novidades estão o estabelecimento de critérios para a participação das farmácias e ampliação das regras de monitoramento. Também foram criados níveis de risco que poderão levar à suspensão de pagamentos e outras penalidades. A nova norma também determina que a participação das farmácias no programa seja renovada a cada 2 anos. A adesão é individual para cada unidade física, vinculada ao CNPJ do estabelecimento. Segundo a publicação, o monitoramento do programa dará prioridade ao uso de meios eletrônicos, análise automatizada de dados e integração de sistemas. O objetivo previsto na portaria é reduzir procedimentos burocráticos e aumentar a eficiência e a rastreabilidade. Com demanda maior que a oferta, o ovo encarece nas granjas. As informações de Humberto Ferretti.
1: O preço do ovo nas granjas subiu com força nos últimos dias. Dados do CPE indicam que a caixa de 30 dúzias do branco é cotada a R$ 134,00, enquanto a do vermelho sai a quase R$ 150,00. Os números são referentes ao polo produtor de Bastos, no interior de São Paulo. A demanda por ovo está acima da oferta. O movimento já era esperado por motivos como o pagamento de salários no 5º dia útil e a volta às aulas, fatores que puxam o consumo para cima.
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0: mesmos se apresentaram, João Pedro e Cristiano, Rio Negro e Solimões, obra de arte Champagne, com o Grupo Menos é Mais, abrindo mais uma hora, hein? Parte musical da nossa tarde total, daqui a pouquinho mais uma viagem, nós vamos fazendo tempo, já já, alô cancerianos, leoninos, virginianos, já já previsões astrológicas para vocês. Por falar em leão, é hoje, Pachecão, ó, até rimou, você viu a rima? Leão é hoje, Pachecão, completando mais um aninho de vida. Parabéns desta data querida, viu, Zé Pacheco? Felicidades, muitos e muitos anos de vida. Que Santa Dulce dos Pobres te abençoe, você e todos os aniversariantes deste 13 de agosto. Um grande abraço da nossa tarde total. Só posso te presentear parte musical. Não me venha com pedido. Viu? Hoje o senhor vai receber, não vai solicitar. Então o senhor já sabe quem eu já risquei dos presentes, né? Nada, eu tenho que te agradar, eu tenho que tocar a sua Simone Mendes daqui a pouquinho. Parabéns, Pacheco, mais uma vez, tudo de bom. 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O William Craco tá me passando hoje também. É o aniversário dele, mas ele tá na cidade, William. Hã? Ele fugiu de nós. Hoje que eu ia parar ali no ponto de apoio para comemorar. Alô, Dani Linardi. Hoje tá completando, hein, menino? Mais um aninho de vida. Parabéns, ele tá rezando para nós lá. É Aparecida do Norte, né, William? Foi aliviar um pouquinho o peso nas costas. Fez muitas coisinhas erradas por esses dias, não é verdade? Pode gravar e mostrar pra ele. Não fujo do pau, não. Pode mostrar. Oi, Danilinho. Reza bastante aí pra nós também. Feliz aniversário. Sinta-se homenageado por todos os seus amigos, principalmente pela nossa programação, pela tarde total. Viu, Danilinho? Pachecão. Já já eu preciso encontrar algumas músicas aqui saudosas que vocês, que vai agradar, músicas que vão agradar vocês. Vou dar um jeitinho. Cadê a piadinha? O Caio também. Ontem me fez perder mais uma noite de sono. Mas as piadas dele são boas. É que ele pode, coitado. Só mandar depois do trabalho. Ele sai quase 11 horas da noite do trabalho, né, Caio? Aí que ele começa. Blip, blip, blip, blip, blip, blip, no meu celular. Ai, pai amado. Achei. Escuta só, essa é muito boa também, gente. Escutem.
1: Meus amigos perguntaram pra mim onde. Quando tu beija uma mulher, tu coloca a mão aonde? Oh. Aí eu falei. Eu coloco as mãos pro céu pra agradecer o milagre.

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1: Paulinho, amigos da Difusora FM, em instantes no Momento Esportivo, aqui dentro do nosso Tarde Total. Memphis e Corinthians na justiça. No Rio de Janeiro, o Fluminense demitiu hoje pela manhã o treinador Luiz Ubeldia, após o empate em 0-0 contra o Independente Rivadavia, pelo jogo de ida das oitavas de final da Conmebol Libertadores. Ele deixou cargo junto dos auxiliares Maxi Cubeiras, Carlos Gleso, Alejandro Escobar e do preparador físico Lucas Vivas. O auxiliar permanente, o eterno Marcão, vai comandar o time até a escolha do novo treinador. Após ter sido eliminado pelo Vasco na Copa do Brasil e empatado com o Botafogo do Brasileirão, o argentino não resistiu ao empate contra o Rivadavia, no Maracanã. Ele balançava no cargo desde a eliminação para o rival. É, torcedor, a dívida do Corinthians com o tal de Memphis Depay pode ser muito maior do que os 77 milhões de reais atuais relacionados aos valores de premiações atrasadas e juros. De acordo com a apuração, o staff do jogador quer cobrar à justiça cerca de 20 milhões de dólares, mais ou menos 103 milhões de reais. Trata-se do valor integral do contrato que foi acordado, mas não assinado pelo presidente Osmar Stable. Caso o jogador vença a disputa nos tribunais, a dívida do Corinthians com ele pode atingir aproximadamente 180 milhões de reais. Mais do que o dobro, hein? Meu Deus! O Corinthians está ciente da possibilidade de judicialização por parte de Memphis e seu staff. No entanto, o clube se sente respaldado com a decisão tomada de não avançar da assinatura.
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4: 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Anunciam as notas de falecimento.
5: Faleceu Maria Luísa da Cunha Silva, de 77 anos de idade, viúva, deixa filhos, netos e bisnetos. O corpo está na sala especial Velório São Vicente de Paulo. Sepultamento hoje, 16 horas, cemitério Saudade. Faleceu Maria Auxiliadora Porto da Silva, 75 anos de idade, casada com Victor Gonçalves da Silva, deixa filha e netos. O corpo está na sala 2, velório São Vicente de Paulo. Sepultamento hoje, 15h30, cemitério da Saudade.
4: Funerária Batatais e Bom Jesus, anunciaram as notas de falecimentos.
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9: Você sabia? A biblioteca da Universidade de Indiana afunda 2 centímetros por ano porque, quando foi construída, os engenheiros esqueceram de incluir o peso dos livros no cálculo das fundações.
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13: Saudade.
5: Mais uma voltinha no tempo, mais uma infiltradinha na nossa discoteca.

Paulinho, adoro quando você toca.

0: mais uma viagem emocionante e gostosa que fizemos no tempo. Low Rouse, You'll Never Find. Seu Jorge, Burguesinha, The Righteous Brothers, Sunshine Melody, Pericles, até que durou. Pertinho de você, Elisângela, Natália, Embrulha, Torne. Foram as saudades que nós recordamos graças, Casal Saqueto, eu sabia. Luizinho, Nezília, tudo de bom pra vocês também. Obrigado, Lucas, Melo, Cris. Oi, Cris. A Leila, Aninha, Lúcia. Um abração pra vocês, um forte abraço também pra Janaína, da cidade de Franca. Obrigado, Janaína, tava sumidinha, hein? Obrigado. Deixa eu mandar também essas saudades pros aniversariantes. O Pachecão, Zé Pacheco, hoje completando mais um aninho de vida. E o Danilinho Nardi, que está distante, mas está completando. William, transmita os nossos parabéns e toda essa parte saudosa aí para ele, também para o Pachecão e para todos os aniversariantes do dia, com os nossos votos de saúde, paz, coisas boas, muita harmonia na vida de vocês, aniversariantes do dia. Que Santa Dulce dos Pobres, mais uma vez, abençoe todos vocês. Um forte abraço. No meu, faltam 10 minutinhos já para as 3 da tarde.
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0: Então vamos lá. A sexta placa da tarde, a sua numeração é 8727, 8727. A quinta placa é 5299, 5299. A quarta, 8161, 8161. A terceira, 45 42 45 42. A segunda placa é 4304 4304. Primeira placa da tarde, a sua numeração é meia dúzia. 4 2, abaixo do 2, quem vem? 1 64 21 64 21. Primeira placa da tarde à noite,
2: Juliano Rodrigues.
0: Ele vai conferir pra gente.
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0: Gente, eu preciso contar essa piada que uma ouvinte me enviou. Pede anonimato, é uma mulher, mas pede anonimato, ok. Mas a piada é muito boa, da filha do veterinário. Vocês conhecem essa piada? Não? Então eu vou contar. Muito obrigado, viu, minha querida? Você que viu a piadinha. A mocinha, a filha do veterinário, ela estudava numa outra cidade, numa cidade grande, né? E aí ela liga para o papai dela que era veterinário, e pede para o papai: paizinho.
3: O que, filha?
0: Ai, eu queria tanto comprar uma bicicleta para pedalar por aí, é um exercício, não é, paizinho?
3: É, minha filha, você tem toda a razão.
0: Aí eu sei que o pai mandou o dinheiro para ela. Só que, o que ela faz? Ela pegou o dinheiro da bicicleta, comprou roupas, comprou perfumes, comprou bijuterias, se esbaldou na noite, gastou todo o dinheiro, só sobrou um pouquinho. E ela, passando em frente a uma loja veterinária, viu uma pombinha, resolveu comprar uma pombinha, né? Animalzinho de estimação, levou a pombinha para casa. Depois de algumas semanas, a pombinha começou a perder as penas. A pombinha começou a perder as penas. E aí ela liga para o pai: paizinho!
3: O que foi, filha?
0: Aí eu estou com um biozinho aqui, o senhor vai ter que me ajudar.
3: Pai, é para isso, né, filha? O que foi?
0: Sabe o que é? A penugem da minha pombinha está caindo. O que é que eu faço?
3: Aí o pai: pelo amor de Deus, vende logo essa bicicleta, minha filha. Vende logo essa bicicleta.
4: Oi, bebê, oi, tudo.

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2: Começar com os cancerianos. Alô, cancerianos. Boa tarde. Previsões para vocês. Olha, é para você ficar feliz se o seu esforço for reconhecido e recompensado. Às vezes, né? Não abuse da sua posição nem dos seus conhecimentos. Baixa a bola. Enfrente as provas terrestres aqui na Terra. Estas provas vão te purificar, te aliviar quando você partir. Uau! Você escutou? Enfrenta as provas aqui na Terra. Elas vão te purificar quando você partir, vão te aliviar. Vida amorosa está precisando. Você já sabe do quê? De uma aproximação entre vocês ou um pouquinho mais de sinceridade entre vocês, tá? Azul Royal Cora, sorte 240759. Parabéns, estão aniversariando os leoninos. Oi, Danili, Pachecão, são leoninos, parabéns. Tudo de bom para vocês mais uma vez. Cadê as previsões para vocês? Escuta só. Descubra você mesmo o seu próprio caminho. Aliás, nós somos, né, responsáveis pelo nosso próprio caminho. A gente não depende de ninguém. Se você se arrepender de algo, ó, se arrependa com sinceridade e não com falsidade. Uau! Não antecipe os acontecimentos ruins. Aquela pessoa que antes das coisas acontecerem, ela já está prevendo que vai acontecer. É o pensamento ruim que aí sim que atrai a coisa ruim. No campo amoroso, quem é solteiro leonino pode ganhar um presentinho de aniversário, uma nova paquera, um flerte, quem sabe? Verde Floresta, cor 936688, números de sorte. E nativos do signo de Virgem. Virgem, em apuros, não perca a esperança. Creia, acredite, ó, lá em cima, ó, em Deus, ele não vai te abandonar. Aliás, ele não nos abandona. Temos fraquezas, mas temos valores. Então, corrija suas fraquezas e...

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3: O retinol, um dos derivados da vitamina A, é um ótimo aliado para a saúde da pele, sendo muito usado em tratamentos dermatológicos, trazendo benefícios como renovação celular, exfoliação e aumento dos níveis de colágeno. Além disso, uma alimentação rica em vitamina A ainda previne o envelhecimento precoce, o fotoenvelhecimento e controla a oleosidade da pele.
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5: Opa! 15 horas, 3 da tarde. Daqui a pouquinho o Luciano vai destacar notícias da hora. 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
2: Estudante do ProUni com bolsa integral pode ter direito à bolsa de R$ 700 mensal. Fabíola Altran chegando com as informações.
3: O valor tem como objetivo ajudar o aluno a pagar despesas ligadas aos estudos. Para participar do Bolsa Permanência, o aluno precisa procurar diretamente a coordenação do programa Universidade para Todos na instituição privada de ensino superior onde estuda e verificar se o curso é elegível para o benefício. O coordenador deve cadastrar o estudante no sistema informatizado do ProUni e emitir todos os meses a relação de beneficiários até o dia 15. Para conseguir o benefício, o aluno deve ser beneficiário de bolsa integral, estar matriculado em curso presencial e de turno integral com duração mínima de 6 semestres. Além disso, o curso deve ter média igual ou superior a 6 horas de aula por dia.
2: A Comissão de Viação e Transportes da Câmara dos Deputados deu ontem parecer favorável a um projeto de lei que endurece as punições para quem causar um acidente dirigindo embriagado. O texto aprovado na comissão prevê suspensão do direito de dirigir por 10 anos e multa equivalente a 50 vezes a penalidade prevista para o motorista que dirigir sob influência de álcool e se envolver em acidente que resulte em morte. Para casos em que a vítima fique permanentemente inválida, a proposta prevê multa de 20 vezes e suspensão do direito de dirigir por 5 anos. A matéria deve passar pela Comissão de Constituição e Justiça e de Cidadania. Para virar lei, o projeto ainda precisa ser votado e aprovado no Congresso.
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0: que isso ia acontecer, Pachecão? Adivinha? Adivinha? A família em peso aqui no nosso WhatsApp, não é verdade, Roseli? Solicitando uma dose dupla para presenteá-lo pelo aniversário hoje. Em nome dela, em nome da mama, dona Sebastiana, em nome do Flávio, da Rosa, da Roseli, em nome da nossa tarde total. Tá vendo? Eu proibi a família em peso aí. Afinei. Pulei embora. Obrigado, um abração para vocês todos aí. Obrigado mais uma vez, tudo de bom. 15 horas, 15 minutinhos, 3 da tarde, 15 minutinhos. Daqui a pouquinho a nossa última saudade para recordar. Tô recebendo lá de Nova Prata. Oi, minha querida. Vou achar a sua saudade daqui a pouquinho, aguenta aí. Vou correr até o segundo andar da nossa emissora para encontrar a sua saudade, aguenta aí. Achei. A outra piadinha que aquela ouvinte me enviou, que eu contei há instantes atrás, a filha do veterinário, agora ela me envia essa daqui. O cara de sorte. Você conhece essa piada, o cara de sorte? Não? O cara foi, se acidentou, foi para o pronto-socorro, chegou lá, o médico falou, meu Deus do céu, machucou o seu traseiro? O seu bumbum? Mas não estou entendendo. Aí o cara, machucado, falou, sabe o que é, doutor? Eu e a minha esposa, nós estávamos nos relacionando sexualmente no quarto, quando, de repente, doutor do céu, despencou lá do teto, né? O lustre bateu nas minhas nádegas e fez todos esses cortes aí nas minhas nádegas. Aí o doutor começa a rir. Mas que azar, hein, rapaz? Azar? Azar nada, doutor. Foi uma sorte danada. Aí o médico falou, mas sorte? Mas que sorte? É que se tivesse caído um minutinho antes, tinha arrebentado a minha cabeça. Muito boa, né? Boa, minha ouvinte, boa.
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2: Já, já. Eu disse já, já mesmo, aqui no Momento Esportivo, dentro do nosso Tarde Total. Transfer ban à vista no São Paulo, de novo. O SESI Franca Basquete enfrenta o Paulistano logo mais às 20 horas, pela terceira rodada da primeira fase do Campeonato Paulista Masculino de Basquete. A bola sobe no ginásio professor Hugo Ramos, em Mogi das Cruzes. É, o mando é do time da capital, que tem jogado em Mogi por conta de reformas no ginásio Antônio Prado Júnior, em São Paulo. Enquanto Franca tem 100% de aproveitamento, com 2 vitórias nos 2 primeiros jogos, o paulistano venceu na estreia, mas foi derrotado na sequência. O duelo com o paulistano marcará a estreia do armador uruguaio, Luciano Parodi, que ficou de fora das 2 primeiras partidas por questões físicas. A Agência Nacional de Regulação e Sustentabilidade do Futebol determinou que o São Paulo tem 45 dias para pagar R$1,1 milhão para evitar um novo transfer ban. O São Paulo foi condenado pela agência responsável pelo fair play financeiro no futebol brasileiro por uma dívida com o Novo Horizontino pela contratação do meio-campista Jordney. O clube fechou um acordo para pagar R$1 milhão em 5 parcelas de R$200 mil. Mas não quitou nenhuma. O tricolor se defendeu alegando que não teria como pagar o valor agora. E a agência determinou que o clube tem 45 dias como prazo. E se não pagar, ficará impedido de registrar novos jogadores.
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0: Libra. Oi, meus ouvintes librianos. Previsões para vocês. Estejam preparados para todos os acontecimentos na vida de vocês. Não fica reclamando, não. Coisas boas ou ruins, a gente sempre temos que aproveitar. Não compartilhe com qualquer pessoa as suas ideias, as suas intenções, suas vontades. Tenha bom gosto e bom senso para com as suas ações e suporte problemas, desafios, mas alegremente, sem reclamar. Tá vendo? Não reclama, não. Se você olhar para trás, você vai ver gente pior, com acontecimentos piores do que os seus. Preto cor 11-4608 são seus números de sorte. É você do signo de Escorpião. Não queira ditar as regras e acontecimentos para nada. Não queira. Ixi, Escorpião é assim, né? Tem que ser do jeitinho dele. Cuidado com atitudes para não se arrepender mais tarde. Cuidado. Para que pressa? Para que pressa? Para se arrepender? Amanhã, o que você deixou de fazer hoje, viu? Só para que pressa, vai devagarinho, desacelera um pouquinho. Ah, a sua saúde está precisando, por falar em desacelerar, a sua saúde está precisando é você acelerar, fazer exercícios, praticar exercícios, vai fazer bem para você. Mostarda, a sua cor, sorte, 86, 19, 74. Ai, o que será que vem para nós? Não desmereça acontecimentos com outras pessoas. Vixe, que suas ações e seus exemplos sejam reconhecidos e copiados. Lógico, minhas boas ações, meus bons exemplos sejam reconhecidos e copiados, viu? Não aperfeiçoe, mas combata o mal em sua vida. Uau! Não aperfeiçoe, mas combata o mal na sua vida. Lembre-se, palavras doces não são açúcar, mel, rapadura. Mas palavras doces são motivacionais para todos os momentos. Gostei dessa, ó. Escuta só, alô Sagitário, lembra do que eu vou falar. Palavras doces não são açúcar, mel, rapadura, mas palavras doces são motivacionais. São palavras motivacionais para todos os momentos em nossas vidas. Ah, que legal, goiaba é a nossa cor. Cadê a sorte? Cadê a sorte? 18. 41, 51 são nossos números de sorte. Já já eu converso com os últimos signos do zodíaco.
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5: Saudade. A nossa última saudade. Viagem começa com esta indicação do meu querido amigo ouvinte, Marcelão Esquema. E eu fui consultar essa música, gente. Tá aqui na nossa discoteca. Exatamente há 54 anos. O Rei Roberto gravou

0: claro quando você toca minha música.
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0: Então volta, volta amanhã. As nossas saudades pra gente recordar. Foi a última viagem. Raça Negra volta. Bee Gees to Mosh Heaven. Julio Iglesias, o amor vibrou o coração aí. Tremeu o coraçãozinho, meu mano. Só pra contrariar, Suzy. Linda música, hein? Tchê. Que barbaridade, se só pra contrariar, quando é amor, o The Arques com Sugar Sugar, Roberto, o Divan, né, Marcelão? É, 54 anos, Marcelão. O senhor me pede uma saudade que tem 54 anos. Pois é, mas foi boa demais, foi bom demais, né? A nossa viagem. Então, Marcelão, obrigado. Obrigado a Suzy, Celinha, obrigado. Obrigado a Diva, também a Lucinha Alves, a Verinha Alves, não tem parentesco, coincidência de sobrenome. Para todos vocês que estão ligadinhos ouvindo a gente, um forte abraço. Agradeço de coração a companhia estimulando, né, o nosso trabalho. É que eu estou procurando aqui, ó, deixa eu ver se eu acho. A Neudina acabou de me enviar uma tiradinha de humor. Ah, hoje é dia de pensamentos, né? Eu tenho que acabar de selecionar, não deu tempo de eu selecionar. Ai, ai, ai, todos os pensamentos. Cadê a Neudina? Ah, achei, aqui. Escuta só, obrigado Neudina, muito bom. Tá indo pro ar já, hein? Eu vou falar. Ela mandou assim: Paulinho, acabei de descobrir que depois que a gente passa dos 50 anos, a gente vira produto enlatado. Mas Neudina, por que que vira produto enlatado? Porque por onde a gente vai passando, só escutamos as pessoas dizer: nossa, você está bem conservado, hein?
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0: Então vamos lá, vamos encerrar. Capricórnio. As previsões astrológicas, capricornianos. Boa tarde, capricorniano. Elogios são bons, mas críticas podem se tornar melhores ainda. É duro, né, a gente falar desse jeitinho, porque às vezes as pessoas... Quem é que não gosta de ser elogiado? Mas quando vem uma crítica, você se... O quê? Isso. Você se corrige, você se estrutura melhor, entendeu? Evite passar o tempo. Evite passar o tempo. Não faça nada com raiva, não. Evite passar o tempo raivoso, então, fazendo as coisas com raiva. Evite, evite. Todo esforço sempre terá a sua recompensa. Por isso que a gente tem que se esforçar para conseguir bons resultados. Não é fácil, mas procure ser um homem ou uma mulher honesta, de sorte e de pensamentos otimistas e positivos. A cor para vocês hoje é branco, 67, 49, 13 são seus números de sorte. Quem é do signo de Aquário? Ah, é você? Não é preciso. Não é preciso você concordar com tudo. Saúde sua está pedindo atenção e exercícios, viu, aquarianos? Escutou? Lembre-se, em toda brincadeira, no fundo ela pode trazer uma grande verdade para você. Então tome cuidado, viu, com as suas brincadeiras. Tem gente que pensa que é verdade. Ah, na vida amorosa, tem boas orientações ou bons fluidos para você se dar bem no campo amoroso, Aquário. Uhul, tá dando certo. Qual é a sua cor para hoje? Terracota 29-77-12, Aquário, números de sorte. E eu estou fechando agora com peixes, para você pensar, para tomar uma decisão, pesar os prós e os contras. As palavras gentis são melhores, são calmantes para todos nós. Então tenha mais palavras gentis. Mesmo nas horas difíceis, mantenha a confiança. É ele ou é ela a confiança que vai te encorajar, te conduzir para os próximos passos. Também a saúde dos piscianos. Está precisando, hein, de atenção, de exercícios, de repente melhorar a alimentação, selecionar melhor a sua alimentação. Está escutando o que eu estou falando? Verde claro, cor 726292. Nossa, tudo dois são seus números de sorte. 726292, piscianos. Pronto. Amanhã, signos, eu trago outras orientações para vocês. Hora certa, no meu, 6 minutos, faltando para as 4. Quantas horas no seu?
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0: vamos lá, selecionei. Obrigado a todas aquelas pessoas que colaboram com a gente. Deu tempo de eu selecionar os seguintes pensamentos. Espero que vocês gostem dos pensamentos de hoje. Vamos a eles? Então vamos lá. Se vira. Esse foi o conselho que me deram. Por isso, tudo que eu quero, eu corro atrás. Você pode me ver com problemas, mas você nunca vai me ver desistir. Que legal, hein? Se vira. Esse foi o conselho que me deram. Por isso, tudo que eu quero, eu corro atrás. Você pode me ver com problemas, mas nunca vai me ver desistir. Nunca vai me ver desistir. Esse. A nossa língua não tem ossos, mas é forte o suficiente para machucar alguém. Portanto, escolha melhor suas palavras. Escolha com cuidado, tá? A nossa língua não tem ossos, mas é

Não guardo raiva, mas eu guardo tudo para a hora certa. Gosto de apreciar a justiça um dia acontecendo. Vixe! Não guardo raiva, viu? Mas eu guardo tudo para a hora certa. Eu gosto de apreciar, de ver a justiça acontecendo. Esse. Não julgue uma pessoa pela aparência, porque os olhos enganam, mas o coração, esse não engana e não mente. Não é? Nunca julgue, viu, uma pessoa pela aparência. Os olhos enganam, mas o coração não engana, não mente. Esse. Quem planta verdade, dorme tranquilo, sem medo. Que lindo. Quem planta verdade, dorme tranquilo, sem medo. Olha esse. Você mostra o seu valor por aquilo que você recusa, não por aquilo que você aceita. Que verdade, hein, gente? Você mostra o seu valor por aquilo que você recusa, não por aquilo que você aceita. E hoje é o dia de Santa Dulce dos Pobres. E um dia, Santa Dulce, quando ainda em vida, ela disse: sempre que puder, fale de amor e com amor para alguém. Faz bem aos ouvidos de quem ouve, faz bem à alma de quem fala. Que tinha que se tornar uma santa mesmo. Santa Dulce dos Pobres, quando em vida um dia disse: sempre que puder, fale de amor com amor para alguém. Faz bem aos ouvidos de quem ouve, mas faz bem e muito mais bem à alma de quem fala. Não é? Não é, meus ouvintes? Gostaram? Mais uma vez, a todas as pessoas que me ajudaram, gratidão sempre.

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1: 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Neste domingo, a partir das 16 horas, o calçadão do Santuário Bom Jesus, na Praça da Matriz, recebe dezenas de artesãos, com variedades de produtos, música ao vivo com Matheus Nascimento, trazendo o melhor da MPB, além de praça de alimentação com pastéis, lanches e chopp gelado. Uma ótima oportunidade para prestigiar o artesanato batataense, curtir uma boa música e aproveitar uma tarde especial com a família. Não deixe de prestigiar. Moagem de cana-de-açúcar chega a 214 milhões de toneladas. As informações de Humberto Ferretti.
2: A safra brasileira de cana-de-açúcar está acelerada. Até agora, o volume total processado desde o início dos trabalhos em abril chega a 214 milhões de toneladas. 8 milhões a mais que no mesmo período do ano passado. Os dados foram divulgados pela Única, a entidade que reúne as indústrias do setor. O balanço ainda indica que a safra está mais alcooleira, com quase 60% da cana transformados em etanol e o restante em açúcar.
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0: ouvindo ela?
1: Paulinho, gente boa.
0: Seguimos.
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3: 4:07.
0: Nossa.
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0: Tá? Tô gostando. Só modão apaixonado.
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1: Você só me faz feliz.
0: São vocês que me fazem feliz. João Paulo e Daniel, você só me faz feliz. Lucas, Luan, Horizonte Azul, Teodoro Sampaio, Se a Casa Cair, Christian Ralph, Por Causa de Você, Rick Renner, Você Decide, Página de Amigos, Chitãozinho e Chororó, aguenta, hein? Hein? Hein, Suzy, aguenta, coração. Ela me disse aqui que eu tô judiando demais. Deixa eu reproduzir, aliás, o que ela acabou de enviar. A Suzy é uma ouvinte que nós temos em Nova Prata, no Rio Grande do Sul. E depois que ela... Ah, deixa ela falar, de viva voz. Fala aí, Suzy, ela acabou de me enviar, escutem.
2: Mas eu, depois que comecei a escutar essa rádio, nunca mais escutei as daqui.
0: Escuta agora.
2: E um locutor maravilhoso como tu. Não te conheço, mas, né, as tardes que a gente escuta contigo aí, sempre rindo, colocando essas piadinhas pra gente dar risada aí, bem extrovertido.
0: Obrigado.
2: Assim é que tem que ser, né?
0: Agora o convite.
2: Mas, Tchema, vem pro sul, guri.
0: Ai, obrigado. Eu tenho que aprender a falar um pouquinho melhor o gaúcho, né, tia? Meu gaúcho tá, não tá perfeito ainda. Por falar em piada, eu vou colocar uma piada pra você gargalhar, pra gente gargalhar. A Aninha Galete, que acabou de me enviar. Suzy, de coração, muito obrigado. Continue sempre a sua companhia, como de todas as pessoas que estão comigo, principalmente aqui no nosso Zap, interagindo com a gente. Faz um bem danado. Vocês nem imaginam como nós fazemos um bem danado para vocês. Não é verdade, Suzy? Cadê a piadinha? Acabei de mandar essa piadinha para ela também, viu, Aninha? Boa essa piada. Escutem, escutem.
3: Como anda a sua vida amorosa?
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3: Paulinho, amigos da 88, em instantes aqui no Momento Esportivo, sempre dentro do nosso Tarde Total. Neymar de volta ao Peixe. Em Ribeirão Preto, o zagueiro Erickson é desfalque do Botafogo para o jogo contra o São Bernardo. Ele deixou a partida contra o América Mineiro com dores na coxa e foi diagnosticado com uma lesão muscular. O clube, como protocolo, não informa os prazos de tratamento e retorno do jogador. Além de Erickson, o departamento médico do Pantera tem mais dois jogadores. O zagueiro Carlos Eduardo, que se recupera de uma cirurgia do ligamento cruzado anterior no joelho, e o volante Eric, volante que subiu da base. Por outro lado, o técnico Cláudio Tencati tem a volta do zagueiro Vilar, que estava suspenso diante do América. O Santos terá a volta dele, Neymar, contra o Macará, hoje, daqui a pouco, às 19 horas, na Vila Belmiro, pelo primeiro jogo das oitavas de final da Copa Sul-Americana. O meio-atacante cumpriu suspensão pelo terceiro cartão amarelo, na derrota para o Atlético, pelo Brasileirão. O técnico Cuca encerrou a preparação como atividade tática e ensaiou pela única vez a equipe. O zagueiro Lucas Veríssimo, com um probleminha na panturrilha esquerda, e o lateral direito Igor Vinícius, em recuperação de uma lombalgia, continuam fora. O Santos abre o confronto nesta quinta e decide a vaga nas quartas de final, no próximo dia 20, lá no Equador.
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14: 4:36.
9: Eu gosto que repete.
14: 4:36.
9: Obrigado.
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9: Neutina. Você vai gostar dessa? Eu também adoro essa música.
16: Ô, modão que machuca meu coração.
9: É um presente. Pela sua ajuda.

0: Oh, madame.
1: Oh, bebê, você esvete, você me mata, bebê.
2: Ei, gente boa, você não tem jeito não, hein?
3: Aô!

0: Paulo gostaram. Se gostaram. Daqui a pouquinho tem mais na nossa Tarde Total. 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Que Santa Dulce dos Pobres que nós estamos venerando hoje, viu, meninos? Abençoe todos vocês daí. A Aninha Galete mandou aqui uma tiradinha de humor, uma brincadeirinha. Quer ver só? Vê se você entende. Ela manda o seguinte. Paulinho, um menininho tinha um gatinho chamado Tido, que toda noite dormia num cestinho. Um belo dia, o menino foi procurar. Não achou o gatinho. Eu quero saber qual é o nome do filme, Paulinho. O menino tinha um gatinho chamado Tido. Toda noite dormia num cestinho. Um belo dia, o menino foi procurar. Não achou o gatinho. Qual é o nome do filme, Paulinho?
1: Olha, eu não sei. Qual é?
0: O Sexto Sentido.

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11: 4h53. 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
12: Boa tarde, Paulinho, gente boa. Sertão, Rio de Janeiro, Sacabão. Paulinho, eu quero mandar um abraço para a esposa Lúcia, meu filho William, Marcela, Lauane, Guilherme, a minha nora Eduarda, a minha nora Tainara, meu netinho Miguel, a minha netinha Antonella, a minha sogra Lair. Manda um de Camargo para nós aí. Mandando aquela boa antiga pra nós.

0: te atende, Borboletas, Victor e Léo, e aí, Sidão de Franca, um abração pra você, mas deste tamanhão pra isso, dá conta da gente abraçar toda essa galera que você escalou aí pra gente, né, Sidão? Um abração pra todos. E Santa Dulce dos Pobres, viu? Abençoe todos vocês daí. Fechando mais uma hora da nossa tarde total, porque já são exatamente quantas horas?
1: 5:01.
0: Quantas horas?
1: 5:01.
0: É, 17:01, 5:01. Deixa eu mandar um abração. 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

0: 38. Donos de imóveis rurais têm até o dia 30 de setembro para entregar a declaração do ITR 2026. Milena Abreu.
1: O prazo, que começou no dia 10 de agosto, termina no dia 30 de setembro. Toda pessoa física e jurídica que é dona, titular do domínio útil ou que tenha qualquer título de imóvel rural está obrigada a entregar o documento. De acordo com o fisco, também deve prestar contas quem perdeu a posse do imóvel rural ou o direito de propriedade entre 1º de janeiro deste ano e a data da entrega da declaração. O envio do documento deve ser feito de forma online. A versão web do serviço Minhas Declarações do ITR permite o preenchimento e a entrega sem a necessidade de instalar programas no computador. O acesso é realizado pelo portal de serviços da Receita Federal, com autenticação com a conta gov.br, nível prata ou ouro.
0: A Prefeitura de Batatais, por meio da Secretaria Municipal de Cultura e Turismo, convida toda a população para prestigiar neste sábado uma noite especial de música, cultura e tradição. Batatais recebe a Filarmônica 14 de Maio de Passos, Minas Gerais, para um encontro com a banda musical municipal Dr. Washington Luiz de Batatais. O evento reunirá aproximadamente 90 músicos, 30 integrantes da banda de Batatais e 60 músicos da Filarmônica de Passos em uma grande celebração da música instrumental e da tradição das bandas. Às 19 horas, desfile das bandas. As duas bandas sairão da Praça do Santuário em frente ao antigo SIAC, com destino ao Teatro Municipal, onde às 20 horas vai acontecer o concerto de inverno com entrada gratuita. A Secretaria Municipal de Cultura e Turismo reforça o convite para que as famílias batataenses acompanhem o desfile e o concerto de inverno.
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0: Deus!
1: E nós? Ô, Paulinho, toca uma moda boa.
0: A primeira.
2: 5 e 9.
0: Vai escutando a primeira aí, amigão.

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1: Oi, Paulinho, tudo bem? Boa tarde, aqui é a Rose Pacheco. Paulinho, gostaria de pedir uma música para você com Mato Grosso e Matias, Irmãos de Sangue. Quero oferecer para vocês aí da rádio, para todos os ouvintes, tá bom? E vai pro meu esposo Valentim Verdureiro, meu filho Matheus, tá? Eu agradeço. Tenham todos um bom final de tarde, um bom começo de noite. Fiquem com Deus. Tchau, tchau.

0: José Rico, Lourenço Lorival, Menina da Aldeia. Obrigado, minha ouvinte, Mato Grosso e Matias, pediu, né, Rose de Viva Voz, Irmãos de Sangue, Carmen Silva, Amor Distante, Sérgio Reis, Panela Velha, abrindo os minutos finais na nossa tarde total. Cadê meu auxiliar? Vem cá, quantas horas?
1: 5h26.
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2: A safra brasileira de cana-de-açúcar está acelerada. Até agora, o volume total processado desde o início dos trabalhos em abril chega a 214 milhões de toneladas, 8 milhões a mais que no mesmo período do ano passado. Os dados foram divulgados pela Única, entidade que reúne as indústrias do setor. O balanço ainda indica que a safra está mais alcooleira, com quase 60% da cana transformados em etanol e o restante em açúcar. O preço do ovo nas granjas subiu com força nos últimos dias. Dados do CPEA indicam que a caixa de 30 dúzias do branco é cotada a R$ 134,00, enquanto a do vermelho sai a quase R$ 150,00. Os números são referentes ao polo produtor de Bastos, no interior de São Paulo. A demanda por ovo está acima da oferta. O movimento já era esperado, por motivos como o pagamento de salários no quinto dia útil e a volta às aulas, fatores que puxam o consumo para cima. A cotação da soja se manteve firme nos últimos dias, na casa de R$ 145,00 em Paranaguá, informa o CPEA. Isso mesmo com a safra recorde colhida no Brasil e as notícias positivas sobre o desenvolvimento das lavouras dos Estados Unidos, que representam aumento da oferta global. Acontece que a demanda pela soja brasileira tem ganhado força dentro e fora do país e a valorização dos prêmios de exportação ajuda a sustentar os preços.
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12: 5:34.
7: Repete.
12: 5:34.
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7: Adivinha quem que eu vou atender agora? Adivinha quem eu vou atender agora? Esse é o 15.
13: Outra.
7: Ao bom gosto dele. Vai escutando, vai escutando.

0: fogo de viúva. Eu gosto dessa história, né? Ô, oh, Ritinha! A música se chama Fogo de Viúva. Eli Silva e Zé Goiano. E aí, eita, seu Quinzinho, já tá recebendo mais elogios que o locutor, viu, seu Quinzinho? Seu Quinzinho, ele é caprichoso mesmo nos modão, minha querida. Nossas vidas e não me pergunte por ela. As duas que ele pediu pra gente mostrar pra vocês, ou pra gente curtir, né? Tinha um Carreiro e Pardinho. Boa, boa, boa, seu Quinzinho. Continue aqui com o Paulinho, hein? Não me abandona. Hora certa, quantas horas?
1: 5h45.
0: 15 minutinhos pras 18.

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8: Escutou, meu
9: amigo? Vambora!
10: Ô, Paulinho!
11: Paulinho, gente boa!
8: Vamos pegar a minha bicicletinha e vamos picar mula. Vamos pedalar, picar mula.
12: Ainda bem que você já vai tá pedalar. Aqui, ó.
8: Você tá tudo bem?
12: Ó, tô mais ou menos, viu, Paulinho? Ô, gente, eu fui fazer uma caminhada, ó, mas eu tô tão dolorido.
8: O senhor só fica naquela bicicletinha só tua, não pedala as perninhas vai ficando fraquinhas.
12: O resultado tá aí, né? Meu Deus do céu.
8: Queridos ouvintes, daqui a pouquinho, Ave Maria, Padre Marcos Roberto Carlos, Paróquia São Sebastião, e depois...
12: O Canta Brasil bem dolorido com o Juliano.
8: Vai ficar mais dolorido ainda.
12: Nossa, na hora de dormir, então, Deus me livre.
8: O coração hoje não tem Corinthians?
12: Tem. Ah, eu morri não, hein? Pior é que é lá na Argentina.
8: Dureita, pior é lá.
12: Deus me livre.
8: Depois o meu também vai para aquelas bandas. Não sei se vai voltar também. Hoje é o dia de Santa Dulce dos Pobres.
12: Ah.
8: É. E eu quero terminar o meu trabalho rapidinho para não atrasar o horário do Juliano, com duas citações de Santa Dulce dos Pobres. Quando em vida um dia ela disse: sempre que puder, fale de amor. E com amor para alguém. Faz bem aos ouvidos de quem ouve e faz bem mais melhor a alma de quem fala. Bonito, né?
12: Lindo.
8: Sempre que puder, fale de amor e com amor para alguém. Vai fazer bem aos ouvidos de quem ouve. E vai fazer mais ainda, melhor ainda, para quem, a alma para quem fala. A outra, que um dia ela disse, é essa daqui, ó. Escutem essa daqui também. Olha que lindo. As pessoas que espalham amor não têm tempo nem disposição para jogar pedras. Tinha que ser uma santa mesmo, se tornar uma santa, né? As pessoas que espalham amor não têm tempo nem disposição para jogar pedras. E que ela abençoe todos
13: nós. Ô, Paulinho!
8: Tô indo!
14: Ô, modão!
8: Vai dar tempo.
15: Trico Jura, tarde total.
8: Ele tem que ir ainda ali...
16: Ah.
8: passar uma pomadinha, um ruge no rosto.
12: Tchau, gente!

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1: São quase 6 horas da tarde. 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
2: Em nome do Pai, do Filho e do Espírito Santo. Amém. O anjo do Senhor anunciou a Maria e ela concebeu do Espírito Santo. Ave Maria, cheia de graça, o Senhor é convosco. Bendita sois vós entre as mulheres e bendito é o fruto de vosso ventre, Jesus. Santa Maria, Mãe de Deus, rogai por nós, pecadores, agora e na hora de nossa morte. Amém. Eis aqui a serva do Senhor. Faça-se em mim segundo a vossa palavra. Ave Maria, cheia de graça, o Senhor é convosco. Bendita sois vós entre as mulheres e bendito é o fruto de vosso ventre, Jesus. Santa Maria, Mãe de Deus, rogai por nós, pecadores, agora e na hora de nossa morte. Amém. E o Verbo se fez carne e habitou entre nós. Ave Maria, cheia de graça, o Senhor é convosco. Bendita sois vós entre as mulheres e bendito é o fruto de vosso ventre, Jesus. Santa Maria, Mãe de Deus, rogai por nós, pecadores, agora e na hora de nossa morte. Amém. Rogai por nós, Santa Mãe de Deus, para que sejamos dignos das promessas de Cristo. Amém. Oremos. Infunde a Deus a vossa graça em nossos corações, para que, conhecendo pela mensagem do anjo a encarnação do Cristo, vosso Filho, cheguemos por sua paixão e cruz à glória da ressurreição, pela intercessão da Virgem Maria. Pelo mesmo Cristo, Senhor nosso. Amém. Ouçamos, meus irmãos e minhas irmãs, o Evangelho de Jesus Cristo segundo Mateus. Naquele tempo, Pedro aproximou-se de Jesus e perguntou: Senhor, quantas vezes devo perdoar se meu irmão pecar contra mim? Até 7 vezes? Jesus respondeu: Não te digo até 7 vezes, mas até 70 vezes 7. Porque o reino dos céus é como um rei que resolveu acertar as contas com seus empregados. Quando começou o acerto, trouxeram-lhe um que lhe devia uma enorme fortuna. Como empregado não tivesse com o que pagar, o patrão mandou que fosse vendido como escravo, junto com a mulher e os filhos e tudo o que possuía, para que pagasse a dívida. O empregado, porém, caía aos pés do patrão e, prostrado, suplicava: Dá-me um prazo e eu te pagarei tudo. Diante disso, o patrão teve compaixão, soltou o empregado e perdoou-lhe a dívida. Ao sair dali, aquele empregado encontrou um dos seus companheiros que lhe devia apenas 100 moedas. Ele o agarrou e começou a sufocá-lo, dizendo: Paga o que me deves. O companheiro, caindo aos seus pés, suplicava: Dá-me um prazo.

preso e eu te pagarei. Mas o empregado não quis saber disso. Saiu e mandou jogá-lo na prisão até que pagasse o que devia. Vendo o que havia acontecido, os outros empregados ficaram muito tristes. Procuraram o patrão e lhe contaram tudo. Então o patrão mandou chamá-lo e lhe disse:

da salvação. Glória a vós, Senhor. Esta parábola é um drama sempre em ato. Quem faz gastos absurdos e obtém indulto completo, engana depois um colega que lhe deve uma ninharia. Este problema não é só econômico, mas de relações humanas. Quem está nas alturas e viola atrevidamente altas leis superiores, faz depois um escarcéu por leves inobservâncias dos subalternos. Um cônjuge que trai gravemente o outro chega às vezes a matá-lo por uma bagatela engrossada pelo ciúme. Mas, por graça de Deus, com o Senhor não se brinca. Bom, até o ponto de carregar e espiar nossas falhas. Deus não tolera a exploração de quem, grave pecador, oprime os outros por coisas sem importância. A sentença é clara. Uma só salvação: perdoar de coração o próprio irmão que pecou contra nós. Se aprendêssemos a dizer conscientemente: perdoai-nos assim como nós perdoamos, Deus nos perdoa sem limitações, sem cálculos. Nós também devemos perdoar fraternalmente. A Eucaristia quer o perdão recíproco, a paz dada de coração. Convido-os todos, hoje, quinta-feira, às 18h30, exposição, adoração e bênção do Santíssimo Sacramento. E às 19h30, celebraremos a missa vocacional e pela santificação das famílias. Na ocasião, nós daremos uma bênção especial a todas as famílias que lá estiverem. Então, às 18h30, a nossa exposição, adoração e bênção do Santíssimo Sacramento, e às 19h30, a nossa Santa Missa. E que a bênção de Deus Todo-Poderoso, Pai, Filho e Espírito Santo, desça sobre vós e permaneça para sempre. Amém.

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0: Atenção, criancinhas do meu Brasil varonil. Cheguei.
1: Juliano Rodrigues.
0: Ah, vou começar logo, vai. Ah, para de rir, ô. Vamos começar logo.

0: Nossa senhora, quinta-feira, amanhã já é sexta. Já pensou mais amanhã com os freezer cheios de cerveja? O Otávio Augusto e Gabriel, só voz, nem violão, só voz, só aqui, ó.
1: Era 4:30, passava um pouquinho, um fosco clarinho rasgava o varjão.
2: Ô Paulinho, obrigado, viu? Tamo junto, é beleza. 6:06, meu Deus. Tá começando mais um canta.
3: Brasil!
2: Agora tem que ser rápido, ligeiro, vai, vambora.
4: O bambu tá gemendo.
2: Ei, até as 9 da noite, meu amigo, minha amiga, vai gemer bonitinho. Aqui nos 88,3 da sua Difusora FM Batatá em São Paulo. É a Difusora, sempre ao seu lado. Sua melhor companhia, meu povo. Vamos que vamos? Já é quinta-feira, hein? 13 de agosto. E vamos começar com Pedra 90, Carlos César e Cristiano. Porque Mato Grosso e Matias aqui na sua
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2: Chega mais, meu povo. 99996-1080 3761-2505. Vamos participar do Canta Brasil? Bora, vamos matar a saudade.
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2: 6:07, vamos de som.
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0: 18 horas, 14 minutos. Ela tá conversando com a Célia aqui no telefone.
1: Só, velho.
0: Ela disse que tá com o umbigo lá no... pendurado no tanque, tá? Com o umbigo lá encostado no tanque, né? O umbigo encostado no tanque. E aí, menino... Ela disse que acabou de limpar 70 limões. E agora tá limpando laranja. Rapaz... Samuel, vou te contar, hein? Opa! É, nesse ritmo nosso, ela vai passar dos 80. Você entendeu?
1: Entendi.
0: É, rapaz, nesse ritmo dela. Se ela for assim, vai tranquilo e calmo. É maravilha. Ô, Célia, daqui a pouco eu vou te atender, filha. 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
0: 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Fala, neguinho. Boa noite, meu jovem. Boa noite, boa noite, boa noite.
3: Boa noite, boa noite, boa noite, Juliano. Juliano, queria ouvir um Teixeirinha, Coração de Luto. Tem isso pra nós aí, meu querido?
0: Nós vê, meu querido, nós vê.
3: Mano, Paudete. A Vera, minha irmã e o Carlos.
0: Sim.
3: O Carlos, não, desculpa. A Vera e o Roberto.
0: Ah, é. Quem mais?
3: Para Glaucia Glauber.
0: Aê!
3: Rafaela Lia R. Sandrin. Para você, sua mamãe, sua esposa, Joaquim, Dona Rosa 51. E o grande R. Soares.
0: Vem
3: para nós aí, meu querido.
0: Vai ver.
3: Aí.
0: Nossa!
3: Falou!
0: Tamo junto, um abraço, meu jovem. Ah, quem pediu essa daqui do telefone? Plilim. Beleza, essa daqui, a Marlene lá da Anselmo Testa pediu essa moda, viu? Essa moda é linda. Tá mandando pra minha mãe, pro meu pai, pra Cida, para o Bodrinha, Fátima, Isabel, Fabrício, Marisa, Letícia, Lucas Melo, Cris Melo, pessoal de Tamogi, Dona Maria, seu Joaquim, o meu amigo Alencar Tapeceiro. Todos os dias eu vejo ele lá na luta, na labuta lá, e curtindo o nosso Canta Brasil. Ah, que beleza! É, e você que tá curtindo o nosso programa, Alquimia. Nossa, faz tempo que a gente não toca essa, hein? Christian Ralph, agora na sua difusora. Bora, gente! 6:18, vamos de som.

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6: Para secar roupa de couro, coloque a peça em um cabide de ombro largo e deixe secar na sombra, em local ventilado. 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

0: 6h28. Vamos lá, gente. Atender os amigos, porque tá na hora. Tá na hora. E é do telefone, né? Esse do telefone é a Célia. A minha amiga Célia do centro. Tá aí, né? Mexendo molho aí, mexendo o cardo nos limão aí, nas laranjas. Ei, ai, ai. Obrigado sempre pela companhia, viu? Tamo junto. A quem tá também junto comigo aqui é o Eduardo, né? O Saltarelli. Ei, falou, Juliano, eu não tô mandando zap lá, mas tô ligadinho lá, viu? Desde a hora da Ave Maria que eu chego em casa até as 6h30, depois do momento esportivo, que eu saio pra vir pra escola, viu?
1: Só, velho.
0: É, então, ó, Du, boa aula pra você, meu irmão. Boa aula, viu? Isso. E vamos curtir, que a Célia tá mandando pros amigos, pra todas as amigas e você que tá curtindo o nosso Canta Brasil.
1: Só,
0: a namorada que sonhei com Joaquim Manuel, aqui na Difusora. E daqui a pouquinho tem momento esportivo. Vamos de som.

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2: Chegamos com as informações esportivas dentro do Canta Brasil. E em nome da Cresol, em instantes no momento esportivo, segue o mata-mata da Libertadores e Sul-Americana.
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2: É, gente, o nosso primeiro assunto é o mata-mata. Libertadores da América, jogos de ida das oitavas de final. Na terça-feira, Fluminense e Independente Rivadavia, 0-0. Ontem, Palmeiras e Cerro Porteño no Nubank Park, 1-1. Cruzeiro e Flamengo no Mineirão, também 1-1. E hoje, fechando a ida dos brasileiros, o Mirassol no Maião pega a LDU. E na Argentina, tem Rosário Central e Corinthians. Jogos de ida das oitavas de final da Copa Sul-Americana. Na terça-feira, Bolívar e São Paulo, 1-1. Ontem, o Bragantino perdeu para o Atlético Mineiro em casa, hein? 1-0. Hoje, sequência e encerramento dos jogos de ida para os brasileiros. Na Vila Belmiro tem Santos e Macará do Equador. Em São Januário tem Vasco e Olímpia. E no Peru, o Cienciano pega o Botafogo do Rio. Resultados dos primeiros jogos da segunda rodada do primeiro Campeonato de Futsal do Trabalhador. Ontem, na quadra poliesportiva no Centro Comunitário do Riachuelo, Silk venceu o Conceito Fundição 5-4. Termomax perdeu para Fly Inox e Acessórios 5-4. E Choque Distribuidora perdeu para Macedo Usinagem por 4-3. Agora, a segunda rodada tem sequência e encerramento na próxima terça-feira, dia 18, com duas partidas. Às 19h30, Juca Elétrica em Clima enfrenta Brasil Química. E Serap Brasil, na sequência às 20h15, enfrenta Jumil. Santos e Macará se enfrentam logo mais às 19h na Vila Belmiro. O jogo é válido pela ida das oitavas de final da Copa Sul-Americana. O Santos tenta se recuperar da temporada após perder para o Atlético no último domingo pelo Brasileirão. O resultado colocou o time lá embaixo, na zona de rebaixamento da competição. O técnico Cuca espera uma vitória contra os equatorianos para que a equipe reaja na temporada e dê uma resposta às críticas dos torcedores. Titulares da temporada, o lateral direito Igor Vinícius e o zagueiro Lucas Veríssimo e o volante Gustavo Henrique estão fora por problemas físicos. Rafinha, diretor executivo de futebol do São Paulo, foi denunciado pela Procuradoria do STJD por ofensas ao árbitro André Luiz Policarpo Bento, depois da derrota 2-1 para o Grêmio, no último sábado, fora de casa, pelo Brasileirão. O árbitro relatou na súmula do jogo uma reclamação do executivo. Segundo o documento, o dirigente abordou André Luiz no túnel de acesso ao vestiário depois da partida e terminou a manifestação com xingamentos. Rafinha foi denunciado no artigo 258 do Código Brasileiro de Justiça Desportiva por assumir qualquer conduta contrária à disciplina ou à ética desportiva não tipificada pelas demais regras deste código e pode pegar de 15 a 180 dias de suspensão. O Palmeiras empatou com o Cerro Porteño 1-1 no Nubank Park ontem pela ida das oitavas de final da Conmebol Libertadores. Por isso, precisará vencer em Assunção, no Paraguai, para se classificar às quartas sem precisar ir aos pênaltis. Para Abel Ferreira, o time fez um bom jogo. O técnico citou a falta de eficácia, avaliou a expulsão de Andrés Pereira como rigorosa e saiu em defesa de Carlos Miguel, que falhou no gol de empate. No Nubank Park, o Palmeiras abriu o placar com Flaco Lopes aos 36 do segundo tempo, quando já tinha Andrés Pereira expulso, e levou o gol de empate nos acréscimos, em lance que teve falha do goleiro Carlos Miguel. Rosário Central e Corinthians se enfrentam daqui a pouco, às 21h30, no Estádio Gigante de Arroito, em Rosário, na Argentina. O jogo é válido pela ida das oitavas de final da Conmebol Libertadores. O Corinthians começa o mata-mata da Libertadores priorizando a competição, depois da eliminação da Copa do Brasil. O time vem de uma vitória por 2-0 sobre o Red Bull Bragantino, pelo Brasileirão 2026. Na fase de grupos, o Timão avançou como líder do grupo E, com 11 pontos. O Corinthians deve ir a campo com a mesma formação que venceu o Bragantino no Brasileiro, com Alan no lugar do machucado André no meio-campo e Pedro Raul na referência do ataque. O atacante Caio César ficou fora da última atividade do Brasil devido a dores, mas participou do treino em Rosário.
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11: A ociosidade é um convite para a tristeza. Busque, respeitando as suas individualidades, prazer naquilo que você faz. Alimente-se bem, de maneira saudável, faça atividades físicas regularmente e procure algum hobby, como viajar, por exemplo. Essas experiências sempre ajudam a formar novas visões de vida.
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15: Brasil. Que dia é hoje mesmo? Hoje eu não tô sabendo não, tem uma coisa pra falar pra vocês. Só na água não vai não, viu? Só na água não vai não.
2: Às 18h41 e meio é o Canta Brasil.
16: Sabe.
2: Aqui nos 88 da sua difusora. 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
2: Sobe o áudio aí pra ele aí, meu irmão. Fala, gatão! Pede moda, meu jovem. Boa noite!
14: Boa noite, Juliano. É o gatão aqui do São Francisco.
2: Diga, meu jovem.
14: Se você tiver um jeito e poder, toca aí pra mim.
2: Qual?
14: A moça do carro de boi. Parada dura.
2: Ô, meu jovem, claro que eu vou tocar, hein? Trio Parada Dura, moça do carro de boi. Nossa, que moda. Também vou atender aqui a Neuzinha do Alvorada. Fala, Neuzinha. Tamo junto, menina. Obrigado pela companhia de sempre aqui no Canta Brasil. Se der, toca aí pra mim a música do milionário José Rico, Dê Amor Para Quem Te Ama. É isso mesmo, viu? É isso mesmo, viu, Neuzinha? Andando pra todos que estão ligadinhos nesse programão. Programão é bom demais, né? Ah, beleza. A Sheila tá aqui. Sheila! Boa noite, menina. Seu Robério aí, tamo junto, viu? Obrigado pela companhia. Ó o Juninho da farmácia. Bora, guerreiro, vamos. Vai, Corinthians. Hoje tem, hein? Que beleza, hein? Um abraço, gente. Obrigado pelo carinho da audiência. Dê amor para quem te ama, milionário José Rico. Vou mandar pro Paulo Henrique.

0: do Riachuelo, que curte demais as gargantas de ouro do Brasil.
1: Sobe.
0: E a moça do carro de boi, trio Parada Dura. Os moda boa, é só aqui no Canta Brasil.
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0: Sensacional, Brasil. Vamos de som.
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0: tarará, tarará. Ô, beleza, vamos então encerrar já a hora 6? Nossa, assim, ó.
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0: É, nossa, o povão aqui tá pedindo, hein? Tá pedindo moda, hein? Ah, beleza, viu? Daqui a pouco eu vou atender aqui o povão Zulu, aqui a Maria, né, a netinha do Júlio Parpinelli. É, que beleza, viu? Ah, vou atender a Rita. Fala, Maria Rita, tudo bem com você, menina? Aqui comigo? Tá mais ou menos, viu? Ela pediu Tchão Carreiro e Pardinho, prato do dia, oferecendo pra Cris Melo, Lucas Melo, Augusta Saqueto, a Vera Lúcia, o Osvaldo e o filhão César, que eu já vi aqui, eu vou atender também. É, maravilha. Quem também pediu moda? Aqui, ó. Fala, Cida Boldrin. Boa noite, menina.
2: Juliano, boa noite.
0: Ah,
2: ó,
0: oi.
2: O Sérgio Fracaroli, o Pedro Lombardi, o Walter Arantes, tá aqui tomando uma cervejinha gelada. Eles querem ouvir Dois Corações e Uma História.
0: Oh.
2: Um abraço.
3: Fica
2: com Deus.
0: Ah, você também, menina. Ixi, tamo junto. Um abraço ao Bodrim também, a toda a família aí. Epa! Tamo junto. Dois Corações e Uma História de Camargo e Luciano. E Tchau Carreira e Paraíso. Prato do dia é o Canta Brasil.
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0: Vambora, vou encerrar a hora 6. Vamos de som.

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0: Tem dia que a gente acha que vai, mas não vai. E tem dia que a gente acha que não vai, mas vai. Bom, mas pelo menos hoje não vai cair dilúvio, não. Não vai, não. Hora 2 do Canta Brasil na Difusora FM 88,3. Batatá em São Paulo. É a Difusora sempre ao seu lado, sua melhor companhia. Eu vou contigo. Você vem com a gente até as 9?
1: Juliano Rodrigues.
0: Oh, vamos que vamos. Epa. Com muita moda boa aqui no Canta Brasil. 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
0: Tá aqui a Silvia Rezende lá do Dom Romeu. Boa noite, meu amigo Juliano Rodrigues. Beleza? Maravilhosa esse programa, hein? Manda pra todos do Dom Romeu, Altino Arantes, a Vera Lúcia, o Gilberto, a Augusta Saqueto, a Juliana Saqueto. Ah, já vi a Juliana aqui. Já vai pedir modão daqui a pouco. Ixi. Boa noite, menina. Obrigado pelo carinho da audiência, viu? Quem pediu moda aqui? Foi ele, o César do Clare do Piccolo. Boa noite, meu amigo Juliano Rodrigues. Tudo bem com você? Tá chegando a quinta-feira, sexta-feira, aliás. Eu tô daquele jeito, viu, César? Ah, tô daquele jeito. E ele pediu Teodoro Sampaio, a gostosona. Oferecendo pra mãe Maria Rita e pra todos os ouvintes. Tamo junto, meu jovem!
2: Só, velho!
0: Obrigado pelo carinho da audiência. Outro que pediu moda aqui no White White? Manda aí! Fala aí, Everton! Boa noite, menino!
4: Oi, Juliano, tá bom? Boa noite. Ô, Juliano, toca pra nós aí, Mercedita. Belmonte Amaraí, irmão. Agradecer a todos aí, um abraço.
0: Outro abraço pra você, você capricha, hein? Judia também! Epa! Mercedita Belmonte Amaraí! E a gostosona com Teodoro Sampaio! Ah, vamos, para de rir. Vamos lá, gente. 7-9.
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0: Bora, vamos de som.
3: Oitenta e oito.

0: Agora! Ah, vai fazer o quê? Hã? 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
0: E aí você não vai, você fica com cara de quê, né? De tacho, né? Você não foi no Estopa, aí o povão lá, cadê o churrasco? Não vai fazer? Ih, não tem churrasqueira. Aí é brabo, né? Me ajuda aí, viu? Olá, gente. Quem que me pediu moda agora? Pararam, pararam, pararam, pararam. Ah! Era ele. Não. Ah, não. Nossa, tô pulando aqui, gente. Ixi. Tô esquecendo aqui o negócio aqui. Ai, ai, ai. Eu vou atender a Maria Parpinelli. É, a netinha do Júlio. É, Júlio, um abraço lá no Dom Romeu. E ele pediu? Ela pediu, né? Quer dizer, ele pediu pra ela pedir. Você entendeu? Entendeu?
1: Entendi.
0: Então tá bom. Ai, cacique pajé, casinha velha. Ô, moda boa, hein? Ô, moda boa, Júlio. A Marcelina, a Maria, obrigado, hein, gente, pelo carinho da audiência. Casinha velha, cacique pajé, menino. Outro que pediu moda aqui, deixa me ver uma coisa. Ô, boa noite, Juliano, tem como você colocar um Zezé de Camargo e Luciano? Preciso de você mandar poeira pro Wellington, pra Karina, o Augusto aqui do Castelo. Ô, Charles, é saudade bandida, viu? É, essa música aí eu vou te contar, viu?
1: Só, velho.
0: Ô, saudade a bandida, viu? Bora curtir? É, moda boa. Agora, 7h19. Casinha velha, saudade bandida, aqui na Difusora, vamos de som. Toca aí, meu filho, toca. Aí, beleza, obrigado.

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1: Para reaproveitar as sobras de batatas cozidas, mergulhe-as em água quente e leve ao forno por 20 minutos.
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2: Pensou se hoje fosse sexta? 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

0: horas 28 minutos e meio. Seguimos com o nosso Canta Brasil. Opa! É, Brasil, estamos aqui juntinho. 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
0: Muito bem. Quem pediu moda aqui? Deixa-me ver. Deixa-me ver uma coisa. Ah, o meu irmãozão Anderson da Rocha, o Zulu. Fala, Zulu. Boa noite, meu irmão. Tá bom, meu amigo? Ele pediu de Paulo e Paulino, Onde Anda Você? Rapaz, olha, é de judiar, viu? Que maravilha. Obrigado, meu irmãozão. Obrigado sempre pelo carinho da audiência. Ah, quem pediu essa moda aqui? Toca, toca, telefone. Foi a Ofélia do Castelo. Fala, Ofélia. Boa noite, menina. Tá tudo bem aí? Ô, maravilha. Então, ó, os quatro cantos da casa com Teodoro e Sampaio. Só isso, né?
3: Só, velho.
0: É, beleza. Mandando pra Jane, pro Canja, pro Thales, Thierry, Tauan, Alana, Dona Floriana, Marinês, a Marisa, Dona Deolinda, Dona Deolinda, Cris Melo, Lucas Melo, a Cris, eu já vi aqui, já ouvi o áudio dela. Não, não ouvi ainda não. Já vou ouvir, viu, Cris Melo? Segura aí. Lucas Melo, Andréa Rita e você que tá ligadinho nos 88,3. Quatro cantos da casa, Teodoro e Sampaio, Profélia. E onde anda você? De Paulo e Paulino pro meu amigo Zulu. Vambora, gente. 7h31. Rapaz, vamos de som.

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1: Fazer exames de sangue anuais é extremamente importante para saber como anda a saúde de diversos órgãos. Pode-se destacar os exames de colesterol, glicose, triglicéridos e ácido úrico, dentre outros que o médico julgar necessário. 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
2: Rapaz do céu, eu não quero nem saber quem plantou a cana, eu quero é moer o trem e beber tudo, hein? 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

0: gente, 6h40, 7h40, que 6 o quê, rapaz? Eu tava falando com o João da Chácara agora, gente, o João da Chácara. Eu falei, ô, o ET abduziu, te mandou de volta? Mandou de volta. Ei, João, vou te contar, viu? Só você mesmo, viu, meu jovem? Daqui a pouco eu mando tua moda. E pediu uma moda? Rapaz, vai dar um trampinho pra procurar, mas não vai achar, viu, João? Fique tranquilo que não vai achar, viu? Você entendeu?
1: Entendi.
0: Então tá bom. Quero falar de comida. Não é bom essas horas, gente? Não é bom, não é gostoso? Oh, quando eu falo em comida, já dá aquela solidão, aquela depressão no estômago.
1: Só, velho.
0: É fome, viu? É fome. 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Acabando Canta Brasil. 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Tchau, gente. 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
0: Ó, o Gilbertão da Chácara dos Coqueiros aqui. Boa noite, meu jovem. Ele pediu Piscina com Christian Rafa. Essa música aqui. Quando eu e o Luciano Canella a gente tá daquele jeito, a gente começa a cantar essa música. Olha, é uma coisa de louco,
1: só,
0: viu? Um abraço, Gilberto. Obrigado pelo carinho da audiência, viu? Não dá tempo de mais uma, não? Não dá, não. Então é só ele. Só ele, então. Piscina Christian Ralph, agora no Canta Brasil, meu povo.
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0: Ah, tem mais ainda, viu? Tem mais. Além da piscina, tem muita coisa pra você no Canta Brasil. 7h44, vamos de som.

0: Mas já, tá na hora de ir. Não tá não.
1: Ixi.
0: Ô, me ajuda aí, ô. Hein, tá de brincadeira também, velho. Hã? Não, aí você quebrou minhas pernas, viu? Gente, hein, então vamos embora. Não, eu não vou embora não, tem que fechar a hora 7 já. É? Isso. Calma, menino. Não ri que é feio. Mas vamos fechar a hora 7 assim, ó.
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0: Muito bem. Quem que eu atendo aqui? Ah, é o Murilo. Ele pediu Belmonte Amaraí, La Malaguenha.
3: Opa!
0: Eita, doido, hein? O povo tá caprichando nas modas hoje, viu? Ai, papai. Ah, essa aqui é do telefone. Então toca, telefone. Zé Piolato. Ai. Eu nem vou perguntar, mas eu perguntei pra ele. O ET não gostou de você e mandou você de volta? O ET te abduziu? Mandou você de volta, filho? Ei, Zé, um abraço, Zé. Ele tá mandando pro Sérgio, pro Lombardi, que estão lá no bar do Bodrinho, tomando uma, duas, três, e por aí vai. É, e pro Nenê Pintor, é grande amigo dele, grande amigo nosso também. E pro Bonito, pro Gonçalo. Tião Carreiro e Pardinho, três namoradas. Vamos curtir, gente. 7h50 até o famoso 10 pras 8 aqui na sua.
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0: Parrudo. Vamos de som.
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0: Ah, vou te falar uma coisa. Aqui é galô, aguinha na minha garganta agora, viu? É. Ah, uma aguinha na minha garganta agora é bom. Ah, aliás, eu ouvi uns boatos aí que a umidade do ar ficando baixa, tá ficando baixa, vai ficar baixa. Eita.
1: Vixe.
0: Meu povo, água, hein? Água, pelo amor de Deus, viu? Que senão nós estamos enrolados, rapaz. Você entendeu?
2: Entendi.
0: Então tá bom. Vamos para a hora final do Canta Brasil, aqui na Difusora FM 88,3. Batatá em São Paulo. É a Difusora sempre ao seu lado, sua melhor companhia. É eu, bem.
1: Juliano Rodrigues.
0: Vixe, até as 9. Opa, vai, opa, eu. Opa! Aê. Até as 9. Oh, muita moda boa, muita moda raiz pra você. 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
0: Ô, Neuzinha, que é isso? Você tá bebendo

0: o quê? Esse canecão bonito aqui? Vou te contar, hein? Vai devagar, que hoje é quinta-feira, viu? Vamos de WhatsApp! Quem pediu moda aqui foi a Xará Juliana Saqueto. Bora, Xará! Boa noite!
1: Boa noite, Juliano, meu xará. Tá tudo bem?
0: Vixe!
1: Juliano, depois eu queria ouvir Rick Renner, Saudade Pesada. Ofereço pra minha mãe Augusta, pra minha irmã Luana, pra Maria Clara, pra Cida Boldrin, pra todos do Bar do Boldrin.
0: Oba!
1: Pra minha tia Matilde lá da Vila Maria, pra todos que estão ouvindo, pra sua família, uma abençoada noite de trabalho. Obrigado.
0: De nada, viu? Ah, quem também pediu outra moda aqui? Fala, Carlinho! Boa noite, meu jovem!
2: Boa noite, meu amigo JR! Saudações tricolores! Coloca Zilizalo, Milagre do Ladrão! Epa! Ofereço para o nosso amigo Júnior JR da Drogaria Droga Lourdes.
0: É, tem um daqui, tem um da lá.
2: O Juninho, né? Picareta.
0: O quê? Que é isso, ó? Vixe. Não fale isso não, rapaz, que é isso? Ô Carlinho, daqui a pouco ele vai atrás de você, você já sabe, viu? O Milagre do Ladrão, Zilo e Zalo e Rick Renner, Saudade Pesada. É um modão bonito, hein?
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0: Sensacional, Brasil. 88, aqui.
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0: Claro, vamos de som.

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7: Nossa Senhora, eu não aguento mais, eu não vejo a hora de escutar a latinha fazendo assim, ó. E a Marília Mendonça.

0: muito bem, agora 8h17. Vamos sim, vamos de mais música? Ixi, vamos de mais moda aqui nos 88. Bora aí, filho!
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0: É, Leozinha, já comecei, senão não dá tempo. É, não dá tempo, não. Ai, papai, viu? Vou te contar. O Juninho tá aqui, manda um abraço pro César Tadeu, hein? Beleza, viu? Ah, é a Silvia, tô de folga amanhã e sábado. Eu não vai, não? Não, eu não vou, não. É, gente, tá braba a coisa, viu? Ai, ai, ai, quem que me pediu esta moda? Ah, é ela. É ela. Vamos lá. Fala, Cris Melo, boa noite, menina.
2: Boa noite, Juliano Rodrigues. Hoje eu quero ouvir Paixão ou Loucura. Especialmente para você, sua esposa, Dona Benedita, Ofélia no Castelo, a Dona Deolinda, meu amigo Décio, meu amigo Fernando, lá no Altirarantes, Belzão Grande, Cida Boldrin, Marlene e Josi, minha cunhada Maria Rita, meu cunhado Osvaldo e meu sobrinho César Otávio.
0: Oh, maravilha, viu? Outro que pediu moda aqui, é o João da Chácara aqui. Ei, João, achei a tua moda, menino. Que maravilha. Boiadeiro é boi também, com Tião Carreiro e Paraíso. É, gente, consegui achar, viu?
3: Só, velho.
0: É, o meu jovem, você também voltou, né? Tá, o ET te abduziu e não gostou e te mandou de volta, né? 8h19, Maurício Mauri, Paixão ou Loucura. Tchau, Carreira e Paraíso, boiadeiro é boi também, aqui na sua
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0: Vambora, vamos de som.
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0: Fala, Lucas Melo. Vai, Corinthians. Boa noite, meu jovem.
3: Boa noite, meu amigo Juliano Rodrigues. Hoje eu vou pedir a música Vestido de Seda. Ofereço pra minha mãe Cris Melo, pra minha tia Maria Rita, pro meu primo César Otávio, meu tio Oswaldo, meu primo Vinícius Silva. Pané 90, pra Isabel Sangrande e Pana Galete. Pra Josi, pra Marlene, pra Cida Bolina Coab.
0: Sim.
3: Pro Leandro da Prefeitura, pro Jéssica Atena. E pro meu amigo Décio. E pra todos os corintianos. E vai, Corinthians!
0: É hoje, hein? É hoje, vai, Corinthians, hein?
1: Sobe!
0: Outra que pediu moda aqui. É a Maria Aparecida. Vai, Maria, boa noite, menina.
4: Oi, Juliano, boa noite. Aqui é a Maria Aparecida Bressan, tá eu e o Carlos aqui. Dá pra você tocar Pé de Guerra com Tchau Carreiro e Pardinho? Quero oferecer para filhos e netos de Brodowski, toda a minha família de Batatais e de Brodowski também, que tem muita família lá. Em toda a região.
0: Nossa, que família, beleza. Né?
4: E uma boa noite pra todos. E inclusive para o Ricardo Belga. Uma boa noite. E é Coritaca.
0: Não podia faltar, né? Ei, que maravilha. Vamos curtir, então? Pé de Guerra, Tchau Carreiro e Pardinho e Vestido de Seda. Nossa, gente, que moda boa, hein?
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0: É só aqui no Canta Brasil, 8:30. Vamos de som.
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0: Muito bem, agora 8 horas 36 minutos, de volta com o nosso Canta Brasil aqui na Difusora. Opa! Ah, eu vou atender o povão, vamos? Vamos é agora, vixe, toca a vinheta aí, meu filho.
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0: Eu vou aprender a suviar, viu? Eu vou aprender a suviar, né? Negócio aí. Ao Cristiano Gomes, o Cristiano Vanquilhão de Altinópolis. É, ele pediu... Boa noite, Juliano. Melhor das galáxias. Que é isso, hein?
2: Só, velho.
0: É, tô me sentindo agora um popstar, viu? Ai, ai, ai. Ele pediu franguinho na panela com o Lourenço Lorival. Se tiver coragem. Aqui é o Cristiano Bacalhau de Altinópolis. Coloca essa moda aí. Porque hoje é quinta-feira. A porta de entrada do fim de semana para todos que estão escutando o melhor do Brasil. Mas não dá, aí não. Aí não. Aí não, meu Deus do céu. Ah, Cristiano Bacalhau de Anápolis. Um abraço, meu jovem. Obrigado pelo carinho da audiência, viu? É, meu amigo. Depois dessa, meu Deus, depois dessa o popurri do Felipe Falcão. É empreitada perigosa, tempo de avanço e por aí vai. Bora curtir, gente? Agora é 8h38. Toca a vinheta, enfim.
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0: Segura que lá vem pedrada. Franguinho na panela? Uhul, beleza, hein? Vamos de som.

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1: O bambu tá gemendo.
2: É, no nosso caso não é oi, não. É tchau. É, tem que rir pra não chorar. Não, chora mais não, menino. Chega, pelo amor de Deus. Final do Canta Brasil desta quinta-feira, 13 de agosto. Obrigado pelo carinho da sua audiência. Você que ligou no 2505, você que mandou mensagens no WhatsApp. Olha, muito bom mesmo. Olha aqui, gente. Que é isso? Fala, Cícero. Vai, vamos dar uma oportunidade aqui, porrão aqui. Vai, fala.
3: Quero escutar a Teodoro Sampaio. Riqueza. O rico e o pobre.
2: Ixi, o rico e o pobre? Será que nós tem aqui, meu Deus do céu? Rico e o pobre? Ai, meu Deus do céu. Ih, moiou, hein? Mas bem no final do programa, rapaz, você me pediu uma dessa, hein? Nossa, mineiro do céu. Aí me quebrou as pernas, hein? Olha, agora você me quebrou as pernas. Não tem não, viu? É, vou fazer o quê, né? Não tem, né? Agora, eu tô aqui procurando nos arquivos aqui da difusora que eu não tô achando não, será? É, não achei, ô Cícero. Meu amigo, vai ficar pra uma próxima, viu? Carlos, fala, meu jovem.
4: É, tudo que é bom dura pouco, menino.
2: É, fazer o quê, né?
1: Só, velho.
2: Ai, ai, ai. Então, vamos tocar aqui. Ai, meu Deus, dura que eu não achei mesmo do Teodoro Sampaio essa música, viu? É. Então vamos de O Doutor e a Paixão. Isso, pra gente encerrar aqui com o Teodoro Sampaio. E, na sequência, Tati Matos, é daqui, é da casa, é de Batatais, com Mississippi. Ô, meu povo, tô indo embora.
5: Juliano Rodrigues.
2: Ó, e volta amanhã, hein? Às 18 horas. Vamos sextar com o Juliano, aqui na sua.
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2: Tchau, gente, hein? Até amanhã. Vamos de som.

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0: Está no ar a Voz do Brasil. As notícias do governo federal que movimentaram o país no dia de hoje.
1: Olá, boa noite.
2: Boa noite para você que nos acompanha em todo o país.
1: Quinta-feira, 13 de agosto de 2026.
2: Vamos aos destaques do dia.
1: Brasil registra mais de 62 milhões de empregos formais no mês de junho.
2: Dados são da RAIS, a Relação Anual de Informações Sociais, que é divulgada mensalmente. Graziele Bezerra.
3: Do total de empregos registrados em junho, a maior parte ficou com os trabalhadores seletivos e temporários, responsáveis por 48 milhões de vínculos.
1: Operação Arena. Investigação apura sonegação fiscal e lavagem de dinheiro na exploração de apostas de cota fixa e jogos de azar.
2: São apreendidos bens e valores de até 1 bilhão de reais. Luana Karen.
4: A investigação identificou indícios de utilização de uma complexa estrutura societária com o objetivo de conferir aparência de legalidade a operações relacionadas à exploração de apostas de cota fixa e de jogos de azar.
1: Já está em funcionamento modalidade de crédito para adimplentes.
2: Estratégia oferece condições mais favoráveis a trabalhadores informais que estão com dívidas em dia. Luciana Vasconcelos.
5: A medida permite contratar uma nova operação de crédito para quitar integralmente a dívida anterior.
1: Hoje, na apresentação da Voz do Brasil, Mariana Jungmann e Luciano Seixas.
2: E acompanha a gente ao vivo.